0: comércio de celulares roubados.
1: Numa primeira fase, foram enviadas notificações a pessoas que compraram aparelhos com notificação de roubo no programa Celular Seguro.
0: Com base nessas informações, foi montada a Operação Última Chamada, com foco nos comerciantes que estavam vendendo esses aparelhos.
2: Pelo menos 200 estabelecimentos comerciais localizados em 15 estados foram alvo da segunda fase da Operação Última Chamada, voltada ao enfrentamento de irregularidades relacionadas à venda de aparelhos celulares. O ministro da Justiça e Segurança Pública, Wellington César Lima e Silva, destacou que a operação pretende quebrar a cadeia que envolve o roubo e o furto de celulares.
3: A única forma de combatermos o crime organizado, bem como outras modalidades de criminalidade comum, é exatamente através dessa atuação integrada de todos os órgãos.
2: Como resultado da ação desta quinta-feira, 50 inquéritos policiais foram instaurados. Também foram realizadas prisões em flagrante e 635 aparelhos celulares foram recuperados. Cerca de 280 policiais participaram diretamente da operação nos 15 estados. O secretário nacional da Receita Federal, Robson Barreirinhas, alertou que os consumidores devem consultar o e-mail do aparelho sempre que for comprar um aparelho celular por meio do site ou do aplicativo Celular Seguro. O e-mail é o número de identificação único e global, que funciona como o CPF de um telefone celular. Segundo Barreirinhas, essa consulta deve ser efetuada mesmo no caso da compra de celulares novos.
3: Esse cuidado tem que ser feito também na aquisição de celulares novos em lojas não tão conhecidas, porque em uma das ações aqui nós encontramos caixas de celular novo, caixa vazia. Para que serve isso? Muitas vezes para esquentar o celular roubado. Às vezes, mesmo com a aparência de novo, é importante que o cidadão, quando não seja de uma loja conhecida, verifique o e-mail para ver se aquilo lá não é produto de roubo.
2: Já a recomendação para os cidadãos que tiveram o celular roubado é que indiquem os dados do aparelho na plataforma Celular Seguro. Na internet, o site Celular Seguro pode ser acessado pela conta gov.br. Já o aplicativo está disponível para baixar de graça nas lojas de aplicativo para celulares. Reportagem Luana Karen.
0: E as Forças Integradas de Combate ao Crime Organizado, as FICOS, divulgaram os resultados da Operação Força Integrada 4, de combate ao tráfico de drogas e de armas, à lavagem de dinheiro e a organizações criminosas violentas.
1: Foram cumpridos em 20 estados 173 mandados de busca e apreensão, além de 137 prisões.
0: Também foram apreendidos 18 veículos avaliados em R$1,5 milhão, além de 7 armas de fogo, 49 munições, 11 quilos de cocaína e 90 quilos de maconha. Os bens bloqueados somam R$510 milhões.
1: As FICOS estão presentes em todo o país, com 41 unidades que promovem o compartilhamento de informações de inteligência e atuação integrada.
0: Oportunidade para empresas privadas ou públicas que estão com pendências na Receita Federal.
1: Até o dia 10 de novembro, elas poderão ajustar os pagamentos de PIS, PASEP e COFINS sem a incidência de juros de ofício.
4: A regularização é destinada a empresas privadas, órgãos públicos e entidades sem fins lucrativos, que pagam PIS, PASEP e COFINS. A iniciativa faz parte da ação de regularização de créditos da Receita Federal e busca o ajustamento espontâneo das obrigações tributárias. De acordo com a Receita, existem inconsistências que somam R$1,3 bilhão. Os avisos para regularização foram enviados pelos Correios e para a Caixa Postal do Contribuinte no portal ECAC, o Centro Virtual de Atendimento. Para fazer a regularização, não é preciso comparecer às unidades da Receita, nem enviar comprovação das retificações. O prazo para que esses contribuintes façam os pagamentos sem a incidência de juros de ofício vai até o dia 10 de novembro. Após essa data, a Receita Federal vai realizar novas verificações e os contribuintes que não efetuarem os pagamentos serão fiscalizados. Na última edição dessa ação, foram regularizados R$900 milhões. Thaísa Vitória para a Voz do Brasil.
0: Há um um ano, o Brasil dava um passo importante para garantir os direitos das crianças e adolescentes. Era sancionado o ECA Digital.
1: Inspirado no Estatuto da

0: Criança e do Adolescente de 1990, que foi um marco para a proteção dos pequenos, o ECA Digital trata das obrigações das plataformas com a segurança deles, também no ambiente virtual.
1: Mais cedo, eu conversei com o diretor da Agência Nacional de Proteção de Dados e a GMOLA sobre os avanços desse novo marco legal e as mudanças que estão sendo implementadas para uma navegação mais saudável nas mídias digitais. Acompanhe. Diretor, bem-vindo à Voz do Brasil para a gente falar desse marco que é a criação do ECA Digital, né? O que, que o senhor destaca como principais avanços trazidos por essa legislação ao longo desse período?
2: Acho que tem uma mensagem central dessa legislação para as plataformas digitais, que é que a partir de agora elas têm um dever de atuar preventivamente para evitar que danos e riscos para crianças e adolescentes sejam consumados, para que eles aconteçam nas plataformas digitais. Então é um dever de agir de maneira preventiva e proativa. As plataformas têm que, desde a concepção do produto que oferecem para crianças e adolescentes, durante toda a operação desse produto, tem que tomar conta, né, tem que tomar medidas para que esse produto seja muito seguro para crianças e adolescentes. Isso se concretiza em uma série de obrigações que essa legislação cria para as plataformas digitais no Brasil. Então, por exemplo, as plataformas com o ECA Digital passam a ter um dever de adotar medidas que evitem que crianças e adolescentes sejam expostas a conteúdos ou práticas que podem colocar em risco a sua integridade física, como práticas conhecidas de incentivo ao suicídio ou automutilação. Uma outra obrigação muito concreta que o ECA Digital traz é o dever das plataformas digitais de prevenirem que o uso da plataforma ou do serviço digital seja compulsivo, excessivo por crianças e adolescentes. Então há um dever aqui de mudar, né, incentivos que as plataformas às vezes fazem para um uso para as crianças e adolescentes ficarem conectadas excessivamente, né, de maneira, ou seja, são medidas para evitar o vício nas plataformas digitais. Um outro exemplo são obrigações das plataformas garantirem que crianças e adolescentes tenham contato apenas com conteúdos que sejam adequados à sua idade. E para mencionar um último exemplo aqui de uma obrigação das plataformas digitais criadas pelo ECA Digital, está a obrigação de que as plataformas ofereçam mecanismos de supervisão parental. O que significa isso? Ferramentas para que os pais, as mães, os responsáveis por crianças e adolescentes consigam acompanhar o uso das redes sociais e das plataformas em geral por crianças e adolescentes e fazer escolhas para que esse uso seja mais seguro para essa criança e para esse adolescente. Então, por exemplo, limitar, né, ferramentas que permitam ao pai ou à mãe limitar o contato da criança ou do adolescente com estranhos, ferramentas que permitam limitar o tempo de uso e assim por diante.
1: Grande parte dessas obrigações está ancorada na questão da aferição da idade, né? Para que essas políticas sejam implementadas, é preciso fazer a aferição da idade. E está correndo o prazo para as plataformas se adequarem a isso. O que elas precisam fazer até o início do ano que vem?
2: Para cumprir uma obrigação que eu mencionei aqui, de garantir que crianças e adolescentes tenham contatos com conteúdos que são adequados à sua idade, a plataforma precisa saber se o usuário é ou não uma criança ou um adolescente. Então precisa aferir a idade deste usuário. E o ECA Digital dá uma mensagem muito clara, principalmente para aqueles conteúdos, produtos e serviços que são considerados proibidos para crianças e adolescentes do ponto de vista da lei brasileira. Então, o álcool, o tabaco, as bets, né, os serviços de aposta, os conteúdos pornográficos, isso é considerado pela lei brasileira proibido para menores de 18 anos. Então, o que o ECA Digital, nesse caso, faz é proibir aquela autodeclaração. Então, o ECA Digital diz, ó, não funciona mais simplesmente ter aquela mensagenzinha de dizer eu tenho mais de 18 anos e poder acessar. Tem que ter um mecanismo que funcione de maneira adequada e efetiva. O que a NPD fez quando o ECA Digital entrou em vigor em março desse ano foi estabelecer um cronograma para que as plataformas consigam se adequar a essa obrigação, porque ela é uma obrigação também tecnicamente complexa, né? Então a NPD já em março desse ano publicou uma série de orientações para as empresas dizendo, ó, o que a gente espera desses mecanismos que vão ser adotados, que vocês devem adotar para aferir idade, é que eles tenham algumas características, que eles sejam confiáveis, como diz a lei brasileira. O que significa isso? Eles têm que ter acurácia, ou seja, eles têm que acertar a idade do usuário, né? Então eles têm que ter alguma confiabilidade de que eles vão analisar de maneira adequada qual é a idade daquele usuário. Outra característica que a NPD diz que é importante é eles têm que ter robustez. O que significa isso? Não pode ser fácil fraudar esse mecanismo, senão ele não vai ser efetivo. Então a gente viu alguns, né, sair na imprensa antes mesmo do ECA Digital entrar em vigor, exemplos de crianças ou adolescentes que simplesmente, por exemplo, no mecanismo de aferição de idade que faz o reconhecimento facial, pintam uma barba para se passar por uma pessoa adulta. Se o mecanismo de aferição de idade não consegue identificar que isso é uma fraude, esse é um mecanismo que ele não é confiável. E tem que ser mecanismo também, outra característica importante, que respeitem a privacidade, que protejam os dados dos usuários. Então a NPD começou orientando as plataformas sobre de que maneira elas devem adotar esses mecanismos. E o que a gente está fazendo desde março agora é detalhar esses requisitos técnicos para que as plataformas saibam exatamente o que, que a NPD, que é o órgão regulador responsável por fiscalizar essa obrigação, espera das plataformas, e a NPD também já começou a fiscalizar. Então a gente já começou uma fiscalização, que a gente chama de monitoramento, que é para saber em que medida as empresas estão se adequando.

0: e estamos em diálogo com quem ainda não adotou e tem que adotar esse mecanismo de verificação de idade para entender como é que essas empresas estão planejando cumprir a lei, já que conforme o cronograma que a NPD divulgou, a partir de janeiro do ano que vem haverá uma cobrança muito intensa de que esses mecanismos estejam plenamente em funcionamento no nosso país.
1: E tem um outro prazo vencendo hoje também, que é o dos relatórios de transparência que eles têm que apresentar, né? Quais são as informações que têm que estar nesses relatórios?
0: Perfeito. Esses relatórios de transparência são algo também muito importante, uma obrigação nova que o ECA Digital trouxe para as plataformas, e é uma obrigação muito relevante, eu diria, porque é a maneira pela qual o ECA Digital obriga as empresas a prestarem contas de como é que elas estão atuando para cumprir todas as obrigações do ECA Digital. E hoje, como você muito bem ressalta, é o prazo que a NPD determinou para as empresas fazerem a publicação, pela primeira vez no Brasil, desse relatório de transparência. Quem é que tem que publicar esse relatório de transparência de acordo com a lei? Todas as empresas ou plataformas que tenham pelo menos 1 milhão de usuários, que sejam crianças e adolescentes. E tem a obrigação de publicar um relatório de transparência nos seus próprios sites, em português, para que todos os usuários no Brasil consigam compreender, contendo informações como quais são os canais de denúncia disponíveis dentro dessa plataforma para receber denúncias e como é que essa plataforma processa eventuais denúncias, né, de violações que estejam acontecendo dentro da plataforma. Outra informação que precisa conter esse relatório de transparência. As empresas vão ter que mostrar dados sobre quantas denúncias recebem, como é que processam, né, essas denúncias, como é que moderam conteúdos, como é que fazem a moderação de contas, né, se decidem, por exemplo, bloquear determinados usuários por desrespeito às regras da plataforma ou às regras do ECA Digital, como é que isso funciona. E um terceiro conjunto de informações também muito importante que deve constar nesse relatório de transparência diz respeito à avaliação de impacto das plataformas sobre os seus próprios serviços, ou seja, as plataformas vão ter que publicar ou publicizar quais são os principais riscos que identificam nos seus produtos e serviços para crianças e adolescentes. Então, é um conjunto de informações muito importante para que a sociedade brasileira como um todo consiga acompanhar de que maneira as plataformas estão se adequando e cumprindo essas obrigações criadas pelo ECA Digital no Brasil.
1: Muito bem, nós conversamos com o IAG Miola, diretor da Agência Nacional de Proteção de Dados. Muito obrigada, diretor, pela sua entrevista à Voz do Brasil.
0: Obrigado.
2: Empresas de transporte que pagarem abaixo do peso mínimo do frete agora correm um risco de serem punidas.
1: A Agência Nacional de Transportes Terrestres, a ANTT, vai suspender o registro das transportadoras que descumprirem de forma recorrente o valor do frete.
3: A Agência Nacional de Transportes Terrestres, a ANTT, iniciou os procedimentos para suspender cautelarmente empresas que descumprem de forma reiterada o piso mínimo do frete rodoviário. A suspensão do Registro Nacional de Transportadores Rodoviários de Cargas, o RNTRC, vai ser publicada no Diário Oficial da União e terá efeito 72 horas depois. O prazo pode variar de 5 a 30 dias para empresas que acumularem mais de 4 autuações em datas diferentes, no período de 6 meses, quando houver risco de continuidade das irregularidades. A fiscalização foi reforçada por novas regras que ampliaram o controle das operações de transporte. A repetição das infrações também pode levar ao cancelamento do RNTRC por até 2 anos e a multa de até R$1 milhão. As medidas não se aplicam ao transportador autônomo de cargas que atua exclusivamente como contratado. Claudimário Carvalho, para a Voz do Brasil.
1: A Semana Nacional de Trânsito começa amanhã, 18 de setembro.
2: O tema é Desacelere, seu bem maior é a vida.
1: Este ano foi feito um debate de como colocar a ciência a serviço da vida no trânsito.
2: O objetivo é traçar novas estratégias para diminuir os acidentes de trânsito no país.
4: Os acidentes de trânsito causam cerca de 1.200.000 mortes por ano no mundo, segundo a Organização Mundial da Saúde. E o Brasil ocupa o segundo lugar no número de óbitos por esses sinistros. Durante a abertura da Semana Nacional de Trânsito, especialistas em trânsito e segurança viária nacionais e internacionais discutiram pela primeira vez como colocar a ciência a serviço da vida no trânsito. Os técnicos vão usar como ponto de partida dados do Centro Nacional de Estudos de Sinistros de Trânsito na investigação preventiva de acidentes graves.

0: criado em maio, o Sineste é inspirado no modelo do CENIPA, que investiga acidentes aeronáuticos. Para o ministro dos Transportes, Jorge Santoro, o objetivo é transformar conhecimento científico em prevenção.
1: O CENIPA é referência não só no Brasil, mas no mundo inteiro, e a gente foi beber dessa experiência para a gente poder avançar num novo ciclo de estudos em que a gente consiga produzir materiais fundamentais para a gente avaliar o que precisa ser feito para a gente poder ter uma agenda de correção. O trabalho nosso aqui é identificar as causas, buscar novos caminhos para resolver esses problemas e para a gente evitar novos acidentes.
0: A ideia é abrir um espaço de diálogo, cooperação e construção conjunta para aproximar experiências internacionais da realidade brasileira. Para o secretário nacional de trânsito, Adroaldo Catão, com o Centro Nacional de Estudos de Sinistros de Trânsito, o Brasil inaugura um novo modelo de gestão de trânsito.
2: O debate tem que se dar sobre os dados e até que ponto aqueles dados podem ou não levar a iniciativas A, B, C e analisar as consequências, analisar os resultados. Isso é muito importante.
0: A Semana Nacional de Trânsito 2026 vai de 18 a 25 de setembro, período em que o país amplia a mobilização e a reflexão sobre a segurança viária e sobre a responsabilidade que cada um tem na construção de um trânsito mais seguro. O tema das ações de 2026 é Desacelere, seu bem maior é a vida. Reportagem Cleide Lopes.
3: Bom, como nós ouvimos aí na matéria da Cleide Lopes, o conhecimento científico pode contribuir em diversas áreas da nossa vida. É disso que a gente trata no quadro Ciência na Prática.
4: E hoje o assunto é sobre um inseto fundamental para o equilíbrio da natureza, a abelha.
3: Você sabia que existem milhares de espécies além daquela tradicional que produz mel e tem ferrão?
4: Uma pesquisa da Universidade de São Paulo se dedica a decifrar a evolução desse animal importante para a produção de frutos e reprodução de plantas.
5: Ciência na Prática.
6: Muito além dos zumbidos nos jardins, as abelhas guardam uma diversidade surpreendente de espécies nativas.
7: Eu sou Eduardo Almeida, sou biólogo, professor do Departamento de Biologia da Universidade de São Paulo. A pesquisa que nós desenvolvemos se baseia principalmente no entendimento da diversidade de abelhas. A pesquisa, ela teve, né, para diferentes grupos de abelhas que nós pesquisamos, e eu vou dar uma ênfase às abelhas como um todo e às abelhas sem ferrão. Eu acho que nos últimos 30, 40 anos, nós pudemos entender a evolução das abelhas de uma forma como não havia um precedente anteriormente. Mais recentemente, nós tivemos avanços muito importantes da genética e até mesmo de comparações entre genomas de grupos de abelhas. Isso abriu uma janela para a compreensão das diferenças e das similaridades, que foi muito importante para o entendimento da evolução dos seres vivos.
6: Ao cruzarem dados de DNA com a anatomia detalhada dos insetos, cientistas da USP mapearam como as abelhas se transformaram ao longo de milhões de anos, um conhecimento crucial para proteger espécies e garantir a polinização nas lavouras.
7: As abelhas são conhecidas da toda a população, mas normalmente não se entende a quantidade de espécies que existem, as diferenças entre elas. Então foram duas pesquisas similares, né, que buscaram então entender a história evolutiva, produzindo então um avanço, forneceu um norte. E mais recentemente nós fizemos duas publicações que documentaram então as diferenças anatômicas e nos permitem então entender como a anatomia das abelhas evoluiu ao longo dessa história. Essa etapa então concluiu, né, um passo importante da pesquisa proposta, e os desenvolvimentos previstos para o futuro incluem o entendimento de questões específicas, né, a evolução de determinados comportamentos que tem consequências para entendimento da diversidade, as perspectivas para interações desses grupos de organismos com plantas e com outros organismos ao longo do tempo evolutivo.
6: Acompanhe a pesquisa na página da Universidade de São Paulo. E esse foi o Ciência na Prática, com produção de Warby Calil e edição de Edinaldo Júnior. E nosso encontro com o Saber Científico volta na próxima semana. Até lá.
3: A produção agrícola brasileira alcançou mais de 920 bilhões de reais.
4: Os destaques foram para as culturas de soja e milho.
8: 927 bilhões e 200 milhões de reais

0: Esse foi o valor alcançado pela produção agrícola brasileira em 2025, segundo dados divulgados nesta quinta-feira pelo Instituto Brasileiro de Geografia e Estatística, o IBGE. O valor é 18,4% maior do que havia sido registrado em 2024. O avanço na produção brasileira foi impulsionado por culturas como a soja e o milho, que juntas responderam por quase 90% da produção de grãos do Brasil. Henrique Noronha, analista da pesquisa do IBGE, explica os fatores que influenciaram no resultado.
1: Questões climáticas propiciaram uma melhor condição na condução das culturas nas principais regiões produtoras. Como as condições climáticas foram favoráveis, teve aumento de produtividade na maioria das lavouras, com exceção de algumas regiões no Rio Grande do Sul e Oeste Paranaense e áreas do Nordeste que sofreram com a seca.
0: O Centro-Oeste superou o Sudeste e assumiu o primeiro lugar no ranking de valor da produção agrícola, com alta de quase 32%, totalizando 288 bilhões de reais. Somente o estado do Mato Grosso foi responsável por quase 18% de toda a produção nacional. Em todo o país, a área colhida foi de mais de 100 milhões de hectares, aumento de 4,2% em relação a 2024. Reportagem Gabriela Noronha.
2: Essas foram as notícias do Governo Federal.
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3: Fique agora com as notícias do Poder Judiciário e do Congresso Nacional. Uma boa noite.
2: Boa noite e até amanhã.
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6: STF suspende decisão que determinava a execução de emendas parlamentares de 2025 em Teresina, Piauí.
7: Para o STJ, criptomoedas podem ser usadas para pagar obrigações contratuais e variação de valor não é justificativa para invalidar negócio.
6: Acordo de 193 milhões de reais beneficia quase 800 trabalhadores na Bahia.
7: Boa noite, eu sou o Arthur Filho.
8: E eu sou Walter Lima.
7: O Supremo Tribunal Federal suspendeu a decisão que determinava a execução de emendas parlamentares de 2025 em Teresina, no Piauí.
6: A decisão foi do presidente do STF, ministro Edson Fachin, que analisou um pedido de suspensão contra decisão do Tribunal de Justiça do Piauí, que havia atendido à solicitação de um vereador de Teresina para determinar o pagamento das emendas. Carolina Chaves.
9: No Supremo, a suspensão foi pedida pelo município de Teresina, que argumentou o risco de grave lesão à economia pública. O município alegou que o cumprimento da ordem exigiria anular despesas já programadas, podendo comprometer serviços nas áreas de saúde, educação e infraestrutura. Ao acolher o pedido do município, o ministro Edson Fachin verificou que as 9 emendas

0: Nancy Andreghi apontou que a lei assegurou que esses ativos digitais possuem valor e podem ser usados em pagamentos ou investimentos. E por sofrer variações no poder de compra, as partes devem avaliar os riscos antes de aceitar a criptomoeda como forma de pagamento.
1: Aplicativo e-título passa a enviar alertas com orientações para as eleições 2026.
2: As notificações reforçam informações sobre serviços da Justiça Eleitoral. RIMAC Souto.
3: O Tribunal Superior Eleitoral iniciou o envio das notificações oficiais pelo aplicativo e-título. Os alertas orientam eleitoras e eleitores com informações dos serviços eleitorais, consulta aos locais de votação e contribui para o enfrentamento da desinformação. O aplicativo substitui o título eleitoral de papel para quem tem a biometria cadastrada e fotografia no aplicativo e pode ser utilizado como documento de identificação no momento da votação. O e-título está disponível gratuitamente nas lojas oficiais de aplicativos para Android e iOS. É importante manter o aplicativo atualizado e ficar atento aos comunicados oficiais emitidos pelo TSE ao longo do período eleitoral.
1: Acordo de 193 milhões de reais beneficia quase 800 trabalhadores na Bahia.
2: A ação faz parte da Semana Nacional da Execução Trabalhista, mutirão promovido para acelerar o pagamento de dívidas judiciais trabalhistas. Larissa Batista.
4: 761 trabalhadores fecharam por meio do Sindipetro um acordo de 193 milhões de reais com a Petrobras. A negociação foi feita pela Justiça do Trabalho, na Bahia. E eles são apenas algumas das milhares de pessoas beneficiadas pelo mutirão da Justiça do Trabalho em todo o país. Já foram arrecadados mais de 3 bilhões de reais em cerca de 56 mil audiências, realizadas nesta edição da Semana Nacional da Execução Trabalhista.
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1: A você, uma boa noite.
2: E até amanhã.
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1: Eu sou Humberto Pinheiro e estes são os destaques de hoje do Jornal do Senado, que começa agora. Lei do Redata cria incentivos fiscais para a instalação de data centers no Brasil. Novas regras da ANAC prevêem multa e suspensão para passageiros indisciplinados. Senado vai analisar marco legal para reduzir riscos e atividades com agentes biológicos. Boa noite. A Presidência da República sancionou a Lei do Redata, que cria incentivos fiscais para instalação e ampliação de centros de processamento de dados, os data centers. A medida busca estimular investimentos no setor e fortalecer a infraestrutura digital do país. Em contrapartida aos benefícios fiscais, as empresas terão de cumprir regras e metas previstas na legislação. A nova lei também estabelece punições para os casos de descumprimento das exigências e dos compromissos assumidos pelos beneficiários. Repórter Douglas Castilho.
2: Com as novas regras, o Estado brasileiro abrirá mão já esse ano de arrecadar o equivalente a 5,2 bilhões de reais em troca de incentivar um setor considerado estratégico pelos parlamentares. As isenções de impostos serão concedidas na compra de produtos de tecnologia da informação e comunicação, além de componentes eletrônicos a serem utilizados nas novas infraestruturas. A líder do governo no Senado Federal, senadora Tereza Leitão, do PT de Pernambuco, manifestou otimismo com o texto.
3: O Brasil deve ser potência da economia digital, conciliando soberania tecnológica, desenvolvimento, sustentabilidade e segurança pública.
2: Durante a audiência pública no Senado, especialistas apresentaram preocupações com a sustentabilidade ambiental e social dos empreendimentos. Por isso, a lei traz mecanismos de contrapartida para que a empresa participe do Redata, como firmar o compromisso com energia limpa e eficiência hídrica. Caso os requisitos não sejam cumpridos, a empresa deverá pagar todos os tributos isentos com juros, além de multa de mora.
1: E as novas

0: regras da ANAC para passageiros indisciplinados já estão em vigor. A resolução classifica as condutas de acordo com a gravidade e prevê punições que vão de orientações a multas de até R$ 17.500. Em casos mais graves, o passageiro pode ter o direito de voar suspenso por até 12 meses. Entre as condutas consideradas gravíssimas estão agressões físicas contra tripulantes, atentados contra a dignidade sexual e tentativas de acesso não autorizado à cabine de comando. A reportagem é de Luísa Melo.
1: As novas regras da Agência Nacional de Aviação Civil, a ANAC, para passageiros indisciplinados começam a valer a partir desta semana. Os casos de má conduta devem ser classificados de acordo com a gravidade e as punições variam de instruções ao passageiro a multa de R$ 17.500 e suspensão temporária do direito de voar por até 12 meses, para casos considerados como graves e gravíssimos. Entre os comportamentos julgados como gravíssimos estão incluídos violência física contra membro da tripulação e atentado contra a dignidade sexual de tripulante ou passageiro. Ricardo Mota, especialista em direito do consumidor, aponta que um dos maiores desafios das novas normas é a aplicação prática.
2: A régua ficou mais clara no papel. A régua real só vai aparecer quando os primeiros casos concretos forem discutidos, seja na justiça, seja nos canais de defesa do consumidor.
1: As regras são válidas para voos domésticos, incluindo trechos nacionais conectados a voos internacionais.
0: Para reduzir riscos de atividades com vírus, bactérias, toxinas e outros agentes biológicos, o senador astronauta Marcos Pontes, do PL de São Paulo, apresentou um projeto de lei que cria um marco legal da biossegurança e bioproteção. O texto apresenta diretrizes de produção, armazenamento, transporte e descarte de materiais biológicos para instituições que vão desde universidades e laboratórios de diagnóstico médico até grandes centros de pesquisa tecnológica sem engessar a liberdade científica. Repórter Márcio Maturana.
3: O avanço acelerado da biotecnologia traz oportunidades, mas também traz preocupação sobre segurança. Por isso, o senador astronauta Marcos Pontes, do PL de São Paulo, apresentou um projeto de lei que cria o marco legal da biossegurança e bioproteção, com regras claras para qualquer atividade que envolva agentes biológicos, como vírus, bactérias, toxinas ou materiais genéticos. São diretrizes de produção, armazenamento, transporte e descarte que deverão ser seguidas por instituições que vão desde universidades

0: Legislações importantes nessa área, existem lacunas que podem ser preenchidas de forma moderna, integrada e acessível.
1: Eleições 2026.
2: Neste ano, o eleitor irá votar em dois senadores. Mas atenção, são dois senadores diferentes. Um voto para cada candidato ou candidata. Primeiro, o eleitor escolherá um candidato e confirmará a escolha. Em seguida, registrará o outro voto. Se o eleitor repetir o mesmo número nas duas oportunidades, apenas o primeiro voto será considerado válido. O segundo será anulado automaticamente pela urna eletrônica. Também é importante lembrar que na votação para senador não é possível votar na legenda, ou seja, o eleitor não poderá digitar apenas o número do partido. Caso isso aconteça, o voto para senador será considerado nulo. No dia da eleição, é permitido levar os números dos candidatos anotados no papel. O primeiro turno da eleição ocorre no dia 4 de outubro. E para ajudar o cidadão a se informar melhor, o Senado Federal criou uma página especial para a cobertura das eleições. O site pode ser acessado por meio do endereço senado.leg.br/eleições. E foi sancionada a lei que cria a Política Nacional de Minerais Críticos Estratégicos. A medida busca estimular a pesquisa, a extração, o beneficiamento e a transformação desses materiais no Brasil, com incentivos de até 7 bilhões de reais para projetos do setor. Os minerais críticos e estratégicos são utilizados em tecnologias como carros elétricos, painéis solares, smartphones e equipamentos de alta tecnologia. Mais informações com o repórter Rodrigo Rezende.
3: Após a aprovação pelo Senado Federal, foi sancionada a lei que cria a Política Nacional de Minerais Críticos e Estratégicos. A nova legislação determina o foco no processamento destes minerais, também conhecidos como terras raras, no território nacional. A senadora Tereza Leitão, do PT de Pernambuco, afirma que a lei traz ainda responsabilidade ambiental.
4: Ele cria o certificado mineral de baixo carbono e o cadastro nacional de projetos de minerais críticos estratégicos. Nós não vamos produzir só para exportar, nós vamos produzir também para nossa utilização.
3: Estão previstos até 7 bilhões de reais em incentivos do Estado para projetos envolvendo os minerais. O senador astronauta Marcos Pontes, do PL de São Paulo, destaca que a medida pode transformar o futuro do país.
5: Nós temos condição de enriquecer terras raras aqui no Brasil, que são utilizadas por uma série de aplicações estratégicas para o país. Nós temos o material, temos os cientistas.
3: As terras raras são um grupo de 17 elementos químicos utilizados na fabricação de diversos tipos de eletrônicos, ímãs para turbinas de energia eólica e em equipamentos da indústria da defesa.
2: Trabalhos técnicos de Eliseu Caires. O Jornal do Senado fica por aqui. Acompanhe agora as notícias da Câmara dos Deputados. Boa noite e até amanhã.
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6: Projeto prevê incentivo à compra de livros com a criação do Pix da Leitura.
7: Avança a regulamentação da divulgação de imagens de crianças na internet.
6: Câmara define regra para nomear doença transmissível e evitar preconceito.
7: Boa noite. Os deputados aprovaram uma proposta que estabelece regras sobre a nomenclatura de doenças transmissíveis com o objetivo de evitar discriminações. A repórter Paula Bittar tem mais detalhes sobre a proposta.
8: A Comissão de Constituição e Justiça da Câmara aprovou um projeto que define regras para a nomenclatura de doenças transmissíveis no Brasil. O objetivo é evitar nomes que causem estigma ou preconceito contra países, etnias, pessoas ou animais e adequar a legislação brasileira às recomendações da Organização Mundial da Saúde. O texto aprovado determina que os nomes das doenças devem ser curtos, fáceis de pronunciar e baseados em características clínicas epidemiológicas ou no agente patogênico. Ficam proibidos termos que provoquem medo ou que tragam referências geográficas, nomes de pessoas, grupos étnicos, ocupações ou outros organismos que não o próprio patógeno. Segundo o autor da proposta, deputado Sérgio Souza, do MDB do Paraná, a mudança na legislação é urgente para evitar

0: a desinformação e violência. Ele citou como exemplo os ataques contra macacos ocorridos após a associação equivocada desses animais com o vírus monkeypox ou varíola dos macacos. A proposta que define regras para a nomenclatura de doenças transmissíveis no Brasil segue agora para análise do Senado. Da Rádio Câmara de Brasília, Paula Bittar.
1: Saúde. Projeto de Zé Silva do União de Minas Gerais garante a aplicação domiciliar pelo SUS de vacinas e imunobiológicos previstos no Programa Nacional de Imunizações para pessoas com transtorno do espectro autista. Ele argumenta que o objetivo é reduzir o impacto dos deslocamentos.
2: O autismo, ele não é uma doença, ele é uma condição de vida, e essa condição de vida é preciso o mundo adaptar. Então, para que deslocar essa pessoa para uma unidade de saúde, para a unidade básica de saúde? Por isso, é um projeto que parece muito simples, mas ele tem um alto impacto na vida das famílias e das pessoas autistas.
1: De acordo com Zé Silva, a proposta não gera impacto financeiro para o Estado, porque utiliza a estrutura já existente das equipes de saúde da família. Ele acrescenta que a iniciativa faz parte de um conjunto de ações voltadas à inclusão.
3: A Câmara analisa projeto que institui o Programa Nacional de Atenção Integral à obesidade no SUS. A proposta de Fausto Pinato, do União de São Paulo, estabelece uma linha de cuidado prioritária para pessoas com obesidade de alto grau e comorbidades com atendimento nas unidades básicas de saúde.
1: Segundo Fausto Pinato, o tratamento deve combinar acompanhamento médico, nutricional, psicológico e atividade física. Ele reforça que o projeto prevê ainda o acesso a medicamentos já incorporados ao SUS com aplicação supervisionada nos postos de saúde.
3: Pinheirinho, do PP de Minas Gerais, apresentou projeto que garante o fornecimento gratuito e contínuo nas unidades básicas de saúde de medicamentos que combinam corticoide inalatório e broncodilatador para tratar a asma pelo SUS. Segundo o texto, a entrega será feita mediante receita médica e cadastro do paciente.
1: De acordo com Pinheirinho, esses remédios já são aprovados pelo SUS, mas hoje ficam concentrados em farmácias especializadas, o que dificulta o acesso. Para ele, descentralizar a distribuição ajuda a prevenir crises graves, evita internações e reduz mortes causadas pela asma.
3: É de autoria de Eduardo da Fonte, do PP de Pernambuco, projeto que obriga maternidades a orientar pais ou responsáveis sobre os cuidados essenciais com o recém-nascido antes da alta hospitalar. Ele aponta que a matéria prevê capacitação prática para prevenir acidentes como engasgos.
1: Eduardo da Fonte explica que o treinamento poderá incluir demonstração com simuladores anatômicos, além de orientações sobre alimentação, higiene e sono seguro. O deputado ressalta que a preparação dos cuidadores pode reduzir mortes evitáveis durante a primeira infância.
3: Gervásio Maia, do PCdoB da Paraíba, apoia a criação da Frente Parlamentar em Defesa da Política Nacional de Plantas Medicinais e Fitoterápicos. O deputado integra o grupo que assinou o pedido de registro do colegiado na Câmara em março deste ano.
1: Gervásio Maia ressalta que a medida também beneficia a agricultura familiar por incentivar o cultivo orgânico de plantas medicinais. Para ele, a iniciativa valoriza o conhecimento popular e a biodiversidade brasileira como instrumentos de saúde pública e soberania nacional. Direitos humanos.
3: Os deputados estão discutindo um projeto que estabelece regras para a divulgação de imagens de crianças na internet. O texto já foi aprovado na Comissão de Comunicação, como informa a repórter Maria Neves.
4: A Comissão de Comunicação da Câmara dos Deputados aprovou o projeto que visa limitar a exposição de crianças e adolescentes na internet. A proposta obriga os sites a remover imagens, vídeos e dados pessoais que possam violar a privacidade, a dignidade ou o desenvolvimento de crianças e adolescentes. A medida vale mesmo quando o material for publicado ou autorizado por pais ou responsáveis. Ainda de acordo com o texto apresentado pela deputada Rogéria Santos, do Republicanos da Bahia, os provedores de internet também deverão promover a desindexação das páginas com material impróprio de crianças e adolescentes. O objetivo é evitar que o material seja republicado com alterações ou continue a aparecer em mecanismos.

0: mecanismos de busca. O projeto estabelece ainda que, quando a publicação puder afetar direitos da personalidade, a criança ou o adolescente deverá ser ouvido, de acordo com a sua idade e com o grau de maturidade. O relator na Comissão de Comunicação, deputado Jadiel Alencar, do Republicanos do Piauí, ressalta que o objetivo não é restringir os direitos dos pais, mas proteger menores de 18 anos de abusos.
1: A proposta não proíbe a publicação familiar ordinária. O objetivo é prevenir abusos e assegurar que a autoridade parental seja exercida de acordo com o melhor interesse, a dignidade, a privacidade, a segurança e a autonomia progressiva da criança e do adolescente. Nesse sentido, o enunciado recentemente aprovado na 10ª Jornada de Direito Civil reforça a necessidade de considerar o melhor interesse a participação da criança conforme sua maturidade.
0: Quanto à exploração da imagem de crianças e adolescentes com finalidade de lucro, o texto determina que os responsáveis deverão adotar medidas reforçadas de proteção dos direitos da personalidade. Isso vale mesmo quando não houver remuneração direta, monetização pela plataforma ou pagamento em dinheiro. O projeto também estabelece que a divulgação de imagem, voz ou dados pessoais de crianças e adolescentes poderá gerar indenização por dano moral, ainda que não seja comprovado prejuízo. A reparação será devida quando a publicação ocorrer sem autorização exigida pela legislação ou provocar exposição indevida, abusiva, vexatória, discriminatória, degradante, exploratória ou incompatível com o melhor interesse da criança ou do adolescente. A mera autorização dos pais ou responsáveis não dispensa a responsabilidade das plataformas quando houver dano ao menor de 18 anos. O texto ressalva que as regras não se aplicam à aparição ocasional de crianças em conteúdos jornalísticos, educativos, culturais, científicos, institucionais ou relacionados à segurança pública, desde que não haja exploração ou exposição abusiva. O projeto, que limita a exposição de crianças e adolescentes na internet, ainda será analisado pelas comissões de Previdência e Assistência Social, Infância, Adolescência e Família e de Constituição e Justiça. Se aprovado, poderá seguir para o Senado. Da Rádio Câmara de Brasília, Maria Neves.
2: Ciência e Tecnologia.
3: Raimundo Santos, do PSD do Pará, apresentou uma proposta para criar a Política Nacional de Inclusão Digital da Juventude. A iniciativa reúne ações para ampliar o acesso de jovens à tecnologia, à qualificação profissional e ao empreendedorismo digital.
4: Raimundo Santos afirma que a política deve priorizar estudantes da rede pública inscritos no CadÚnico e jovens em situação de vulnerabilidade. Além disso, a matéria incentiva cursos gratuitos, doação de equipamentos e parcerias para ampliar a inclusão digital.
2: Educação.
3: Ampliar o acesso ao programa PEDMEIA para estudantes do ensino médio da rede pública é o objetivo de uma proposta de Renildo Calheiros, do PCdoB de Pernambuco. O texto prevê a inclusão gradual de todos os alunos inscritos no CadÚnico, inclusive da educação de jovens e adultos.
4: A expansão seria feita dentro dos limites orçamentários e daria prioridade às famílias de menor renda que ainda não receberam benefício. Renildo Calheiros afirma que a medida estimula a permanência dos estudantes na escola e ajuda a reduzir o abandono e a evasão escolar.
3: Avançou na Câmara dos Deputados o projeto que cria o Pix da Leitura. O repórter Luiz Cláudio Canuto traz mais informações sobre a proposta.
5: Está na Comissão de Cultura da Câmara projeto que cria o programa Pix da Leitura, um incentivo financeiro com créditos culturais a quem comprove o hábito de ler. No final de junho, a proposta foi aprovada pela Comissão da Amazônia e dos Povos Originários e Tradicionais. O benefício deve ser usado exclusivamente para a cultura, principalmente a compra de livros, mas também cursos, oficinas e eventos culturais. A proposta determina que o registro da leitura seja realizado de forma simples.

0: simples e não avaliativa. A comprovação seria feita, por exemplo, com resumo escrito, comentário livre ou registro em áudio, nunca por meio de provas escolares, avaliações de conteúdo, atribuição de notas ou juízo de valor sobre a leitura. A prioridade para a implementação do programa seriam moradores do Norte e do Nordeste e comunidades tradicionais e de regiões de fronteira. Segundo o autor do projeto, o deputado Duda Ramos, do Podemos de Roraima, a medida busca valorizar e recompensar a leitura e romper, assim, a imagem da leitura como obrigação escolar ou prática de elite. O relator, deputado Alexandre Lindenmaier, do PT do Rio Grande do Sul, defendeu na Comissão da Amazônia o mérito da iniciativa e disse que o programa tem potencial para ampliar o repertório cultural da população e fortalecer a economia criativa.
1: A leitura constitui um instrumento essencial para o desenvolvimento humano, para o fortalecimento da cidadania e para a ampliação das oportunidades educacionais e profissionais. Neste contexto, políticas públicas que estimulem a formação de leitores contribuem diretamente para o desenvolvimento social, econômico e democrático do Brasil. A concessão de crédito cultural cria um círculo virtuoso, no qual o incentivo à leitura também fortalece o mercado editorial, livrarias, cinemas, teatros, museus e demais agentes da economia criativa.
0: Segundo o relator, a proposta está de acordo com as diretrizes da Política Nacional do Livro e do Sistema Nacional de Cultura. Segundo pesquisa da Nielsen, publicada em fevereiro deste ano pela Câmara Brasileira do Livro, o mercado editorial brasileiro melhorou no ano passado, com 18% dos adultos afirmando que compraram pelo menos um livro nos 12 meses anteriores, 2% acima da pesquisa de 2024. São 3 milhões de novos consumidores. A proposta que cria o Pix da Leitura vai ser analisada ainda pelas comissões de Cultura, de Finanças e Tributação e de Constituição e Justiça, antes de seguir para o Senado. Da Rádio Câmara de Brasília, Luiz Cláudio Canuto.
2: Segurança Pública. Bruno Ganem, do Podemos de São Paulo, destaca a aprovação de projeto que cria um protocolo de atuação em casos de acidentes aéreos. O congressista assinala que a proposta prevê um comitê coordenado pela ANAC para integrar instituições públicas e privadas na resposta a tragédias da aviação.
3: Esse protocolo busca repetir um quadro que acabou sendo positivo em meio à tragédia do acidente da Voipés. As instituições envolvidas, elas acabaram tendo uma sinergia muito boa, né, e isso favoreceu bastante o acolhimento aos familiares, né, isso foi uma atuação diferenciada. É claro que é triste, né, a gente tem que encontrar algo positivo naquilo que é terrível, né, que gera tanto sofrimento, mas o fato é que funcionou muito bem e garante que o que deu certo possa se repetir sempre que eventualmente ocorrer uma tragédia aérea.
2: Bruno Ganem afirma que a medida busca evitar que acidentes aéreos sejam tratados de forma desarticulada e burocrática. Ele explica que o texto transforma práticas de cooperação institucional em regra permanente para o acolhimento às famílias das vítimas.
4: Miguel Lombardi, do PL de São Paulo, quer criar regras mais rígidas para a concessão da saída temporária a condenados por crimes de violência doméstica contra a mulher. O benefício dependeria de uma avaliação obrigatória de risco e da manifestação do Ministério Público.
2: Miguel Lombardi também defende que a vítima seja ouvida de forma protegida e que o pedido seja negado quando houver risco à sua integridade. Nos casos excepcionais de concessão, o deputado propõe medidas como monitoramento eletrônico e proibição de contato com a vítima.
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2: Agricultura.
4: Avança na Câmara o projeto que facilita o trânsito de produtos artesanais pelo país. A repórter Silvia Munhato explica como deve funcionar.
6: A Comissão de Indústria, Comércio e Serviços da Câmara dos Deputados aprovou o projeto que permite a comercialização interestadual de produtos alimentícios artesanais fiscalizados por órgãos de saúde de estados e municípios. O deputado José Medeiros, do PL do Mato Grosso, autor do projeto, explica que a ideia é facilitar o trânsito desses produtos.
7: Nós temos produtos muito caros à nossa sociedade que são comercializados e muitas vezes apreendidos por filigranas das portarias e regulamentos, né? E nós temos uma preocupação porque boa parte da legislação que rege isso aí não é nem a que é aprovada no Congresso, né? São portarias, resoluções que vão sendo feitas e deixando essas pessoas totalmente à margem da legalidade.
6: O relator, deputado Daniel Agrobon, do PSD de Goiás, também buscou regulamentar a participação dos produtos alimentícios artesanais em eventos internacionais. O texto autoriza a saída desses produtos para participar de feiras, concursos ou provas, desde que haja autorização expressa do órgão federal responsável e sejam observadas as exigências sanitárias cabíveis. O projeto que regulamenta a comercialização interestadual de produtos alimentícios artesanais será analisado agora pelas comissões de Agricultura e de Constituição e Justiça. Da Rádio Câmara de Brasília, Silvia Munhato.
8: Consumidor.
9: Daniel Freitas, do PL de Santa Catarina, votou a favor de projeto que amplia a fiscalização do mercado de combustíveis. A proposta autoriza a ANP, a Agência Nacional do Petróleo, Gás Natural e Biocombustíveis, a acessar dados de notas fiscais eletrônicas dos agentes regulados.
4: O texto aprovado pela Câmara com o apoio de Daniel Freitas permite o cruzamento das informações com os dados já reunidos pela agência para identificar irregularidades como adulteração de combustíveis e sonegação. A proposta seguiu para análise dos senadores.
9: Projeto de Áureo Ribeiro, do Solidariedade do Rio de Janeiro, dispensa a exigência do selo físico do Inmetro em capacetes comprados no exterior ou importados por pessoas físicas. O texto prevê que a medida só vale para marcas e modelos do produto que já tiverem certificado e registro no Instituto.
4: Áureo Ribeiro argumenta que a exigência do selo físico encarece os equipamentos e gera autuações desnecessárias a motociclistas que usam capacetes já seguros. O deputado reforça que a medida não altera as exigências de absorção de impacto.
9: Termina agora o Jornal Câmara dos Deputados, produzido pela Rádio Câmara, com trabalhos técnicos de Wellington Teles e a apresentação de Val Monteiro e Luciana Vieira. Uma boa noite para você.
4: A Voz do Brasil volta amanhã. Boa noite.
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24: Ariel B. Opa, tá ligado aqui na Atlântida, a rádio das nossas vidas. Eu sou o Ariel B e a partir de agora tu vai ouvir o melhor do funk aqui na Atlântida. Vamos pra cima, chegou a quinta-feira, tá começando mais um B de baile. O maior programa de funk do sul do Brasil. Então já pega o teu celular, grava um vídeo ouvindo o programa e me marca lá no Insta, no arroba o Ariel B. Vou estar contigo aqui nessa próxima hora, então me manda um direct com teu funk favorito, teu nome e a cidade que tu tá ouvindo. E agora chega de papo e bora pra música!
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6: Tá curtindo? Então tu tá ouvindo B de baile aqui na Atlântida, o melhor programa de funk do sul do Brasil. Eu sou Ariel B e tô contigo nessa noite. Quero saber de onde tu tá ouvindo. Me chama ali no direct, manda teu nome, tua cidade e o funk que não pode faltar no teu baile. E já aproveita, grava um story ouvindo o programa, me marca no @oarielb. Aqui é funk de verdade, do jeito que tem que ser.

esse foi o Moção. Eu sou o Guaraná da nova geração. Esse foi o Moção.

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0: 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Então grava o story, me marca no @oarielb e me manda lá no meu direct o teu funk favorito com teu nome e

chegando ao final de mais um B de Baile aqui na Atlântida. Obrigado a todo mundo que ouviu, mandou mensagem, marcou lá nos stories e fortaleceu o programa. Lembra, B de Baile, de segunda a sábado, 10 da noite, o maior programa de funk do sul do Brasil. Eu sou o Ariel B e até a próxima. Valeu!

e ainda acabou sendo relançada pela gravadora, já com a versão do Boris como carro-chefe, ou seja, foi o remix que transformou a música em um clássico. Esse talvez seja um dos maiores exemplos de como o DJ pode ser autor de uma obra, mudando completamente o destino de uma música.

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4: Seja muito bem-vindo a mais uma edição do My Club, o aquece da madrugada da nossa audiência em todo o sul do Brasil, aqui na Rede Atlântida. Começou!

0: Aquece da madrugada da nossa audiência em todo o sul do Brasil, aqui na Rede Atlântida, Fallon A.K. com Fine Lines. Teve antes Bebe Rexha, ao lado de David Guetta, com a música chamada Sad Girls. Tá chegando mais uma novidade por aqui, recentemente na programação aqui do My Club, é o som de Felix da House Cats com Fatboy Slim e a brasileira Carola com a música chamada Funk Drunk. Continue com o volume no alto. My Club fica muito mais legal se for assim.
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0: Esse é o My Club, o aquecido da madrugada da nossa audiência em todo o sul do Brasil, aqui na Rede Atlântida. Dance on the Edge, música minha, Mick Silva, que eu tenho o prazer de tocar por aqui pra ajudar no embalo da nossa madrugada. A gente segue por aqui com Camel Fat e Josh Gigante. O nome do som chama-se So Good.
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0: uma sonzeira atrás da outra aqui no My Club. Jimmy Jones com Murder Mystery. Teve antes Camel Fett com Josh Gigante, So Good. E a gente continua por aqui embalando essa noite de quinta-feira aqui na Rede Atlântida. Tá chegando Calvin Harris com a Jazzy. O número do som é Satisfy.
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1: Esse é o My Club, o aquece da madrugada da nossa audiência em todo o sul do Brasil, aqui na Rede Atlântida. Esse é o som do Duo Casablanca, que foi lançado pela Circle Records, aquela mesma label que tem um projeto muito legal, que convida DJs para tocar em lugares incríveis ao redor do mundo. Essa aqui, inclusive, foi apresentada na edição onde o Casablanca toca junto de um Airbus, um A380, que facilmente você encontra no YouTube para você poder assistir. Enquanto isso, a gente resgata esse momento com essa música, chamada Time is a Circle.

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2: O My Club segue por aqui enfileirando um monte de música boa na noite dessa quinta-feira. Depois de John Summit com Thin Line, tá chegando por aqui Notre Dame com No Rules. Aumente o volume, é mais uma sonzeira que a gente ouve aqui no My Club, o aquece da madrugada da nossa audiência em todo o sul do Brasil aqui na Rede Atlântida.

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1: Eu sinceramente espero que você esteja se divertindo aqui com o My Club na Rede Atlântida. Seguimos com o Sony Foderay Jazzy, All This Time.

0: da madrugada da nossa audiência em todo o sul do Brasil, na Rede Atlântida, a Mês com Nobody Else. A gente ouviu antes Sonny Federa com Jazzy, All This Time, só sonzeira boa pra gente animar a nossa noite aqui na Atlântida. Muito obrigado pela sua audiência e parceria, continue com o volume no alto.
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0: Tá chegando uma clássica, Stardust com Music Sounds Better With You.

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Isso aqui é clássico, não é mesmo? Ima Tolosa, Don't Stop Till You Get Enough. Mais uma sonzeira que a gente encaminha nesse final de My Club aqui na Rede Atlântida. Dá tempo da gente tocar mais uma ainda, portanto vou deixar aqui o som do Josh Gigante com o Kimonos, Feel So Right, e desde já agradecendo a nossa audiência por ter ficado com a gente por aqui durante essa última hora, curtindo música eletrônica da melhor qualidade pra gente fazer o embalo da nossa madrugada, que já tá na área aqui na Rede Atlântida. Nesta sexta-feira tem tudo de novo a partir das 11 da noite.

0: noite, assim, de segunda a sexta, entre 11 e meia-noite na Rede Atlântida. Comigo, Mix Silva, arroba o Mix Silva nas redes sociais. Aquele abraço pra todo mundo, cuide-se por aí e até a próxima. Valeu, galera.
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1: E aí, meu jovem, tranquilo?
2: Tudo bem?
1: Oh, o café tá mais quente do que eu imaginava. Achei que tava mais frio, porque eu fiquei meio tenso,
2: cara. O que aconteceu aí?
1: Puta que pariu, que tá muito quente, cara. Esqueci que esse copo térmico é muito bom, cara.
0: Eu acho que tu vai gostar do tema do programa de hoje. Acabei de pensar, tá? O tema do programa é presente ruim. Por quê? Porque nós dois nos consideramos boas pessoas de presentear. Nós somos bons de presentear.
1: Eu sou muito bom. Eu sou suspeito a falar porque eu tinha um cálculo na minha cabeça, uma matemática que eu fiz. E eu perdi um pouco, eu esqueci, mas era principalmente é conhecimento para com o presenteado vezes necessidade é igual ao presente ideal.
0: Tá.
1: Eu te conhecer e eu saber o que tu precisa.
0: É isso.
1: Ou o que tu vai gostar. Tá vindo muito pra mim. Um amigo secreto teve na Rede Record que os caras estão falando porque a galera não respeitou o limite do valor de dar o presente.
0: Tá.
1: E amigo secreto pra mim é onde mais tem presente merda. Assim,
0: ah, disparado.
1: Porque a galera, ou ela te dá um bagulho muito barato, ou ela te dá um bagulho que não tem nada a ver contigo, sabe? Por exemplo, o cara ganha um escorredor de pia, sabe? Porra, escorredor de louça.
0: Tem que eu acho uma coisa tão fácil de tu não errar. Se tu não conhece a pessoa, dá um vale-presente na livraria. Ponto. Acabou.
1: Não, dá uma loja de roupa.
0: Dá um vinho.
1: Não, de roupa não. Vinho é péssimo. O vinho pra errar é uma barbada.
0: Não, mas o vinho, velho, tu vai dar o vinho do valor, tu entende? Ah, é R$50, aí tu vai lá e compra um vinho de R$49,90.
1: Tá, mas aí eu acho... Mas eu acho que o vale presente.
0: Não, ele... se tu não conhece a pessoa.
1: Cara, eu odeio amigo secreto que eu não conheço ninguém. Eu já evito de participar. Eu já sou daqueles que, você quer, que eu não gosto, cara. Por quê? Porque eu vou ganhar um bagulho merda, cara. Eu conto nos dedos as coisas legais que eu já ganhei. Mas as que eu ganhei.
0: Ah, o amigo secreto pretinho, tu foi legal.
1: Porque eu usei estratégia. Por isso que eu ganhei um presente bom. Porque eu sabia que todo mundo queria o uísque de R$1.000. Aí eu fui o quê? Eu fui no segundo melhor presente, que ninguém rouba o segundo melhor presente. E tô lá com um gin caro também na minha casa. Por quê?
0: Eu tô feliz também, eu tô com o vinho do Acústico e os Bandas Gaúchas.
1: É, legal pra caralho, que é o que tu achou que eu ia te roubar.
0: É.
1: Quase roubei.
0: É.
1: Hoje eu teria roubado.
0: Pois é.
1: Um péssimo negócio eu fiz. Mas eu dei um presente bom.
0: Tu quer trocar?
1: Pelo quê? O que que tu quer?
0: Não, pelo que tu ganhou.
1: Não, escolhe uma coisa que tu goste.
0: Mas eu gosto, não tem problema.
1: Que o Ravinha ficou debochando meu presente, ele foi muito bem. O presente era bom.
0: Qual que era o teu?
1: Era um licor 43.
0: O teu presente era legal. Eu comprei um limoncello de bergamota.
1: Era muito bom
0: o teu. Era muito bom meu presente.
1: O do Ravinha era o pior, ele encheu os. Ele falou mal de todos os presentes. Ele
0: não vamos falar pra não criticar a marca, mas eu comprei um limoncello de bergamota que Neto Fagundes ganhou, tomou e disse: cara, é uma das melhores coisas que eu já tomei. Porque eu havia conhecido o limoncello recentemente. E aí quando eu vi o bergamoncello, tangerinello, ele tem um nome assim. Eu falei, cara, preciso comprar pra experimentar. Eu comprei algo que eu gostaria de ganhar.
1: Cara, uma vez eu vi o Chef Otto do YouTube, ele é muito famoso. É um gurizão, um cozinheiro.
0: Isso aí, tô ligado. Usa boné.
1: Isso, mas eu só tô contextualizando pra galera. Ele fala assim, onde eu vou comer uma carbonara? E ele vai na Itália comer a melhor carbonara do mundo. Isso é um outro padrão. Tanto que se ele for quiser comer o melhor X do mundo, ele tem que vir a Porto Alegre no Cavanhas.
0: Isso aí.
1: Mas onde eu quero chegar? Que ele tava ensinando a fazer o limoncello e dá muito trabalho. E é mais em conta comprar. E é um baita presente.
0: Dá muito trabalho.
1: Mas tu não acha que às vezes...
0: Eu fiz um.
1: Mas tu não acha que se tu não conhece alguém e tu dá um vinho, o cara pode ser um ex-alcoólatra?
0: Não, pode ser, mas eu acho que é o jeito... É que vale presente de roupa, eu não acho legal também. Acho uma bosta. Porque eu gosto de comprar roupa nas lojas que eu gosto. Aí eu vou ganhar um vale presente da marca tal, eu não vou comprar pra mim, eu vou acabar comprando pra minha filha hoje em dia.
1: Tá, mas foda-se, dei azar.
0: Não, mas não
1: economizou
0: é.
1: Economizou um dinheiro.
0: Não. Eu acho.
1: Eu vou falar uma marca aqui, tá? Renner. A Renner é padrão.
0: Padrão.
1: Se eu te der um vale da Renner, tu vai se fuder, porque não tem nada pra gordo lá. Não vai te servir nada. Se bem que eles aumentaram as roupas agora que eu.
0: Eu A minha avó é a pior pessoa, acho, pra comprar presente que tem.
1: Mas ela é idosa, né? O idoso, ele tem...
0: Não, e não só isso. Ela é uma idosa artista, né? Então ela tem a cabeça de artista, assim, muito...
1: A minha falecida avó, ela dava R$100.
0: Então, eu já pensei várias vezes em dar essa dica pra minha avó, mas a minha avó gosta de comprar coisa aleatória. Uma vez, meu...
1: Não, minha avó sacava R$100, botava no envelopezinho e esperava que ela tirasse.
0: Minha avó me deu uma vez uma lata do Homem-Aranha. Eu era adulto, velho. morar sozinho. A lata, eu achei essa lata colorida, bonita. Eu falei, do Homem-Aranha, eu nem vi que era do Homem-Aranha.
1: Mas o que que... Mas assim...
0: Não, porque ela viu a arte na coisa, sabe?
1: Me tira uma dúvida. O que que ela te deu em...
0: Quer ver uma coisa? Hã? Aniversário.
1: Ah, mas é legal. Ela te foi do Homem-Aranha?
0: Cara, eu gosto, mas não... É que ela nem viu o Homem-Aranha, entendeu? Ela achou a combinação de cores da lata bonita.
1: E cadê essa lata?
0: Tá na minha casa, tá guardada. É que tudo que minha avó me dá tem muito significado. Quer ver um presente que ela achou que eu ia odiar e eu amei? Ela me deu um jogo de dominó retrô. Sabe aquele dominó que são as pedras de sabão branca?
1: Deve
0: o clássico
1: ter
0: na, dos clássicos.
1: Deve ter na casa lá de Rio Grande.
0: Numa
1: lá.
0: numa maletinha de couro.
1: Cara, meu pai tinha tudo isso.
0: Cara, eu abri a maletinha, tinha um jogo de dominó. Falei, vó, eu adorei isso aqui.
1: Cara, meu pai era o pior cara pra dar presente.
0: Minha avó é a pior.
1: Meu pai, ele tinha um menor tato assim pra dar presente.
0: O que que ele te deu?
1: Cara, ou eram umas roupas que eram feias pra caralho, assim. Ou era, tipo, sei lá, alguma coisa que eu não ia usar, sabe? Entendeu? Ou um perfume ruim, sabe? É uns troços meio merda, assim, cara. Mas a minha mãe é pior, que minha mãe é pior que ele.
0: Eu vou jogar mais uma na minha avó que eu lembrei. No meu aniversário de 18 anos, a minha avó, se hoje ela tem 80, eu tenho 35... Ela é 45 mais velha que eu, tô numa aniversário de 18. Ela tinha 63, 62, tá?
1: Que tem?
0: Ela me deu 50 camisinhas.
1: Ah, eu achei criativo.
0: Na frente de todo mundo.
1: Criativo pra caralho, presente, humilhante.
0: Aquela do posto de gasolina, sabe? Do posto de saúde, do posto de saúde.
1: O posto de gasolina é caro.
0: A roxinha aquela, roxinha com o ponto de exclamação. Porque ela foi até um posto de saúde... E falou, eu preciso de muita camisinha, porque o meu neto vai fazer 18 anos e ele vai transar.
1: Tua avó não é meio louquinha, cara. Será?

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3: O pior presente que eu já ganhei foi um... Foi um sabonete senador.
2: Pô, não é ruim, velho.
3: Quanto tem, 9 anos?
2: tá, entendi.
3: Pô, cara, o cara ganhar um sabonete é foda, cara. Porque, pô, eu entendo que tu possa ser pobre, mas, pá, pelo menos pensa um pouco, sabe? Pensa, sim, cara. Porque eu acho que o presente ruim... Mas o pior presente que eu já vi ganhar, eu não vou dar nomes, cara. Mas a pessoa ganhou, tipo, o brasão da família.
2: Sim, você acha ruim.
3: Que a pessoa só baixou na internet e imprimiu um papel.
2: Ah, tá.
3: Não é que veio num quadro ruim, a fuder, é ruim. É que veio um bagulho legal.
2: Não, aí é ruim.
3: E as pintas tinham dinheiro, cara. Porque ter dinheiro não quer dizer que porque tem dinheiro tu dá bons presentes.
2: É, não. Aí é ruim.
3: Pode dar uns presentes merda sendo rico. Porque rico é ruim te dar presente, cara. Porque eles são mão fechada.
2: Cara, mas o brasão da família, eu achei que quando tu falou isso, eu achei que ia ser tipo uma impressão 3D ou uma joia do
3: não,
2: brasão.
3: Não. A pessoa imprimiu, nem no quadrinho
2: família,
3: botou.
2: Família Silva.
3: Não, é uma merda, assim, cara. E outra coisa que me pega muito é o... Esse eu perdi, eu ia chegar. Ah, que o presente, cara, às vezes é melhor nem dar nada.
2: Tu acha?
3: Acho que tu vai dar um bagulho merda, eu prefiro não ganhar nada, cara. Porque tu vai me dar uma quinquilharia que eu vou ter que botar na minha casa, porque tu não... Porque aí pra tu redar um presente, tu tem que dar pra outra turma. Entendeu? Tem que escolher uma outra turma, a pessoa vai descobrir que tu deu um bagulho que tu ganhou. Que é chato.
2: É chato, entendeu?
3: E não pode dar os troços. Não pode dar os bagulhos que tu ganha.
2: Ah, eu vi um amigo nosso que não gostava da banda Pink Floyd ganhar o quadro da banda Pink Floyd. E assim, era muito óbvio que ele não gostava da banda.
3: E é muito óbvio, porque ele é um cara muito óbvio, então é muito fácil.
2: É muito fácil de presentear ele.
3: Estudar da capa do filme favorito dele, ele ia botar na casa dele, foda-se.
2: Isso aí.
3: Da banda favorita dele, ele ia botar na casa dele. Mas o

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2: Opa! Olha, tio, aí está. Eu ajudei a dar uns presentes mais legais que o Mr. P chegou na vida dele.
3: Tá, mas é que o tema é presente ruim. A gente só tá falando de presente bom. Tu não percebeu? Todas as vezes que tu puxou o assunto do presente bom.
2: Não, eu ia falar que minha mãe me dá presente ruim. Eu ia começar isso e a gente mudou o assunto.
3: É isso.
2: Minha mãe, ela...
3: Mas,
2: não
3: mãe... quero perder o teu gancho. Um abraço pra galera do Mundo GOG, que fez a miniatura do Mr. P. E que tu foi um dos responsáveis pra ela chegar lá em Santa Catarina.
2: Foi a miniatura, foi um negócio
3: barato. Mas é a miniatura, bonecão. Não é tamanho real, né?
2: Cara, e eu achei muito bonitinho porque ele se emocionou de verdade. Ele falou,
3: claro,
2: assim, cara, eu tenho 60 anos.
3: Porque tu é bom de presente, acabei de te dizer.
2: E ele falou assim, cara, eu tenho 60 anos e esse é uma das coisas mais legais que eu já ganhei na minha vida, cara. Eu tava, tipo, feliz demais.
3: Mas o tema é presente ruim, tu vai falar da tua mãe.
2: Cara, minha mãe, ela dá os piores presentes. Porque ou ela erra o tamanho da roupa, ou ela dá uns bagulho que eu não quero. Então a minha mãe, ela a partir de... Ela chegou um momento na minha vida que ela pergunta o que eu quero. Pra não errar. Mas ela também já viu. Eu vi que eu virei adulto quando ela começou a me dar lençol.
3: Tá.
2: Que é um legal. Presente merda quando tu é criança.
3: Mas adulto é legal, digamos.
2: É que nem presente... Qualquer presente merda pra criança é dar roupa, cara. Eu não dou roupa pra criança. Eu me recuso a comprar roupa pra criança.
3: Mas sabe que a minha filhada uma vez me pediu roupa. Eu achei bem impactante.
2: Quantos anos ela tinha?
3: 3, 4. Ela queria uma roupa da galinha pintadinha.
2: Ah, aí tá, mas fui ela queria da galinha
3: Real,
2: pintadinha.
3: Na C&A ou na Rene, acho que era C&A na época.
2: Essa
3: tinha
2: a coleção
3: da galinha pintadinha e comprei tudo da galinha pintadinha pra ela. Ela saiu uma mini galinha pintadinha.
2: Cara, eu só dou brinquedo pras minhas afilhadas. Dou igual pras duas. Entendeu? Dou igual pras duas. Eu só dei um brinquedo ruim pra minha afilhada, que foi um brinquedo que não funcionava. Deixou tristão.
3: Qual?
2: A máquina de soltar bolha que não funcionava.
3: Ah, é verdade, é verdade.
2: Eu troquei aquela merda. Eu nem troquei, eu comprei outra. Me emputeci e comprei outra.
3: Ah, presente ruim eu lembrei agora, velho. Do... Puta
2: cara. Eu gosto de presente que incomoda, que seja ruim pros pais da criança. Que nem dá um microfone que faz barulho, pô.
3: Mas o microfone, pelo contrário, cara. O presente é bom.
2: Mas é que ela faz, ela dá o show dela a hora que for, né? Ela tá cagando pra plateia.
3: Não, mas ela não dura muito. É 5 minutinhos no máximo.
2: Ela dá o showzinho dela.
3: Claro.
2: Pra quem não sabe, no Natal eu dei um microfone com pedestal que faz muito barulho pra Helena.
3: Tá estragando já, tá com o...
2: Assim, e aí eu vou dar um outro melhor.
3: Porque ela canta perto assim,
2: todo Natal ela vai ganhar um bagulho muito barulhento. E aí é só pra incomodar o pai dele e a mãe dela. E aí ela dava um show, tipo, 7 da manhã, tava o stand-up dela rolando, assim, o show dela.
3: Como é que isso é ter filho, velho? Eu não me abalo.
2: Porque é divertido, ela é legal.
3: É divertido, cara, meu. O pai dos meus afilhados também, ele falou, agora chegou a minha vez de me vingar. E ele deu um caranguejo que fazia barulho também. Cara, quando ela era bebê, ela dormia com aquele caranguejo, era uma delícia, assim.
2: Eu dei o patinete pra ela, que ela me pediu um patinete.
3: Todas as pessoas, ela anda com o patinete. Todas as pessoas que acham que vão... Eu não me incomodo com o presente, eu penso que a criança é criança, velho. E tá tudo bem.
2: Tem uma frase do Eric...
3: Hoje acordei 6 da manhã. Eu tô brincando desde as 6 da manhã.
2: Tem uma frase do Eric Jacquin que eu adoro, que... Criança pode chorar, porque criança é criança.
3: É isso. Olha, eu jamais imaginei que a gente iria pra esse lado. Padre Cauê Antonioli, nosso pároco, nosso padre...
2: Tem que voltar aqui, né?
3: Padre do Dois Gordos na madrugada.
2: Vai voltar
3: uma
2: aqui
3: vez pra... eu falei pra ele que eu tava um pouco ausente das missas, que a Helena era muito pequena. E ela não ia conseguir, porque... Uma hora sentada, sem fazer barulho, ela não ia conseguir.
2: O que ele falou?
3: Lugar de igreja... Não, igreja é lugar de todo mundo. E criança tem que estar na igreja. Ah, mas a criança chora. Quem se incomoda com o choro tem que sair mais da igreja do que quem tá chorando. Bah, me pegou aqui.
2: Te deu um presente.
3: Porque ele disse que se o padre e a igreja católica afastando a criança, não vai ter mais gente pra ir
2: cara,
3: na igreja no futuro.
2: Entendi o que tu falou. Um presente ruim.
3: Que
2: tu quis aplicar nele que tu não queria mais ir na missa e aí ele te fudeu.
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3: Cocota!
2: Fala, Rafaelzinho, meu irmãozão.
3: Como é que tu tá? Todo dia tu muda o teu bordão agora?
2: Cara, eu tô vivendo o meu extraordinário, Rafaelzinho.
3: Tu tá andando muito com Feta, pelo jeito.
2: Tô, a gente tá pensando em abrir uma hamburgueria junto.
3: É mesmo? Onde?
2: No Teresópolis.
3: No Teresópolis?
2: Isso.
3: Ah, tá. Viu que eu te falo às vezes sobre postura?
2: O que foi? Não, tô cagando. Quem é que passou ali que eu não vi? Eu tô
3: sem... Era o pessoal da diretoria.
2: Que bom. A arte é assim.
3: Cocota, me diz o pior
2: mas
3: presente.
2: Eu vou te falar, até, eu só mudei de posição porque fica muito ruim fazer a voz do Cocota como eu tava.
3: O pior presente que tu ganhou na tua vida?
2: Ah, cara, foi um extintor de incêndio.
3: Por que que tu ganhou um extintor de incêndio?
2: Porque eu tinha um amigo meu que é Cleiton, o nome dele. Cleiton Patrício.
3: Tá, tu é amigo do Joy Rara.
2: Isso, tu conhece o Joy Rara?
3: Infelizmente.
2: É, eu me criei com o Joy Rara e aí ele me deu um... Porque ele tinha um desmanche.
3: Não é o extintor de incêndio que o Rafinha tá vendendo.
2: Mentira, pelo... Essa foda aí.
3: Tá. Não, nenhuma foda. Ele tá divulgando uma empresa de síndico profissional e ele fez um vídeo com o extintor de incêndio.
2: Que eu ganhei e dei pra ele.
3: É mesmo?
2: Poxa, ele tá vendendo? Poxa.
3: Não, ele tá divulgando a loja que vende.
2: Ah, não sei. O Joia não. O Joia roubou um de um carro.
3: Não, pode roubar. Não pode roubar.
2: 3 anos isso?
3: Nem mais, nem sei mais se é obrigatório ter extintor no carro ou não.
2: Depende de quem tá governando o país.
3: É, depende do ano. Cada ano muda.
2: Depende de quem tá governando o país. É que nem eu lembro que tinha que ter o kit de primeiros socorros dentro do carro.
3: Lembro.
2: Como se alguém soubesse usar. Imagina, o cara alcoolizado vai fazer um curativo em alguém.
3: Tá. E aí, tu ganhou um extintor de incêndio?
2: O pior... mas o pior presente que eu recebi foi no meu aninho.
3: Por quê?
2: Meu pai não foi.
3: Achei um pouco triste.
2: É, mas depois ele me contou porque ele não foi.
3: Por que ele não foi?
2: Não, que ele tava assim, usando drogas, né, e se relacionando com 4 travestis. Aí ele optou por isso em vez de ir no meu aniversário de um aninho.
3: Olha, tu tá com uma vibe meio estranha hoje.
2: Não, mas eu dei razão.
3: Tu é bom de presente?

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3: Cara, o Cocota te deu um presente bem ruim no bloco anterior, né, cara?
2: Ele baixou minha vibe, eu encerrei antes do bloco.
3: Eu vi, cara, eles estão chorando do estúdio.
2: Eu fui perdendo o carisma.
3: Eles estão chorando do estúdio.
2: Mas eles estão chorando. Eu tô tentando lembrar, meu. Acho que crianças, disparada é roupa, quando a gente
3: tiver
2: meia.
3: Tu tá vestido
2: cueca.
3: Igual. Tu tá vestido igual um. Cara, tu tá vestido igual. Um ator da Globo do terceiro escalão.
2: Tu acha?
3: Porque tu tá igual o comediante Paulo Carvalho. Tu parece um comediante stand-up que era ator da Globo e começou a fazer stand-up. Porque a jaqueta de jeans com um bonezinho tu parece muito um amigo do Zé Vitor Castiel. Tu tá em Porto Alegre pra divulgar uma peça que ninguém vai.
2: Ai, cara, acho que quando a gente é criança é que a gente decora os piores presentes.
3: Cara, vamos fazer um evento chamado Porto Verão Tristão.
2: A avó da minha neta, minha sogra, ela era a pior de todas.
3: Quem é a tua sogra?
2: Eu não vou falar o nome pra ela não ficar chateada, mas ela sabe que é ela. Porque ela passou.
3: Uma filha.
2: Ela passou 7 anos me dando camiseta. G. Acho que a última vez que eu usei G eu tinha 15 anos. Porque.
3: E cadê essa camisa G?
2: Ah, eu dava pro André, meu vizinho. E aí...
3: Pô, ela devia dar camisa boa, né?
2: Não, eram roupas bonitas.
3: Aí não dava pra trocar?
2: Não, porque era sempre assim, voltei da Holanda, voltei do Paraná, voltei do... Era sempre umas coisas assim.
3: Porque o cara vai ficando pobre, né, tia? Voltei da Holanda, voltei do Paraná.
2: Não, é que ela viaja bastante,
3: É quando eu era repórter
2: de praia, ela sempre traz um presente pra cada um, e aí os genros eram presenteados com camisetas. E infelizmente, assim, ela nunca acertou um presente.
3: Bons planos de chão.
2: Não, o André tem... A coleção 920.
3: É uma camisa de Amsterdã e de Paranavaí.
2: Exatamente, tem todos os tipos de camiseta possíveis. Acho que na minha vida adulta, assim, era. Até o momento que eu cheguei pra
3: filmar. Tu não acha que o.
2: Avisa tua mãe pra não me dar mais. Eu prefiro não ganhar.
3: Tu já percebeu que dificilmente o cara erra um presente pros pais?
2: Como assim?
3: É difícil tu errar um presente pra tua mãe hoje.
2: Mas a mãe erra bastante.
3: É, não, mãe sim. Eu pra minha mãe, pro meu pai, eu sempre acerto presente hoje em dia.
2: Tá.
3: Flores. Adoro flores. Largo ali. Uau. Tem erro. O que que foi?
2: Não, tô quieto.
3: Uma missa. Entendeu? A minha mãe eu nunca erro. Minha mãe eu acerto sempre. Mas é de presente ruim pra ela.
2: Eu não sei se eu já dei presente pra ela. Acho que não. Acho que eu sou bom de presente. Eu não dou muito presente, na real, pra ela.
3: Tô errado. Aproveita tua mãe, cara, enquanto ela tá aí.
2: Não. Não tô dizendo que eu não aproveito ela. Tô dizendo que eu não dou muito presente. Porque normalmente eu sou o cara das experiências.
3: Dá até bem pro teu mesmo. Como assim experiência, cara? Ela tá meio que no morro.
2: Levo pai, ela pra algum lugar. Um jantarzão pra geral. Um almoção pra geral.
3: Não, tem que ser só tu.
2: Ainda mais agora. Ainda mais...

0: E ele, Helena.
1: Não, não, Helena. Mas agora é o que mais faço.
2: Ih, tá louco. Cara, eu tenho só de falar isso aí, cara. O momento é de aproveitar a vida, cara. É de aproveitar a vida. Cara, tem que aproveitar cada momento, cara. Tu acha que presente tem que ser alguma coisa física?
1: Não, não acho.
2: Tu acha que uma experiência ruim, ela pode ser um bom presente?
1: Como assim experiência ruim?
2: Por exemplo, tu gosta de dar experiências.
1: Eu gosto.
2: Tu pode...
1: Eu queria ter grana.
2: Eu sou um cara difícil de me agradar.
1: Eu queria ter grana pra dizer assim, ó, meu, vamos pra tal lugar fazer tal coisa esse final de semana. Eu queria ter essa grana.
2: Uhum.
1: Pra qualquer pessoa que eu gosto, assim, acho que a experiência é imbatível. Imbatível. Sabe?
2: Tu acha que sim?
1: Acho que sim. Acho que a tua mãe, a minha mãe, elas iam gostar muito mais do que qualquer presente.
2: Eu concordo. Acho que a gente tinha que trazer elas aqui um dia.
0: Ué, vamos trazer?
2: E elas fazerem o programa.
1: Ué, vamos trazer? Posso trazer amanhã, se tu quiser.
2: Ah, sim, porque minha mãe, ela tá, mora em Porto Alegre.
1: Ah, não, ao mesmo tempo tu quer?
2: Claro,
1: ah,
2: não,
1: tá,
2: não,
1: achei que queria separar.
2: Graças às duas juntas. A gente queria fazer na época dos dois gols um vídeo.
1: Minha mãe é hiper tímida.
2: A minha também.
1: Não vai sair programa, acho.
2: Ah, aí que é bom.
1: Vamos devolver um presente ruim pra elas, botar elas no
2: Isso.

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1: Acabou. Dois gordos e um presente ruim, dois gordos e uma madrugada. Acho que hoje a gente não se dedicou tanto, não sei.
2: Ah, eu acho que sim, cara, eu vou te falar, tá? É que a gente não pode, vamos falar a verdade, a gente não pode falar nome de loja. Eu vou dizer um presente que...
1: eu falei
2: olha pra mim. Ó, vou dizer um presente, vou te enumerar presentes merda. Não é Páscoa. Qualquer chocolate só vale na Páscoa. Qual é qualquer chocolate?
1: Não. Não, porque eu sou uma pessoa que, por ter família, eu viajo muito pra Suíça. Quando tu entrega
2: muito,
1: chocolate...
2: Tu tá aplicando também.
1: Cara, já foram 3 vezes, velho. 10 anos.
2: Muito tu vai a Novo Hamburgo.
1: Ah, meu, mas 3 vezes em 10 anos é muito, meu. Para pra pensar. De 3 em 3 anos eu tô na Suíça.
2: Tá, e aí?
1: E aí, toda vez que a pessoa ganha chocolate suíço, a pessoa aposta, a pessoa
2: tá,
1: guarda
2: não,
1: um momento
2: não,
1: especial.
2: Mas é, tu tá jogando lá em cima.
1: Mas é chocolate,
2: tô falando, né? Cara, pá, o nego ganha um bis. Porra, é foda, entendeu? É isso que eu tô falando. Entendeu? Ele tem aniversário, o cara ganha uma caixinha da Lacta. Tudo bem que a Lacta tá caríssima, pô, 18 conto.
1: Pô, eu gosto de ganhar...
2: Eu não gosto de ganhar chocolate.
1: Eu gosto, eu acho gosto. Melhor
2: ah,
1: do que...
2: fuder, cara. Chocolate é difícil também de dar, vinho eu gosto de ganhar. Porque eu sou chinelo.
1: Mas tu reclamou quando eu falei, ah, eu dou uma pessoa que eu conheço, eu dou um vinho. Tu falou, não dá pra dar vinho.
2: Não, mas... nós estamos falando de quem a gente não conhece. Tu fala, dá um vinho. Nós arrancamos assim, não é de que... Não, se eu conheço alguém, eu dou um vinho legal. Entendeu? Rafinha, dever catena. Eu gosto de coisa cara. Chinelo, brabo, mas gosto de coisa.
1: Ele é chinelo,
2: cara.
1: Ele é chinelo.
2: Entendeu?
1: Ele
2: mas
1: é
2: tudo bem.
1: Se for outra coisa que ele não sabe a marca, pode ser mais
2: um
1: caro.
2: Um dia eu queria comprar
1: mas
2: um
1: o fato dele não conhecer.
2: Um dia não deixaram no. Eu vou reclamar aqui, tá? Eu ia dar um baita presente, amigo secreto pra ti, básico. Entendeu? Ia comprar um barril de Heineken que não deixaram.
1: Por quê?
2: É, porque tem outra cerveja que patrocina.
1: Tu acha que não pode, porra? É óbvio que não pode.
2: É, ele perdeu um patrocínio dele numa dessas.
1: É?
2: No programa também.
1: Nesse programa, inclusive.
2: Aí tá cagada, né? Era só... Pá. Se ele pedisse, os caras mandavam todas as bebidas.
1: É isso aí. Deixa eu pensar aqui mais de presente ruim, cara. Presente ruim.
2: A gente já falou que roupa pra criança, chocolate, livro, é uma merda de dar. Não dê livro. Mas eu minto, tá? Vou dizer uma coisa.
1: Tu é campeão de dar livro ruim. Isso é verdade, cara. Bah, agora desbloqueei. A única coisa, os únicos presentes ruins que tu me deu foi quando tu me deu livros.
2: A gente tem só um livro que tu falou que era ruim.
1: Não. Não, já foi mais de um. É que teve um que foi inacreditável.
2: Ah, que era do escritor.
1: Que era inacreditável de ruim.
2: Eu ganhei ele.
1: Que aí eu, porque eu tava me esforçando muito pra ler por tua causa.
2: E aí tu vi aí, meu.
1: E aí o meu, sei lá, pela centésima, sei lá, página 150, eu falei, bah, meu, que livro denso e não sei o quê. Aí eu fui te contando a história do livro, tu falou, não sei, nunca li essa bosta.
2: Por isso que eu te dei.
1: Por isso que eu te dei. Eu falei, não, vai te fuder.
2: Paguei R$5 no livro.
1: É.
2: Lembrei de ti, te deu um livro. É bonito pra decorar, porque ele é grosso.
1: E
2: é
1: aí,
2: bonito.
1: Cara. Não, meu, porque tu viu e leu tanta coisa que tu é péssimo de indicação. Esse é o teu grande problema. Porque tu pede pro Léo assim, meu, me indica um livro. Ele te indica 10. Nos 10, tem 2 que são a minha cara. Só que vem 8 lixo no meio.
2: Exatamente.
1: Aí eu digo, Léo, eu queria ver um filme. Aí ele fica, ele abre o Netflix, te indica 10. Abre o Amazon Prime, te indica 10. Abre o Disney, te indica mais 10.
2: Você
1: abre
2: é preso, o Apple. Eu não sou pago pra...
1: Eu falei, eu, cara, difícil, eu só queria um.
2: Eu não sei o que tu vai achar bom. Eu tenho dificuldade contigo, não sei o que tu vai achar.
1: É. Cara, é isso, velho. Eu
2: digo, eu não sei. Eu te digo, vê tal coisa. E tu, né, não gosta, não dá. Porque a gente não é parecido nesse ponto. A gente é muito diferente.
1: Muito diferente. E nisso eu li...
2: Mas, porra, mas tu tá sendo babaca agora. Porque, ó,
1: não, não tô sendo babaca. Acabei de dizer. Presta atenção na frase que eu falei, caralho.
2: Qual?
1: Eu falei, meu, tu é esse... Eu abri o programa te elogiando, falando todo o tempo todo. Aí eu falei... Tem só uma coisa que tu não é bom. Do livro. E aí tu ficou maguari.
2: Porque esse dia tu fez um post com um monte de livro que eu te dei. Tu
1: Sim.
2: gostou de todos.
1: Então.
2: Te dei um livro do... Um monte de livro que eu te dei de sebo, que eu fui no sebo, um monte de livro pra ti.
1: E eu compartilhei de
2: agradecer. Comprei um tronche quente.
1: Cara, compartilhei e agradeci.
2: E eu demorei a ver e perdi, rapaz. Poxa.

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Salve, Rael. 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
1: 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E também uma galinha. 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Barmel. 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

Atlântida, Rádio das Nossas Vidas, muito bom dia, seus lindos! Chegamos na sexta-feira, sua linda, ela está entre nós, o último leão da semana. Agora faltam 29 minutos para as 8 horas e o despertador, o teu morning show mais gostosinho do FM, agora sim real, oficial, pós-horário político, está ao vivo na Rádio das Nossas Vidas. 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Despertador que conecta todo mundo, seja pelo Rádio Raiz, pela Rede Atlântida, assim como ali no atlântida.com.br e aplicativo da Atlântida. Todo mundo junto e conectado nesse clima da melhor vibe do FM e melhor vibe da loucurinha da sexta-feira, meu amor. Dei uma enrolada? Dei. Mas sabe por quê? Porque eu sou essa maluca que vos fala. Acorda, Carolina! Vem cá, bebida!

Muito que bem, eu sou a Carol Sanches, arroba carol.sanches no Instagram, que é por onde tu chega e interage comigo na pauta do dia, família! Pauta do dia que tá cada dia mais deliciosa com ela. 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E a nossa pauta do dia não deixa de ser uma experiência, né? Momento de tu interagir ali no arroba carol.sanches, o quadro mais interativo do Rádio Gaúcho, do Rádio Brasileiro, do Rádio Mundial e do Rádio Inter.

Muito bem, momento de tu chegar ali no @carol.sanches, já pede para ser liberado, se não aparecer o ícone de mandar áudio, né? O ícone ali do microfonezinho, certo? Seguinte, hoje é sexta-feira, tu sabe muito bem aí do outro lado que eu gosto de uma esquisitice. Que na sexta-feira eu venho ali com uma camada a mais de, meu Deus, o que diabos essa guria está fazendo, entendeu? E na segunda-feira, Rodrigo Adams já estará entre nós. Então, e normalmente quando o Adams está aqui, eu me comporto um pouquinho porque ele puxa o meu pezinho pro chão, entendeu? O que eu acho ótimo, convenhamos, né? Dois aquarianos voando, daí fica um pouco complicado e daí a gente já tem ali o atestado de sair da RBS. Mas nesse caso... Já que é sexta-feira também, a gente tem uma certa liberdade poética. Hoje a pauta do dia é o seguinte. Músicas aleatórias, mas assim, eu quero muito aleatória, que do nada tu tá cantando. Do nada. Do neida, sei lá, uma música que tu ouviu em 1900 e lá vai bolinha, 1800 e lá vai bolinha. Sei lá, né, daqui a pouco recebo aqui um áudio de um fantasma, uma conexão assim, né? Das frequências em outra frequência de outra realidade paralela, a gente pode, numa dessas pode acontecer. Então, músicas aleatórias que tu ouviu de alguma forma que tu nem sabe qual foi essa forma, mas tem essa música que não desgruda da tua cabeça. E eu era muito, mas assim, muito fã de ver programas tipo American Idol, The Voice, essas coisas. E o primeiro programa de calouro americano, de fato, foi o American Idol, assim, que estourou, talvez, ali com Kelly Clarkson e bombou o mundo inteiro. E eu era muito, muito fã, já que é uma cultura diferente da nossa, da música country. Muito, muito fã, talvez meio forte, tá? Da galera que cantava no American Idol, eu era muito fã da Carrie Underwood. E daí, se é ela que canta a música na minha cabeça, não sei. Mas essa música aqui, eu acho bem aleatório, tá? Eu, principalmente eu. Do Neida.

0: Amazing Grace.
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0: Agora.
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0: Eu fico arrepiada. Essa música, de diversas formas, foi cantada em diversos programas de calouro. Ela não sai da minha cabeça. Do Ney e da Carolina.
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0: Mas, ao mesmo tempo, do Ney e da Carolina com esse hit aqui.

Então, senhoras e senhores, despertador de sexta-feira quer músicas aleatórias que não saem da tua cabeça. Pode tocar na rádio, pode tocar na tua cabeça, pode tocar no teu streaming, ela pode existir num universo normal? Pode. Mas eu gosto disso. Da coisa mais bizarra que tu possa tirar aí da tua cachola. Manda ali pra mim no @carol.sanches que tem outra música que nunca sai da minha cabeça e a gente tem por aqui. Bom dia, senhoras e senhores. O despertador tá no ar.

Faltando aí 10 minutinhos para as 8 horas. 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

0: nossa pauta do dia, chega ela, Casa Madeira, sabores que transformam momentos em experiências. E ali no @carol.sanches. Oi, tudo bom, galerinha? Eu sou a Carol Sanches e ali então no meu Instagram, que tu manda dentro da nossa pauta do dia o teu áudio bonitão até 30 segundos. Músicas aleatórias, mas eu quero assim, ó, muito aleatória, que do nada, puf, brota na tua cabeça e pode ser, sei lá, lavando louça, pode ser fazendo número 2, pode ser indo pro trabalho, pode ser no meio de uma reunião importante com teu chefe na tua frente. E daí, ele ali falando de números, de coisas, e do Neida...
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0: E os números ali...
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0: E daí é ali, no @carol.sanches, que tu manda o teu áudio, assim como a Ellen mandou.
2: Bom dia, Caroleta.
0: Bom dia!
2: A música que me vem na cabeça é uma propaganda da Johnson's dos anos 90, mas eu não conheço toda.
0: Tudo bem.
2: Mas ela é assim. Lavar a cabeleira com Johnson's Baby Shampoo. Bom dia pra vocês.
0: Bom dia, maravilhosa Ellen, que mandou agora o seu primeiro áudio. Já chegou com esse hit, que é um hit, né? Bora com o Clayton.
3: Bom dia, Carol.
0: Bom dia.
3: Clayton aqui de Novo Hamburgo.
0: Tudo bem?
3: Uma música que não sai da minha cabeça, que é meio aleatória. São duas, na verdade. É a música Welcome to the Internet. E a música lá da RBS, do Bicho Papão, do Maltratar as Criancinhas,
0: é coisa que não se faz.
3: Boa sexta, valeu!
0: Tamo junto, vez da Luísa agora.
4: Bom dia, Carol.
0: Bom dia.
4: Bom, a música aleatória que eu me pego pensando e cantando é Bailemos.
0: Tá.
4: É um reggaeton, a banda se chama Cinco, se eu não me engano. E volta e meia eu tô cantando essa música. Bom dia pra todos, aqui é a Luísa de Montenegro.
0: Valeu, Luísa! Se quiserem cantar, eu agradeço, tá? Porque vai ter algumas músicas eu não vou saber. O repertório tá um pouco diferente, né?
5: Bom dia, Carol.
0: Bom dia.
5: Sandra de Passo Fundo.
0: E aí?
5: E uma música aleatória que de vez em quando eu me pego cantando é a música da minha eguinha Pocotó. Pocotó, Pocotó, Pocotó, Pocotó.
0: Meu Deus. Bah, eu não tava esperando a aguinha Pocotó, mas eu amei num grau. Ah, eu amo quando vocês são tão... É loucura, né? Eu vim aí numa sequência de pautas um pouco mais normais. A galera meio dormida, meio assim, né? Ah, volta logo o Rodrigo Adams, né? Pra ficar duas pessoas aqui conversando. Mas daí eu trago uma loucura... E daí o cano dos loucos não é nem chutado. Vocês viram o cano dos loucos. É uma maravilha. Vamos com o Anderson.
6: Kikiki.
0: Kikiki.
6: A música que do nada a gente tá cantando é o seguinte.
0: Seguinte.
6: 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Kikiki.
0: Kikiki.
6: Boa sexta.
0: Tamo junto, Anderson. Gostei que cantou. Gostei. Vamos com a Cassiana agora. Assim que a Carolina apertar o play, né?
7: Bom dia, Carol. Sextou.
0: Sextou, amor.
7: Então, tem uma música aleatória que eu sei de cor ainda hoje. Que uma ex-colega da escola, na época do Fundamental, ela compôs. Ela fez essa música.
0: Amei.
7: E até hoje... Volta e meia, eu canto essa música.
0: Tá?
7: Eu lembro ela inteira.
0: E não vai cantar?
7: Bom dia.
0: Ah, não. Cassiana. Cassiana. Gnomos morreram depois disso. Pelo amor de Deus, eu preciso ouvir essa música. Bom, agora faltam 5 minutinhos para as 8. Eu vou encher o saco da Cassiana, que ela vai mandar esse áudio cantando essa música. Que agora eu tô muito curiosa pra saber que música é essa, poxa. Composta por uma coleguinha de colégio. É essa aleatoriedade que eu quero no despertador de hoje. Sextou, tempo feio lá fora e aqui dentro a gente aqui, entendeu? Dando rodopios, fazendo uns espacatos, plantando umas bananeiras... Tudo em volta de um lindo jardim colorido, purpurinado, glitterado. glitterizado, com muito arco-íris e gnomos e fadinhas na nossa volta. É esse tipo de aleatoriedade que eu quero, tá bom? Manda ali no @carol.sanches o teu áudio bonitão, até 30 segundos, mandando aí, e de preferência cantando um trechinho dessa música aleatoriasíssima que não sai da sua cabeça.
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0: E hoje é o que fiz.

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0: Atlântida, Rádio das Nossas Vidas, muito bom dia, Clubinho das 8, agora 8 horas e 12 minutos, o teu morning show mais gostosinho do FM tá no ar! É o despertador que volta por aqui, direto pro nosso quadro Fruquibinota 26400943. Momento de tu ligar aqui pro estúdio, falar ao vivo comigo no ar, com o aval, é claro, de Fruque Guaraná, o sabor de estar junto. Esse clima aí do 20 de setembro que tá grudado na gente, obviamente eu escolhi aí dos nossos. Vamos dar então, não diga bom dia, diga diguiliguinhão.
1: Diguinhão, minha princesa.
0: Ah, é? Com quem que eu tô falando, princeso?
1: É o Felipe.
0: E aí, Felipe, tá falando de onde?
1: Sapucaia.
0: Sapucaia, tu trabalha com o que, Felipe?
1: Personal.
0: Olha só, tá, e aí tu tá indo trabalhar agora?
1: Já trabalhei agora, dei uma aula, tô indo pra outra academia agora.
0: Tá, boa, boa. E hoje foi o dia do teu aluno trabalhar membros superiores ou inferiores?
1: É, superiores hoje.
0: Superiores? Foi até ali o desgaste. Tudo certo, ele tá vivo no final.
1: Bora suar.
0: Arrasou, querido. Agora no nosso Fruquiminota, Fruque Guaraná, o sabor de estar junto pra dar o gás pros teus próximos alunos, tu vai querer ouvir Ultraman ou Papas da Língua?
1: Ah, Ultraman.
0: Aê, arrasou. Quer mandar um beijo pra alguém?
1: Pra toda a audiência aí.
0: Arrasou.

Felipe. Tamo junto, bom trabalho e boa sorte. Boa sorte pros teus alunos, né? E vamos dar então pra dar aquele gás com essa daqui do Ultraman, que eu sou muito fã. Tubarãozinho com Fruque Guaraná, o sabor de estar junto. É dos nossos.

Atlântida, Rádio das Nossas Vidas, agora sim, muito bom dia, Clubinho das 8, 8 horas e 18 minutos desta sexta-feira, sua linda, chegamos, vencemos, todo mundo se virando, porque não, ninguém é quadrado por aqui, ó, assim como o pai do Daniel falou. Não somos quadrados, mas somos malucos, somos despertaversos. E sim, tu ouvinte aí do outro lado, entrando na pauta do dia, tu tá me emocionando ainda mais e me deixando mais maluca do que eu já sou. Boa sorte. 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

0: dançando ali o pau que nasce torto nunca se endireita. Tudo pode acontecer nos nossos divertidamentos do Despertaverso. Então, quero saber qual música aleatória não sai da tua cabeça. Mas assim, eu cantei Barney e eu cantei Amazing Grace. São coisas completamente diferentes. Então eu quero coisas de fato aleatórias. Vamos com a Emily por aqui.
1: Bom dia, Carol.
0: Bom dia.
1: Então, eu tenho várias músicas que ficam rodopiando na minha cabeça, tá? Mas uma em especial, porque é realmente muito antiga, não sei de que ano que é, e que é de uma... é um jingle de uma propaganda de...
0: ai, meu Deus.
1: Na, que passava na TV, que é... tá pintando alegria, tá pintando economia, é a feira de tintas,
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0: Parabéns, Emily, por ter cantado. Gostei de fazer aí a segunda voz. Estamos totalmente desafinadas, mas não interessa. O importante é que a gente é aleatória. Vamos com a Gabriele.
2: Bom dia, Carol. Aqui é a Gabriele de Rio Grande.
0: Estão com os áudios barulhentos, né?
2: Uma música que não sai da minha cabeça direto, ela brota assim. É aquela... se alguém já te deu a mão, mas não pediu mais nada em troca, pense bem, pois é um dia especial. Aí, boa sexta.
0: Arrasou. Vamos agora com mais um. Esse aqui, ó.
3: Fala, Carol. E aí, beleza? Aqui é o Guilherme Vassin. E a música que eu tenho cantado muito aleatoriamente esses últimos dias é... tocando BB King sem parar. Eu procurei ela agora porque eu não tava conseguindo achar. E procurei no YouTube, é exatamente assim, tocando BB King KING sem parar.
0: Sim.
3: Procura aí. Tu vai entender por que que
0: tocando BB King sem parar.
3: Tem um vídeo de um cara explicando. Abraço, feito.
0: Valeu, Guilherme. Vamos que seja, quer.
4: Bom dia, Carol.
5: Bom dia.
4: Meu nome é Catarina, de Campo Bom, e uma música que vem na minha cabeça enquanto meu avô tá me levando pra escola é o Hino do Brasil. Beijo, kikiki!
0: Imagina, do nada um ouvir... Vamos agora com Anderson.
6: Bom dia, Carol. Tudo certo?
0: Tudo bom.
6: Isso que não sai da minha cabeça é assim, ó. Vezes ouço vozes e outras eu converso.
0: Arrasou.
6: Com alguém que está aqui.
0: Aliás, uma outra música aleatória que não sai da minha cabeça é do Fantasma da Ópera. The Phantom of the Opera is there. Do Neida. Eu tenho um pouco de pena dos meus vizinhos, na realidade. Vamos com a Thay.
7: Bom dia, Carol.
0: Bom dia.
7: Ah, uma música aleatória que muitas vezes eu me pego cantando. Acho que é a idade. É a clássica. Se você é jovem ainda, jovem ainda, jovem ainda, amanhã velho será, velho será, velho será. A menos que o coração sustente a juventude que nunca morrerá. Que clássico, hein, Carol? A gente até se sente mais jovem. Beijo, você está aqui, kiki.
0: Beijo, meu amor. A Cassiana, no bloco anterior, me contou para todos nós, né, que não sai da cabeça dela uma música que a colega do colégio, né? Enfim, na época, sei lá, ela mandou ali 2009, compôs uma música e ela não cantou. E eu literalmente escrevi pra ela: Cassiana, por favor, eu não posso morrer sem saber como é essa música. Tu precisa mandar um áudio cantando. Meu filho fictício vai nascer com cara dessa música se eu não ouvir. Então ela mandou.
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0: Isqueiros ligados.
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1: Ela é cantora! Agora é 8 horas e 24 minutos e é no @carol.sanches que tu chega junto e se sente quentinho na nossa loucura matinal do Despertaverso. Músicas aleatoriasíssimas que do nada, puf, brota na tua cabeça, bebê. Conta pra mim.

0: sim, ali é no direct do Instagram, tá? Não tem WhatsApp. Enquanto aqui no ar, vamos dar ali na nossa programação Atlântida, que tem música pra rodar.
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0: Atlântida, Rádio das Nossas Vidas. Agora faltam 23 minutos para as 9 horas. Morning Show de volta por aqui. É o Despertador. 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Pauta do dia que quer saber músicas aleatoriasíssimas que do nada, puf, brota na tua cabeça. Tá ali na reunião com o chefe sobre meta e do nada, uma música aleatória. Que podia ser essa, mas não. É a música que eu fiz para decorar que a capital do Piauí é Teresina. Eu vou pra Teresina. Como é? Piauí, eu vou pra Teresina, eu vou pra Teresina, Piauí. Entendeu? É uma coisa completamente nada a ver. Vamos com a Emily.
1: Bom dia, Carol.
0: Bom dia.
1: Aqui é a Emily de Cachoeirinha. Eu tenho uma música que a minha mãe criou uma vez pra mim, porque eu tinha muita
0: Perfeita.
1: Dificuldade de saber a diferença entre trás com S e trás com Z. Eu sempre escrevi errado. Aí ela criou uma musiquinha pra mim que era assim: o que tá atrás de mim não tem perninha do Z. Agora, trás pra mim, esse tem Z. E volta e meia eu lembro. Kiki, bom dia!
0: Kiki, maravilhosa! Vamos com mais um áudio, a Vivi aqui.
2: Bom dia, é a Vivi. A música mais aleatória que eu lembro é do DDD. DDD, um beijo na sua mãe. DDD, notícias pro seu pai. E lá se vai. Boa sexta pra nós, sextou.
0: Sextou, meu amor, todo mundo maluco, abraçado nesse quentinho do nosso Despertaverso. Vamos com a Carol.
3: Bom dia, Carolzita.
0: Bom dia.
3: E também a Carol aqui de Pelotas.
0: E aí?
3: Olha só, do nada, eu trabalho numa lancheria.
0: Tá.
3: E do nada, no momento aquele de pico louco, eu solto só as cachorras. E as gurias quase mijam rindo de mim, né? Claro. Beijo, valeu.
0: Valeu, Carol. Tamo junto. Vamos com esse daqui, ó.
4: Bom dia, Carol. Aqui é Lisandro de Osório.
0: Tudo
4: e
0: bom?
4: A música aleatória que me vem na cabeça de vez em quando é Florentina, Florentina.
0: Arrasou.
4: Florentina de Jesus. Não sei se tu me amas, pra que tu me seduz. Kikiki!
0: Esse é hit. Esse marcou uma boa de uma época, hein? Uma geração. Vamos com a Aline.
5: Digligou, Carolita.
0: Digligou.
5: Então, quando eu era pequena, eu ouvia muito a minha mãe cantando essa música. E hoje, no auge dos meus 45 anos, eu não sei por qual motivo, razão ou circunstância, volta e meia eu me pego cantando a música. Piquenique, nique, pique, sempre alegre, esperando alguém que possa amar o seu príncipe encantado. Beijo!
0: Namorado. Eu adorei que a Aline veio num forte, deixa eu ver se é aqui, ó. Vamos lá.
5: Por razão ou circunstância.
0: Aqui.
5: Volta e meia eu me
0: ela
5: pego
0: veio com força, ó.
5: Música. Piquenique, nique, pique, sempre alegre, esperando alguém que possa amar.
0: Cara, eu adoro fazer essas pautas de maluquice, porque daí a gente vê que a gente não tá sozinho, entendeu? Que a gente nunca sabe o que tá passando na cabeça do outro. O outro pode ser mais maluco que a gente, entendeu? E daí, no final das contas, ou somos todos normais, ou somos todos lelé da cuca. Vamos agora com o Eliseu.
6: Bom dia, Carol.
0: Bom
6: tudo
0: dia.
6: Tudo na paz?
0: Tudo.
6: Olha, tema
0: tudo
6: bem
0: loucura,
6: divertido
0: né?
6: Esse. Me fez recordar numa música que não sai da cabeça há mais de 20 anos. Do filme A Era do Gelo 2.
0: Tá.
6: Quando tem um bando de urubu cantando pros mamutes lá. Um rango legal é o que procuramos. Carne de mamute é meu lanche ideal. Eu não sei porquê, mas isso não me sai da cabeça há muito tempo já. Salve, salve, abração pra todo mundo aí, tá?
0: Cara, se tu aí do outro lado tem alguma dúvida que a melhor audiência do mundo é a do Despertador, agora eu consigo te comprovar que realmente é a melhor. Galera, é tudo doida. Tudo
7: bom
0: doida.
7: Bom dia, Carol, bom dia.
0: Bom dia, Leonardo.
7: É, música... Cansei de andar de trem, cansei de andar a pé. comprei uma mobilete pra alegria da mulher. Quer andar de mobilete, Carol? Tô fora. Quer andar de mobilete? Tô fora. Bom dia, Kikiki. Leonardo de Porto Alegre.
0: Cara, quando começa rindo, eu já sei.
8: Bom dia, Carol.
0: Bom dia.
8: A música que não sai da minha cabeça é aquela assim, ó. Preciso te falar. Será que você tem um tempo? Quero falar de amor e coisas que não se apagam com o vento. Boa sexta!
0: Tamo junto, meu amor! Mais um por aqui! Será que dá tempo? Ah, vai ter que dar, gente.
9: Oi, Carolzita.
0: Tudo bom?
9: Kikiki. Pôneis malditos, pôneis malditos, venha com a gente brincar.
0: Uhul.
9: Essa é a música desgraçada que não sai da minha cabeça. Bom dia. Kikiki.
0: Perfeito, gostei dessa definição. Músicas desgraçadas que não saem da nossa cabeça. Manda aquela aleatória que do nada, puf, brotam pôneis malditos, pôneis malditos.
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0: Ai, do nada na minha cabeça brota... Ai, ai, Atlântida, rádio das nossas vidas, se acabou o despertador e eu ali do nada, sei lá, vivendo e cantando.
1: Bongo lá, bongo tcha tcha tcha.
0: Errei o timing. Faltando aí 6 minutinhos para as 9 horas, se acabou o despertador de hoje, que tá sempre junto dele, do Sicredi. 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Na nossa pauta do dia, um beijo para Casa Madeira e também um beijo para Fruc, que sextas-feiras é dia de Fruc, me nota. Um beijo para ti aí do outro lado, que como ouvinte do despertador é uma peça-chave, é produtor deste programa, e tu, maluco do jeito que tu é, me faz parecer normal. Obrigada. Brincadeiras à parte, todos nós aqui juntinhos, quentinhos, fofinhos, cheirosíssimos, porque a gente vê o mundo de uma forma aí purpurinada, com muito arco-íris e muitas fadinhas e gnomos, já que é todo mundo maluco. E se não é, tá ficando, né? Porque ouvinte do despertador não pode ser normal. Ai, ai, agora faltam 5 minutinhos para as 9 horas. Muito obrigada pela tua parceria e audiência. Sigo aqui na torcida para que tu tenha uma sexta-feira.

cheio, combinado? Climinha Despertaverso, climinha melhor vibe do FM, pra tudo que tu tem pra viver aí do outro lado. Climinha Despertaverso vai te acompanhar nessa sexta-feira, assim como no final de semana, que eu tenho certeza que vai ser sensacional. Programação Atlântida segue por aqui. Quem ficar no 94.3 de Porto Alegre e região, segue no hashtag comigo. Hashtag Atlântida ao vivo em toda a nossa rede Atlântida com o teu comunicador local favorito. Na sequência, então, intervalo e depois hashtag Atlântida. Mas para encerrar e marcar na cabeça da galera, mais uma vez.

0: Diga ele guignol.
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2: E olha só a dúvida do Meyer. Doutor, quem usa uma caneta para emagrecer precisa tomar para sempre? Se parar, vai recuperar todo o peso perdido? Olha só, meu amigo, a pergunta é boa. É importante a gente lembrar que nem sempre a pessoa vai recuperar todo o peso perdido. Mas o reganho de peso é bastante comum depois da interrupção do tratamento. Isso acontece porque, afinal de contas, a obesidade é uma doença crônica e o organismo, de alguma forma, tenta recuperar parte do peso que foi perdido. Então, as medicações são importantes, elas têm que ser usadas sob supervisão médica, em geral por um tempo limitado, mas elas não devem ser encaradas como uma solução rápida e definitiva. É importante lembrar que mudanças de estilo de vida, com alimentação mais saudável, atividade física regular, qualidade do sono e acompanhamento médico continuam a ser muito importantes para que a pessoa mantenha o peso perdido. Dúvidas? @ Jairo Bauer Oficial.
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Atlântida, a rádio das nossas vidas. Muito bem. Estamos entrando no ar para toda a zona sul do estado, e arroba Marcinho Rádio. Meu muito bom dia para você, ouvinte qualificadíssimo da Atlântida. Estamos entrando no ar. Eu, arroba Marcinho Rádio, vou com você até às 11 horas da manhã. Às 11 horas tem bola nas costas e o futebol aqui na manhã. Até lá, muita sonzeira e informação. 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Vamos começar bom. Vamos começar de boa. Jota Quest, Negreli, descobridor dos sete mares. Essa versão tá demais. Atlântida 98, bom dia. Vamos botar pra cima? Bota pra cima. Vamos!

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0: Atlântida, é a melhor vibe, é a rádio das nossas vidas. Muito bem, estamos então de volta. Na verdade, aí tivemos aí então uma leva de som com Bruno Mars, a Just Mind, ainda Benzi, Água Salgada, Shampoo e Dua Lipa no Live, Vintage Culture, Shaquille Burna Boy, ainda Isa Gueto e ainda Jota Quest, Negra Li, Descobridor dos Sete Mares. Muito bom. Sextou, meus camaradas, 18 de setembro, tempo bom para a zona sul do estado aí, algumas poucas nuvens no céu, enfim, o sol aparecendo, temperaturas mais amenas para essa sexta-feira, preparando um baita fim de semana. Muito bom, eu sou o Rubão Marcinho Rádio, você não me segue? Vai lá e me segue, meus queridos. Muito bom, por aqui a gente vai para um breve show no intervalo, na sequência eu tô de volta, não sai daí, não desgruda Atlântida, 9:30, cravadinho.
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20: Você sabia que consumir alimentos da estação pode trazer ainda mais benefícios para a saúde? Durante o inverno, frutas como laranja, bergamota e kiwi são ótimas fontes de vitamina C, contribuindo bastante para o funcionamento do sistema imunológico. Entre as verduras e legumes, couve, espinafre, brócolis e batata doce são ricas em vitaminas, minerais e fibras, além de mais saborosas. Nessa época do ano, os alimentos da estação costumam estar mais frescos e acessíveis. Pequenas escolhas à mesa podem fazer uma grande diferença para a saúde.
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0: Atlântida, a rádio das nossas vidas. Muito bem, estamos de volta com a Manhã Matadora da Atlântida. Esse é o hashtag nesta manhã de sexta-feira. O sol apareceu e apareceu bonito. Tá aí, ó. Tá pegado em muitas regiões aqui na zona sul do estado. Muito bom. É a manhã de sexta-feira, 18 de setembro. Eu tenho um recadinho pra galera. 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
12: Atlântida é a rádio das nossas vidas. Muito bem, estamos de volta aqui na Manhã da Atlântida, sexta-feira, 18 de setembro. Esse é o hashtag na Manhã Matadora da Atlântida. Comigo, Dr. Clean, Ice Hot Pizzaria, Padaria No Glue, Charqueadas Praça 20. Daqui a pouquinho tem Drops News aqui na Manhã da Atlântida. E temos também, sabe quem? Nossos camaradas de Biscoito Zezé junto com a gente, hein? Forte abraço. Muito bom. E por aqui é o seguinte, galera. Por aqui tem.
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0: Atlântida, a rádio das nossas vidas, Nath Roots, na positiva. Muito bom, sensacional. Por aqui é o seguinte, por aqui também Alex Warren, Ordinary, ainda a Ed Sheeran, Shivers, Two Doors Cinema Club, What You Know. Quem mais? Lagoon, Bem Melhor, Anitta, Ponto de Equilíbrio, Deus Existe. Muito bom, por aqui a gente para tudo porque agora é a hora. Agora é a hora, bora.
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0: Vamos embora, é o nosso Drops News, o nosso momento aqui, o nosso Drops de notícia com a vibe da Atlântida para Biscoito Zezé, carinho que vem de família, 58 anos, mandar um forte abraço, Silvio Balverdu e toda a equipe aí da Marque Mais, e é claro, toda a família Ruivo, meus queridos e camaradas da Biscoito Zezé, junto com a gente por aqui colados, é isso mesmo, e é o seguinte, né, meus queridos, Vou fazer o seguinte, ó. Temos comemoração hoje nos estúdios da Atlântida, tá bom? Então eu vou fazer primeiro o clima. Ah, não tenho, Tati, mas é aqui agora. Vai.
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0: Eu vou dar primeiro drops no clima, tá bom? Porque depois a gente vai para o nosso momento aqui de comemoração do hype, tá bom? 17 graus na zona sul do estado. Hoje temperaturas máximas chegando entre 19 e 20. E as mínimas aí entre 10 e 12 graus. Temperaturas altas aí até para este momento, né? Essa rabeira aí do inverno, início já de primavera. Tempos chuvosos adiante. Hoje, tempo nublado. Temos um tempo parcialmente coberto por nuvens, o sol aparecendo em alguns momentos, mas amanhã sim começa então um períodozinho de chuva mais para a tarde, ok? É exato, ou seja, temperaturas mais altas, amanhã à tarde começa o período de chuvas, então sabadão, tarde de chuva que atravessa a madrugada e vem parar só na manhã do domingo, onde a gente tem uma previsão ainda da presença do sol aí na parte da tarde do domingão, tá bom? E segunda-feira é sol entre nuvens, aí a coisa já fica um pouco mais firme, tá bom? E aí assim, aí o sol vem aí para o miolinho da semana que vem. Então, final de semana, a previsão aí daquela chuvinha, não é uma chuva muito larga, mas é uma chuva que vem aí para, enfim, para fazer com que a gente fique dentro de casa vendo Netflix e ouvindo a Atlântida e também a Gaúcha. E é o seguinte, meus camaradas, eu estou com eles no estúdio da Atlântida, só um pouquinho.
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0: O nosso Tá no Hype especial de sexta-feira. Sextou em sexta-feira, na verdade, no nosso Drops News. Sempre teve este caráter diferente, tá bom? É, sempre foi o nosso papo aleatório com o meu camarada Frederico Feijó, né? E essa sexta-feira não é diferente, porque estamos comemorando um ano de GZH! Sensacional! GZH, uma plataforma que veio para mudar a perspectiva da notícia aqui na Zona Sul do Estado, trazendo notícia e informação local, ok? Daqui, feita por jornalistas daqui, meus camaradas. Estou recebendo aqui um card de jornalistas que são os melhores. Atenção, eles são os melhores. Gabrielzinho, faz tempo que não aparecia, né? Bom dia.
2: Bom dia, Marcinho. Faz tempo, né? Acho que faz, sei lá, duas semanas que eu não apareço aqui.
0: Tava
2: com saudade do Drops.
0: É que tu cortou a barba e o bigode aí.
2: Mudou de personalidade, né, cara? Foi comemoração, ao um ano de GZH Zona Sul, tive que fazer uma mudança de visual.
0: Tá bem, tu entrou assim, então tá. Vou tirar a barba, exato, porque eu entrei assim em GZH.
3: Rejuvenesceu.
0: Um
3: de nós que rejuvenesceu, mano.
0: Douglas Dutra, meu camarada, bom dia.
3: Bom dia, Marcinho. Bom dia aos nossos queridos ouvintes. GZH Zona Sul completou um ano ontem, mas a festa a gente continua, né, comemorando mais um pouquinho, porque tem sido realmente um ano muito bacana do Grupo RBS apostando no jornalismo hiperlocal. Boa. Da região sul do estado. GZH Zona Sul completando um ano, são milhões de acessos em Instagram, Facebook, no site, milhares de matérias, reportagens especiais no ar, então muito obrigado a você que nos acompanha e que nos dá esse prestígio, esse reconhecimento. É muito bom estar junto com os colegas à frente de um projeto tão bacana e que aposta no jornalismo da região. Então, vamos

0: em frente.
1: Muito bom. E ele também se faz presente, ele que vem direto aqui. Igor Eslabon, meu camarada, bom dia.
2: Bom dia, Marcinho. Quase 10 milhões de acessos, né?
1: Atenção,
2: bastante,
1: hein?
2: Bastante coisa, né?
1: Nossa, bastante 10 milhões coisa, é...
2: redes sociais também bombando de GZH. E claro, né, o aumento do conteúdo na RBS Rádios, né?
1: Que massa.
2: Tanto aqui na Atlântida como na Rádio Gaúcha.
1: Boa.
2: Uma maior diversificação de matérias e pautas locais de Pelotas, de Rio Grande, de todos os municípios da Zona Sul do Estado. Então, estamos em festa ainda.
1: Sensacional! Que card, hein, meus camaradas? Esse trio aqui de jornalistas que você acompanha aqui no Drops News ao longo da semana, né? Vem um, vem o outro, enfim, né? Obviamente, vem aquele que tá um pouquinho mais liberado, porque geralmente os caras na manhã aqui estão sempre imersos em pautas e escrevendo e apurando, enfim, até mesmo fora do próprio ambiente da redação integrada, né? De GZH junto com RBS TV, enfim, e Rádio Gaúcha, né? Estão na rua apurando, entrevistando, verificando as fontes, né? Para trazer para você, né, a notícia e a informação, ok? Mais na sua mais fiel, no mais fiel do fato, ok? Que ele acontece. Tanto, obviamente, na escrita, quanto na notícia falada que eles também fazem, tanto aqui no Drops, quanto na Gaúcha, nas suas participações, quanto aí no vídeo também. Você observa eles lá nas redes sociais de GZH, certo? Fazendo os vídeos, noticiando por lá também. Então, os caras, eles são 360. E na RBS TV, meus caras.
2: Quando aparece?
1: Não, é 360. Galera de GZH é assim, é contrato 360, né, Douglas?
3: É tudo. Multimídia. A gente tem que saber fazer um pouquinho de tudo, se virar um pouquinho em cada... Alguns são mais... O Gabriel, por exemplo, é um craque na edição de vídeo.
1: Olha aí.
3: O Igor é um craque no factual. Manda ele pra rua, ele sempre volta com informação completinha.
1: Boa.
3: Então todo mundo vai um pouquinho em cada... Em cada fronte e monta uma equipe completa, que é bem legal.
1: Sensacional. Tudo isso comandado pelo meu camarada Felipe Valero. Ou Valer, é Valer, né, cara?
2: Valduga.
1: Né? Valer, Valduga. Olha aí o cara.
2: Valera é só o e-mail.
1: Exatamente, Valera é só o e-mail, é Valduga. Ô, Valduga, forte abraço. Grande Filipão comandando toda essa equipe. Quero mandar um forte abraço aqui também pra Joana Manhago, pra querida em Rio Grande, Laura Cosme, certo? Meu camarada Frederico Feijó, enfim. Toda uma equipe que, cara, não mede esforços para levar para você a informação na ponta da agulha, tanto no site quanto em 360, em audiovisual, enfim. Eles estão aqui comigo para comemorar esse um ano e, é claro, cada um me trazendo uma notícia. É por isso que a gente vai no nosso hype. Para onde começamos? Douglas?
3: Pode ser comigo aqui.
1: Vamos
3: convidar
1: lá.
3: Quem está nos ouvindo para acompanhar uma reportagem especial que está na capa de GZH Zona Sul e também em vídeo no Instagram, @GZH Zona Sul, reportagem especial que eu fiz sobre a história do Castelo Simões Lopes, que todo mundo conhece em Pelotas, no bairro Simões Lopes, né, um símbolo perto ali da estação ferroviária. É um símbolo de Pelotas, um símbolo do começo do século XX, que está em ruínas já há mais de 20 anos, e nessa reportagem eu recupero um pouco da história desse castelo, que foi construído entre 1920 e 1923, foi casa do Augusto Simões Lopes. O Augusto Simões Lopes foi prefeito de Pelotas por dois mandatos,
1: aí,
3: deputado federal, senador, foi muito próximo do Getúlio Vargas, ele foi muito influente naquela época, tanto que o castelo recebeu, entre os anos 20 e os anos 30, muitos políticos importantes, incluindo o próprio Getúlio Vargas,
1: olha
3: que
1: aí,
3: na época
1: cara.
3: Era deputado federal, e o presidente Washington Luiz. O Augusto morreu em 19... O castelo não era para ser um castelo, né? Ele era para ser um palacete mais convencional. Só que eles viram ali, tinha uma torre e faltava só as ameias. As ameias são os dentinhos da torre. Então vamos colocar. Ele se meteu um pouquinho no projeto do arquiteto e mandou virar um castelo. Enfim, é um símbolo de Pelotas que nos anos 90... foi comprado pela prefeitura, foi desapropriado pela prefeitura, foi casa de cultura, foi um CAPS, e há mais de 20 anos está sem funcionamento de nada e em ruínas, em deterioração cada vez maior. Então lá na reportagem eu conto a história desde a construção do castelo, mas também o status atual em que o Ministério Público está com ação na justiça contra o município e contra o Estado, exigindo que haja medidas para restaurar o castelo, mas que ainda não há uma definição, mas a gente espera que volte aquele patrimônio, porque realmente é...
2: Até teve uma tentativa, né, de reforma.
3: Sim, em 2018, entre 2016 em 2020, teve uma parceria da prefeitura com uma entidade que começou a fazer um restauro, começou a arrecadar recursos para fazer restauro, mas aí veio a

0: pandemia, parou tudo.
1: Teve até o domingo no castelo.
0: Sim, tinha um monte de
1: galera que ia visitar.
2: Sim, exatamente, cara.
1: A parte de fora do castelo, isso. Muita gente ia nos finais de semana, mas acabou, né, com a pandemia, né, Douglas?
0: Isso, acabou. Em 2021, o projeto, em 2020, já na pandemia, começou a ter mais dificuldade para conseguir recursos, uhum, para dar andamento, e acabou se encerrando essa parceria com essa empresa, e desde então não se fez mais nada, e cada vez a situação pior, né? Hoje em dia não dá nem para entrar em segurança no castelo, porque ele está realmente numa situação bastante degradada. Mas lá em GZH Zona Sul, na capa do site e também no Instagram.
2: Sensacional, um texto maravilhoso, meu camarada Douglas Dutra. E é claro, né, fotos pra você também ver, sim, ali e tudo mais. E
0: fotos históricas, tem uma entrevista com uma neta do Augusto Simões Lopes.
2: Sensacional.
0: Que tem a última foto do Augusto Simões Lopes, oh, com a família, a dona Mirska, que hoje tem 87 anos, aparece no colo do pai, com 2 anos na época. Então,
1: eu tava lendo a matéria do Douglas e até gostei bastante. Tem uma foto do Getúlio Vargas do castelo.
2: Ô, meu
1: Getúlio
2: camarada,
0: castelo,
2: sério, Washington, meu?
0: Luiz no castelo.
2: Cara, levantamento histórico, mais do que uma matéria, sim, uma reportagem feita pelo camarada Douglas Dutra, vale muito a pena. História do município, sim, praticamente, né, cara? Sim. Acompanha um pedaço da história do município, o Castelo Simões Lopes, famoso Castelo Simões Lopes, na entrada da cidade de Pelotas. Vamos virar essa chave, vamos pra Igor Eslabão, meu camarada, vamos lá.
1: A gente vai ter uma nova ponte que vai ligar o Navegantes ao Parque Uno em Pelotas.
2: Atenção, Massinho, hein?
1: A obra vai criar uma ligação entre as avenidas Mozar Vítor Russomano e Arthur de Souza Costa. Segundo o secretário municipal de urbanismo, Otávio Pérez, o projeto já foi aprovado pela prefeitura e o início dos trabalhos depende apenas da chegada das estruturas de concreto e de um período de estiagem. A previsão é começar entre o fim de setembro e o início de outubro. A intervenção será financiada e executada por duas construtoras da cidade por meio de medidas compensatórias sem uso de recursos públicos diretos aí do município. Então ali, quem está acostumado a acessar Barros Cassal ali pela,
2: exatamente,
1: Bento Gonçalves, fica aquela loucura ali.
2: Exatamente.
1: Porque tu pode, quem vem do Navegantes tá, volta por onde deveria ser só a ida.
2: Sim.
1: E isso vai dar uma mudada ali para essa via, avenida do Russomano ali, né? Avenida Russomano. Uhum. A partir dali vai ter 2 mãos, então vai melhorar um pouco o trânsito na região.
2: Sensacional, liberando o trânsito, meus camaradas. Notícia importante. Gabrielzinho, o que tu me traz?
3: Marcinho, eu te trago rapidinho aqui as novas projeções pro El Niño. Geralmente eu venho aqui, atenção, pro Drops News com informações de tempo, de clima, né?
2: É isso aí. Vamos lá.
3: É a área que eu venho aqui conversar.
2: Onde é que vai ser? Exato.
3: Segundo essa nova projeção, então, para o El Niño, o Rio Grande do Sul deve ter uma primavera marcada por volumes de chuva bem acima da média histórica. Então, primavera que está começando agora, né, no final de setembro. E a projeção do boletim do consenso climático para os meses de outubro, novembro e dezembro. Então, essa projeção de precipitação acima da média para esses meses. O cenário, então, está relacionado com a presença do El Niño, que já está ativo desde o dia 11 de julho e vem se intensificando. Agora, Marcinho, em setembro, né, depois de tudo que a gente já passou, né, em agosto, em setembro ele está classificado já na categoria muito forte.
2: Atenção,
3: né, muito forte, e os prognósticos indicam que ainda ele não está no seu máximo, né, que ele vai se intensificar até novembro. Então ele já está muito forte agora, então novembro, essa nova projeção é de que ele se intensifique, o auge seja em novembro e vá seguindo estável até o final do ano. Então a projeção indicando essa precipitação bem acima da média histórica para todo o estado, né, do Rio Grande do Sul, além desse risco maior, né, para ocorrências de tempos severos.
2: Que loucura, meu camarada Gabriel. Não, é assim, ó, é aumento da temperatura dos oceanos, né,
3: sim,
2: que passou, exatamente, que passou aí do limite, né, cara, ou seja, estamos vivendo aí tempos bem, digamos assim, severos, né, cara, ou seja, vamos ainda enfrentar algumas coisas. É bom que a gente fique sempre muito atento, principalmente aonde? Em sites que te passam informação na hora, como por exemplo, GZH, meus queridos. Completando um ano, eu trago esse trio, esse card de jornalistas maravilhosos aqui, né? Com uma, digamos assim, um cabedal de conhecimento aqui, que enfim, né, meus queridos? Sexta-feira de comemoração, um ano de GZH. Você confere tudo isso muito mais lá no site, acompanhe também as redes sociais, ok? E acompanhe o arroba dessa galera, por favor, arroba
3: gabgab.veríssimo.
2: Nossa, mas aí Instagram arrebenta. Como é que é? Gabi, vai de novo.
3: É, G-A-B de Gabriel, né? Só, ah. Só as três primeiras letras do meu nome, ponto Veríssimo, que é o meu sobrenome.
2: Tá bem, então. Ponto Veríssimo, facilitou.
3: Esse Gabriel Veríssimo já tem vários, né? Foi difícil pra mim.
0: E ele que é o próprio neto do Luiz Fernando.
2: Não, isso não é verdade. Ele que é o próprio neto de Luiz Fernando Veríssimo. Atenção, hein? Reivindicando.

0: falando aqui, enfim.
1: Olha fake.
0: É, não, isso é não, fake news.
2: Isso não é verdade, isso é verdade. Eu Douglas. É arroba Doug Dutra no Instagram.
0: Arroba Doug Dutra.
2: E arroba, e arroba Igor Eslabão.
0: Igor Eslabão não tem outro.
3: É o único Igor Eslabão do mundo.
1: Que eu conheço, eu sou o único.
0: É o único. Acompanha essas feras do jornalismo de GZH lá no Instagram também. Gurizada, valeu, obrigado.
3: Valeu, valeu, muito senhor. Obrigado, Marcinho.
0: Valeu. Prazer. Obrigadão, prazer é todo meu, meus queridos. Todos os dias poder contar com essa galera aqui de GZH. Esse pessoal que é assim, ó, cara, traz a informação assim, ó, na agulha com veracidade. Exatamente. Muito bom. Essa é a galera. Já fiz aqui o Drops do Clima pra poder deixar essa comemoração de um ano de GZH aqui para a nossa finaleira. E assim eu me despeço, galera. Então, me despeço aqui do Drops News. Porque por aqui é breve show no intervalo. Na sequência eu tô de volta com a última leva de som aqui no hashtag da manhã da Atlântida. Não sai daí, não desgruda. 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

0: Pitbull.com.br.
1: A Pitty tá voltando pro Rio Grande do Sul. A cantora baiana revelou as primeiras datas da turnê de Pitty, o seu sexto álbum de estúdio que chega nas plataformas no dia 16 de outubro. O show em Porto Alegre tá marcado pro dia 4 de dezembro no Auditório Araújo Viana. Esse projeto é o primeiro de inéditas em 7 anos desde o lançamento de Matriz. A estreia da turnê acontece em 17 de outubro em São Paulo, no Espaço Unimed, um dia depois do lançamento do álbum, marcado para o dia 16 de outubro. A primeira etapa da turnê reúne 10 cidades entre outubro e dezembro de 2026. E o repertório terá as músicas de Pitty como protagonistas, mas sem deixar de lado canções que marcaram

0: a sua trajetória. A proposta é criar uma experiência que permita ao público conhecer o universo do novo álbum também ao vivo, explorando a dimensão que as novas músicas ganham no palco. Os ingressos para essas primeiras apresentações estarão à venda a partir do dia 1º de setembro ao meio-dia pelo site oficial da cantora. Novas datas devem ser anunciadas em breve. A turnê vai passar por São Paulo, Leopoldina, Curitiba, Belo Horizonte, Recife, Vitória, Ribeirão Preto, Sorocaba, Balneário Camboriú e Porto Alegre. Para ver outras informações sobre Pitty e shows que vão rolar na capital, entra em atlantida.com.br. Eu sou a Babi, daqui a pouquinho tô de volta.
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7: Tá, pode ter certeza.
8: Então tá.
9: Gordo Léo! Leandro, bom dia. É, também no pique do 20 de setembro eu tô com a camisa do São Paulo de Rio Grande.
7: Ah, se vocês tivessem me falado que iam fazer isso, eu botava a camisa do Brasil de Pelotas, então.
10: Tá, mas tu botou de um time gaúcho também.
9: É, o time tá, é gaúcho. Eu tô com a camisa do São Paulo de Rio Grande, que não tá bem na terceira divisão, mas vamos torcer pra melhorar, né, velho?
7: Tu vai no jogo domingo?
9: Do Grêmio ou do São Paulo de Rio Grande?
7: Do Grêmio.
9: Do Grêmio, né? Talvez. Do Grêmio eu vou.
7: Vai?
9: E do São Paulo.
7: Toma
9: São Paulo.
7: Pau, vai lá, tá?
9: Eu não vai. Fico quieto, cara. Eu penso um velho vendo o jogo, cara.
7: Até que nem
9: eu.
7: Bota os fonezinhos e...
9: Podemos contar aqui um bastidor. Não, vamos fazer o react dos caras do Bola vendo o jogo. Aí eu falei, cara, é a coisa mais sem graça do mundo. Os caras de rádio quieto vendo o jogo.
7: Sou chato. A não ser que tenha umas coisas, um lance de um jogo dentro do...
9: Puta! Ou pagarem, né?
7: Vai que erra essa merda?
9: Rafael Gomes!
11: Ah, senhores, eu sinceramente não sei porque me chamam de secador.
10: Ah, sacanagem, isso aí.
7: É?
10: Não precisa.
11: Não consigo entender. Não consigo entender. Não, eu gosto de torcer pro Inter.
7: Em homenagem ao 20 de setembro, tu tá usando a camisa de um time que vai jogar no dia 20 de setembro.
11: Não, homenagem ao time verde, né? Time que tá aí na bandeira do Rio Grande, a cor verde, né? Então o vermelho eu uso sempre. O Inter tem a camisa amarela.
7: Tu sabe que essa camisa verde, toda verde do Palmeiras, só com a manguinha, a gola branca, cara, ela me lembra... puta, cara, eu tenho uma memória muito viva de uma final de campeonato paulista, cara, que a Band passou. Era numa segunda-feira à noite, cara. Palmeiras e Inter de Limeira.
9: 86.
7: Que loucura isso, cara.
9: O Kita era o centroavante da Inter de Limeira.
7: O Kita e o Lela, não era?
9: E o
11: Lela.
9: E o Bolivão Pai.
12: E acho que o Éder Aleixo jogava no Palmeiras.
9: Sim.
12: Possivelmente.
9: Sim. Né? Acho que o técnico da Inter de Limeira era o Pepe. Se eu não tô louco.
7: Vamos ver.
9: Eu acho que era o Pepe, que depois o Pepe ele vai pro São Paulo e ele é campeão brasileiro com os menudos, lembra?
7: Claro, o Lela, pai do Richarlison e do Alexandro, ele foi campeão brasileiro um ano antes pelo Curitiba.
11: Sim,
7: o Curitiba,
11: seu Enio.
7: Exatamente, o Curitiba, aquele que vence o Bangu em 85 no Campeonato Brasileiro mais improvável, digamos assim, da história, né?
11: Uhum.
7: Curitiba, campeão, Bangu, vice-campeão, Brasil de Pelotas, terceiro lugar.
9: O Curitiba tirou o Atlético Mineiro.
7: Ficou em quarto.
9: Né? E Bangu tirou o Brasil. O Castor de Andrade meteu ali uma bela de uma manobra.
7: Pra jogar no Olímpico.
9: E aí tirou o jogo do Bento Freitas e joga a partida dentro do... Bom, o Miro Louros era o técnico do Brasil, né? O melhor time do Brasil de Pelotas de todos os tempos.
7: Verdade, verdade.
10: Mas, ô Lelê, tu falou que semana que vem os dois podem estar na zona do rebaixamento, mas o Inter também pode estar sem técnico, né? Porque eu queria ver se tu acha que com uma derrota o Pezzolano...
7: Essa é a tua preocupação.
10: Não, cara, só tô colocando aqui o debate.
11: Pode, que o time dele tem dois, ele quer que a gente esteja sem.
10: Não, mas vamos lá, semana passada a gente falou isso, na sexta-feira. Olha, segunda-feira os dois técnicos podem cair. Aí o Inter ganhou da Chapecoense.
11: Não, e aí eu ouvi a seguinte tese dos gremistas: tem a menor chance do Luiz Castro cair. O Luiz Castro não vai cair, porque o Grêmio não vai demitir o Luiz Castro.
7: Não vai.
10: Acho que eu tinha impressão que não, sabe?
11: Cara, se tivesse empatado com a Chape, o Pezzolano tinha caído. Ia cair os dois.

0: Não, mas em relação ao Grêmio, a gente tinha o pensamento que o Luiz Castro não ia cair, porque...
1: Tava prestigiado.
2: Não, já não, podia ter caído antes.
0: É, não é quem mantém o Luiz Castro nesse tempo são vocês. É o Internacional que mantém o Luiz Castro nesse tempo no comando do Grêmio, não é?
1: Jogos do Grêmio.
3: Ah, tá, a culpa é nossa agora.
0: Claro que é.
2: Mas eu falei,
0: porque sim, cara, se vocês ganham o Campeonato Gaúcho, ele tinha caído fora já.
1: Bom, mas...
0: Vocês perderam aí no
1: Copa do Brasil.
3: Então bota um pouquinho no... O árbitro do primeiro jogo lá, como é que é o nosso glorioso Anderson Daronco?
0: Olha pra mim, com todo respeito, o melhor jogo do Grêmio no Gauchão, o único jogo bom do Grêmio no Gauchão é o 3-0.
1: Mas não teria caído no Gauchão.
3: Com o jogador a mais.
0: Mas assim, ó, mas o Grêmio, ele não... Cara, eu não sei, cara, era muito ruim.
2: Se o Inter cair, a culpa é do Inter.
4: Ele tinha tomado um 4.
2: Por ter perdido o Grêmio.
0: Ele tinha tomado um 4. Não, não, ele tava mal, porque o brasileiro... Sabe por que o Gauchão não derrubava esse ano, Rafa? Porque o brasileiro começou antes.
2: Não ia derrubar. E ali tinha a desculpa que tava um começo de trabalho, tava montando.
4: Mudando uma filosofia.
2: Problema era maio, junho, o Grêmio não tá jogando nada.
0: Mas uma coisa que o Rafa falou ali, essa palavra é muito boa, filosofia, né? Ontem voltamos à velha filosofia, né?
4: Qual? Confio no meu grupo.
0: Confio no meu grupo, não pode vaiar.
4: A matemática.
0: Matemática dele,
4: Twitch Petróleo.
0: O Grêmio caiu, ele tá abrindo ali. Vamos dar atenção só um pouquinho só em relação à coletiva do Renato, que eu ouvi toda. E ele é um espetáculo, né? E essa dependência do Grêmio em relação a você, já tem que a pergunta do meu brother Leonardo Sonda, da Bandeirantes, aí o Renato fala, é porque, Renato?
3: É porque eu sou bom. É porque eu sou pica. Eu sou o melhor.
0: Cara, tu pode torcer pra qualquer time, mas tu tem que admitir, uma coletiva do Renato, ela é um show à parte. O que tu é que tu falou, Renato?
3: Show de humildade,
0: é o quê?
3: Né?
0: Porque eu sou bom. Porque tu é o quê?
3: Eu sou pica.
0: Por sinal, ele tá cobrando, hein? Tá cobrando no Instagram Internacional.
1: Quem, o Renato?
0: Não, o Pouco Pica.
4: Ah, é?
0: Nossa,
4: é?
0: Nossa, velho. Tá cobrando. Não, nossa, calma, ele tá com aqui. É de ontem.
2: Tem improviso,
4: meu, mas não tinha como entender do
0: que tá calma, calma, calma, calma. É que assim, cara, ele cobra, ele foi no pôr.
1: O cérebro começou a
4: O cérebro fez um milhão de
0: vezes. E ele fica bravo e o cara não adivinha.
2: Aí eu acordei cedo. A hiperatividade pegou legal,
0: Eu acordei muito cedo, cara.
4: Ele fez o Renato repetir a palavra pica pra poder falar.
0: Se alguém ia entender que ele tá falando. Porque o Sport Band RS postou ontem, o meu querido Natal.
2: Ah, Twitch retrô então,
0: né? Não, não chega a ser um Twitch retrô. Não é bem um Twitch retrô. Mas a dívida com o elenco tá paga.
4: Isso, o Inter pagou ontem o que devia buscar.
0: Comentário do Valdívia a mais de quando ele era oficial 21. O meu não caiu. Falta pouco.
4: O Inter tá devendo
0: na fila. Tá na fila.
4: Eu acho que tá na fila ainda. É que eu acho que o Inter fez um acordo. Eu não apurei,
0: tá devendo,
4: mas é que isso é lá da minha época. É porque eu acho que o Inter fez um acordo com ele e parcelou.
0: Ele tá mentindo?
4: Não, cara. É que ele deve ter ou não recebido alguma parcela.
2: Tem que vir aqui aparecer.
4: As parcelas ainda tem.
1: Aliás, não pagaram. Antes da gente, até é bom falar sobre isso, porque
2: tem uma rádio aí que pegou todos os caras que devem pro Grêmio e tá entrevistando todo dia, né?
4: Não.
2: Todo dia é um time que o Grêmio deve.
0: E de manhã?
1: Então vai ter programa até o final do ano. Ainda vai ter programa. Ontem à noite.
4: E aí vai até o final do ano que vem.
1: Ontem à noite o Roberto Melo foi. Roberto Melo foi oficializado como candidato à presidência do Inter pelo MIG. E ele falou que, né, segundo a consultoria financeira que foi contratada pelo Inter, que indicou, né, os caras profissionais de fora do clube foram contratados para fazer uma devassa financeira no clube. O que que eles indicaram na conclusão do relatório? Recuperação judicial, tá?
2: Que é o que o Vasco tá...
1: Exatamente. E aí, diverme coisa se eu estiver errado, foi o que eu li ontem.
4: Vai.
1: Que a gente sempre tem que cuidar o que a gente lê, o que a gente faz no microfone.
4: Não vê.
1: Ele disse que, se eleito, ele vai pôr em prática o que a consultoria indicou para o clube.
4: Muito provavelmente, foi mais de uma vez que ele falou isso, né?
1: Pois
4: é. Se tem uma contratação de um serviço profissional para avaliar, tem que usar o que o serviço profissional. Se confia a ponto de contratar, tem que confiar a ponto de executar.
1: E querendo ou não, o remédio, ele é amargo, tá? Eu entrevistei o Fernando Carvalho lá no meu canal do YouTube faz uns 4 meses atrás, 3, 4 meses, foi antes da Copa? Ah, não lembro, enfim. Foi antes da Copa. Entrevistei o Fernando Carvalho. E ele disse pra mim, o Inter tem que se... A torcida tem que se conscientizar. Se não organizar e pagar as contas, vai piorar.
4: Claro.
1: Cara, o Fernando Carvalho disse isso.
4: Não, o Fernando Carvalho...
1: Tem um colorado que a gente tem que prestar atenção no que ele fala, chama-se Fernando Carvalho.
4: Eu vi no Instagram do Tim
0: Langendorf. Beijo pra ele.
4: Nosso bruxo, repórter, que acompanha pela rádio Identificadas do Inter ali.
1: Gosto
4: ele
1: muito
4: acompanhou
1: dele.
4: A cerimônia do MIG ontem lá do Movimento Intergrande, né? E disparada a pessoa mais sensível

0: sensata sobre o momento do Inter, quem diria também, né? É o Fernando Carvalho. Ele deu um discurso, pô, no candidato do movimento dele. Ele deu um discurso muito pé no chão. Muito pé no chão. Que o Tim pergunta pra ele sobre o que não pode fazer o próximo presidente do Inter. E aí ele fala dos três candidatos. E diz, claro, que eu apoio o Roberto Melo, né? Que é do meu movimento. Mas o candidato, próximo presidente do Inter, não pode mentir para a torcida.
1: Exatamente.
0: Ele tem que falar a verdade para a torcida.
1: Exatamente o que ele falou. Então eu até faço esse convite, né? Quem quiser ir no meu canal de YouTube, ali no Lelê Bortolassi no YouTube, tem uma entrevista com o Fernando Carvalho. Ela deve ter em torno de 50 minutos, 55 minutos.
0: É muito bom escutar.
1: É muito bom sempre escutar o Fernando Carvalho.
0: O presidente que prometer grandes títulos, não vai estar falando a verdade.
2: Eu queria saber uma coisa. O que acontece quando um time entra em recuperação judicial?
1: Depende, o que está acontecendo com o Vasco agora? Tá, eles depende, pedalam que todas as dívidas,
2: tá.
1: E eles voltam a ter crédito. Resumindo.
2: Faz um acordo, pedala lá pra frente.
0: Faz um acordo com os 30, clubes 40, devedores.
2: É. Tá.
0: E aí eles entram num bolo, como o Grêmio fez aquela vez lá do condomínio de credores. E aí a partir dali tu volta.
1: O Nathan não deve lembrar disso.
0: E por que o Inter tá pagando?
2: É que o Inter já não fez isso.
0: É que
2: é negativo.
0: É que depende também do clube, porque tem clube que é só, por exemplo, o Cruzeiro entrou em recuperação judicial e era SAF. Aí tem uma diferença entre CPF e CNPJ. Acho que o Curitiba também entrou em recuperação judicial.
3: Em tese, a recuperação judicial não era pra... Tu tem que apresentar um plano como tu vai pagar. O Grêmio tá fazendo isso de certa forma. Tanto que o Grêmio tá proibido de contratar. O Grêmio não tá proibido de contratar pela FIFA. O Grêmio não tem o transfer ban que o Inter tem. Uhum. O Grêmio tem um acordo desse novo sistema de fair play financeiro do Brasil, em que ele diz, eu preciso contratar um cara, mas aí a agência vai avaliar. Pô, mas como é que tu vai pagar o cara?
2: Tá.
3: Como é que vai ser esse aí?
0: É que e o que tu vai fazer com as dívidas dos outros clubes?
4: É que nem tu, CPF normal, tu vai fazer uma compra... Isso.
2: Vai tentar tirar o financiamento, tá, mas...
4: Ah, a caixa ganha? Vai ver isso quanto é que tu ganha, se teu nome tá limpo, tá não sei o que. Como é que vai pagar isso aí?
3: Isso não foi feito no Inter, porque, vamos lá, é uma coisa muito feia. É uma coisa muito feia.
1: É.
3: É muito feio.
2: Ah, mas eu tiver.
4: Mas por que que tu... Por que que tu acha muito feio, pra entender?
3: Porque, cara, é tu admitir que tu não consegue resolver os teus problemas. Tu, não, tu chegou num ponto que tu tá...
4: Mas isso aí é uma realidade.
2: O elenco do Inter
3: é
2: pior.
3: Não é o presidente que colocou o Inter na recuperação judicial.
4: Tá, mas não é... Tu falou que é feio, mas não é mais bonito... Tu admitir que tu não consegue? Não,
3: pra mim é. Pra
4: eu chegar só. Eu, é. Rafael, eu não consigo, eu preciso de ajuda. Porque é o que o Fernando Carvalho tá falando agora. Não mente pro torcedor.
1: Por isso que o nome, ele assusta. Recuperação judicial. A segunda palavra, então, ela é muito assustadora.
3: Isso tu não cumpriu.
1: Judicial. Agora, a questão é a seguinte. É a recuperação judicial que está tirando o Vasco da briga pelo rebaixamento.
4: É.
1: Ou não é?
4: Não, o Vasco, ele tá... O Vasco,
1: então, pro torcedor, o que interessa?
4: Porra.
1: O que interessa pro torcedor?
4: Vamos ganhar, foda-se.
1: Ganhar, é isso aí.
2: Ô, Diverio, o que acontece se não cumprir a recuperação judicial?
3: Tem uma série de sanções. A do Vasco, especificamente, eu não sei. Mas pode ser até, por exemplo, esse bloqueio que o Grêmio tem de contratação.
2: Tá.
3: Tem que olhar todas as sanções do Vasco.
0: É, tá? Muita coisa.
3: No futuro do futebol brasileiro, próximos anos, vai ser como é na Europa. Perde ponto, é eliminado, porque fecha. Porque
4: pra mim é só assim que tu aprende. Pra mim só aprende na dor.
1: É claro.
4: Ah, o cara brigou, não sei o quê. O dia que começar a perder ponto por briga, por invasão, por não sei quem, ninguém invade mais, ninguém briga mais.
0: O dia que terminar o ano no vermelho e rebaixar o clube, no ano seguinte ninguém termina o ano no vermelho.
1: O Inter teve uma gestão em 2015, 2016, que rebaixou o clube e levou o clube para as páginas policiais. O Ministério Público foi lá condenou, como é que diz? Me fugiu a palavra, me ajuda, Diverio. Não é que ele não condena, não é? O Ministério Público
3: indiciou.
1: Obrigado. Indiciou.
3: Denunciou.
1: Os dirigentes que, comprovadamente, não sou eu que estou dizendo, é o Ministério Público, lesaram os cofres do clube. Tá? Então, assim, os caras roubaram o dinheiro do clube e os caras rebaixaram o clube. Eles estão presos? Não.
2: É, mas aí também...
4: É Brasil.
2: É Brasil. Aí já
1: bom, mas é que aí que tá...
2: Sim.
0: E devolveram o dinheiro?
1: Não.
3: O Vasco, eu tava pesquisando isso, tá?
0: Aí nós precisamos de dinheiro.
3: 97% dos credores do Vasco aceitaram a condição do parcelamento lá dessa recuperação judicial. Porque é isso ou não receber.
0: O Inter é um deles. Por isso que o David, agora, por exemplo, o Vasco pagou o David. Por que pagou? Porque o Inter aceitou o acordo para ser credor. Ah, vai receber em 20 anos? O Inter preferiu isso do que não receber.
3: Com a aceitação desses credores, o Vasco ficou protegido de penhora, tá? Das coisas que podem ser

0: recuperação judicial.
1: Por isso que os contratados, para fazer a análise, disseram. Faz isso.
0: Cara, tem que fazer a balança com as consequências que o Diverio trouxe aqui.
1: É que, cara,
0: não parece ter.
1: Eu parto do princípio que é o seguinte, cara, tu é gestor de um clube de futebol, tá? Beleza. Aí tu contrata uma auditoria externa, um cara profissional, que faz auditoria em tudo que é tipo de sistema financeiro. Aí eles chegam e dizem assim, cara, a solução aqui é uma recuperação judicial. Então faz esta porra.
2: Mas não vamos longe, não.
3: Faz! E é igual um financiamento. O que a recuperação judicial vai fazer? Eu, grosseiramente falando, ela vai financiar a tua dívida.
1: Isso.
3: O Inter tá devendo 900 milhões, né? Vai ser 900 milhões dividido por 20 anos. Isso dá quase 50 milhões por ano.
4: Cuida que não vai ser os 900 milhões.
3: É,
4: né?
3: porque
4: tem um monte de dívida fiscal, tem um monte de dívida que não.
1: Aí tu vai ter que botar na tua folha de pagamento mensal um X pra pagar aquilo ali. É como se fosse um jogador.
3: Era isso que eu ia dizer.
2: Financiamento,
3: aí o time tá estável financeiramente. Bah, sobrou um dinheiro. Sobrou um dinheiro. Não dá pra ir lá e contratar um jogador porque sobrou um dinheiro. Sobrou um dinheiro, tem que ir lá e pagar a última da recuperação judicial. É igual financiamento de casa e de carro. Tu tem um dinheirinho sobrando,
1: abate.
3: Tu não compra outro carro. Abate da última, porque daí tu abate lá da última e tu ainda ganha um desconto.
1: Diminui o juro.
3: E assim vai indo. Se o Inter provavelmente se organizar e fizer a recuperação em 20 anos, tudo leva a crer que em 15, se for boa pra caralho a gestão, em 10. Pá, agora estamos zerado de novo, vamos ver o que nós vamos fazer.
2: Porque, se tu vai lembrar...
3: Se não vira 50, vira bola de neve e fecha o clube.
2: O momento que eu mais vejo o futebol do Grêmio ali, que é aquele bando de adolescente ali, saindo de criança pra adolescente, é 2005 ali. Que aí 2005 ali, tu vê todos os jogos, vê na Rede TV tudo ali. Cara, aquele ano do Grêmio ali, ele é terrível. Ele é terrível. Tanto que não é mentira a frase que se o Grêmio... Se aquela bola da Demarento, o Grêmio ia ter acabado, se o Grêmio fica na Série B. Porque aí tu vira Portuguesa. Não tem mais nada, tu detona, entendeu?
1: Ah, médio, né?
2: Não, detona. Eu sei que a gente é maior, tem torcida, tem tudo mais, só que aí tu não tem força de investimento, de patrocínio e de tudo mais.
0: Sim, teria que acontecer um milagre.
2: É que eu acho que o fundamental, tanto pra Grêmio quanto pra Internacional, é entender, por mais que outro Renato tenha falado, o Grêmio tem que atacar, o Grêmio não pode ser um time que só se defende. Voltando à questão, o Grêmio tem que ser... A gente também tem que ser um pouco pé no chão e entender a realidade de Grêmio Internacional e ver aonde a gente tá, qual é o estágio que a gente tá dentro do futebol brasileiro.
1: Na beira da zona de rebaixamento.
2: A gente tá, e não é só esse literalmente, mas a gente tá abaixo do Vasco, por exemplo.
0: Eu acho que chegou um momento.
2: O Vasco tem hoje um time muito melhor que Grêmio. Sim, Inter,
3: cara. A gente comparou com o Atletiba aqui semana passada e não é nenhum
2: exagero. Eles estão melhor que a gente.
3: Por que o Atletiba tá melhor? Número um, porque o Atlético Paranaense sempre foi um time financeiramente organizado, mesmo caindo pra segunda divisão, não foi lá e fez loucura.
2: O
3: Coritiba entrou em recuperação judicial antes do Inter, se organizou, e hoje o Atletiba, eles têm mais elenco, eles têm mais futebol, eles têm mais organização.
1: Cara, que passou na minha timeline esses dias, eu confesso, não sei, Diverio, me ajuda, não sei se manda, tive acesso a isso.
3: Manda.
1: A transparência no Atlético Paranaense, ela é de um nível que eles publicaram, cara.
4: O valor da transferência.
1: O valor que eles pagaram por cada jogador.
4: E quanto receberam também.
1: Quanto receberam, a porcentagem... E pelo
4: percentual de cada jogador.
1: Cara... Todos os clubes tinham que ser assim.
4: Tem um torcedor. Na Europa, não toda a Europa, mas alguns países é lei.
1: E eles
4: Portugal,
1: falam...
4: por exemplo, que o Gabriel Meck, né, que o Porto contratou?
2: Isso.
4: O Gabriel Meck, quando foi contratado agora, o Porto botou toda a discriminação do...
1: E nessa transparência do Atlético Paranaense, eles divulgam o salário dos jogadores também?
3: Não.
1: Aí não, acho que não.
3: Tem um amigo meu que torce pro Atlético Paranaense e ele fala isso. Cara, lembra o dia que eu falei do Viveiros, quando pagou? Ele que me mandou, a gente pagou tanto no Viveiros. E eu até perguntei, meu, como é que tu sabe? Ele falou, cara, o Atlético fala. E é isso, cara, eles falam tudo, quanto o pai, não tem isso. Lembra que aconteceu recentemente com o Grêmio? O Grêmio disse que comprou o Soteldo por tanto e o Dodi veio pro empréstimo. Aí veio o presidente do Santos e falou, não.
2: Pelo contrário.
3: O Grêmio comprou o Dodi e aí a gente emprestou o Soteldo. E aí o torcedor do Grêmio, porra, por quê? Porque eles tentam maquiar, porque eles fazem algumas coisas, porque eles sabem que a torcida
0: fica... Eles sabem que fazem merda.
3: Cara, pra mim, um clube onde tu tem sócio, onde os clubes, entre aspas, são...
1: Óbvio.
3: São dependentes.
1: Deveria do ser sócio, uma
3: obrigação. Tem que ter uma contrapartida.
4: Ainda que
0: só
4: se faça...
0: Só da recuperação judicial do Cruzeiro, que parece que vai demorar um tempão, 2033 é estipulado pra acabar a recuperação judicial deles.
4: Resolvido.
0: E aí, pô, já se recuperaram no futebol. Daqui a pouco, 2033 já passou e Grêmio e Inter estão remando ainda.
4: Claro. Claro que eventualmente os europeus também, não vamos pegar os caras pra anjo, porque não tem nenhum anjo nisso aí. Os europeus, quando fazem, eles têm uma regra mais rígida de fair play financeiro. Ah, só posso contratar 50 milhões, contratei 50 milhões, mas pintou uma oportunidade de contratar um jogador. Eles fazem um negócio que se chama empréstimo com obrigação de compra.
3: Aconteceu isso essa semana no Barcelona.

0: Barcelona, que o cara saiu chorando do
1: não é do carro. Barcelona, do...
0: Quem é que era?
1: Do Betis.
0: É, do Betis.
1: O gurizão de...
0: O gurizão criado na categoria de base do Barcelona, do Betis. E aí daqui a pouco o Betis quis contratar alguém, o Betis não tinha espaço, e olhou pro gurizão que se criou e disse, tchau, meu, valeu, tu vai embora, porque nós precisamos de outro. E aí fizeram um vídeo, foto do cara chorando, a mãe do cara chorando, porque eles
2: estão obrigados. E o Mbappé, quando foi contratado pelo Paris Saint-Germain...
0: Isso aí.
2: Paris Saint-Germain. Ele foi oficialmente emprestado pelo Mônaco e foi contratado só no ano seguinte, porque o PSG não podia contratar, em tese, não tinha dinheiro para contratar ele.
1: Mas lembra que isso aí aconteceu no Brasil em parte, né? A gente teve esse miguezinho naquela regra de técnico, lembra?
0: Sim, agora é um acordo.
1: Puta, aquela
2: demitiu o treinador.
1: Só pode demitir uma vez, lembra?
0: Ainda existe.
1: Acho que não. É porque lembra que
0: os caras falam tudo como um acordo, eles já burlaram a regra.
1: Tipo que virou uma várzea, né?
3: Cara, e aqui, ó.
1: Todo mundo era como uma cor.
3: O Rafa tá usando a camisa de um dos dois times que são. Até eu acho que esse é mais até que o Flamengo, porque eu acho que o sistema de gestão do Palmeiras, assim, ele é bizarro, assim, cara, porque eles não têm vínculo nem. Olha o que ela fez com o Dudu. Cara, o Everton, cara. O Everton ainda é, a gente tá vendo, o melhor goleiro do Brasil. Só que na gestão deles, cara, encerrou o ciclo, bota um guri novo e vamos embora. E segue o baile. E, cara, isso, claro que isso reflete dentro do campo, cara. Aquela frieza que eu falei ontem aqui, que eu vi os jogadores do Palmeiras baterem, jovens baterem pênalti daquele jeito que bateram numa pressão de Libertadores, é claro que aquilo é consequência do que eles vivem todo dia lá, cara.
1: Mas tu não acha que a gente, talvez a gente não consiga viver isso em Grêmio Internacional pelo nosso bairrismo?
2: Como assim?
1: Porque a gente tem um apego por quem se apega a gente. Por exemplo, por que a gente é apaixonado pelo Kahneman?
4: Pois é, porque ele se entrega, ele ganhou em 2017
1: a Libertadores. Que ano o Kahneman, com todo respeito, eu amo o Kahneman, tá aqui, mas vamos lá. Que ano o Kahneman teria saído do Palmeiras?
2: 2020.
3: Pois é. Mas Léo, é que
1: vocês viveram isso, vocês falaram sobre isso.
3: Cara, eu vou te dar uma...
1: Índio.
3: Claro. Eu vou te dar um exemplo prático dos dois lados agora, tá? Assim, ó. Cara... Vocês acham realmente, assim, que, pô, os jogadores que estão no Grêmio hoje, tirando o Kahneman, que é um cara identificado, mas todos os outros jogadores que estão no Grêmio hoje, tá? Vocês acham realmente que eles têm noção do tamanho do Renato? Não. Como a gente, torcedor, tem?
2: Eu acho que do Renato, sim.
1: Do Renato, sim.
5: Descanso, jogo.
4: O Guerrinha veio aqui do lado.
0: A tese do Diverio é boa. Eu acho que do Renato não, mas do Filipão não.
3: O
0: Filipão significa pro Grêmio,
4: mas é isso, cara. Filipão é o cara de 7-1 pra eles.
2: Eu tenho um medo que isso seja pensado mesmo.
1: Não, mas aí é muita burrice.
4: Inclusive, o Renato falou que vai trazer o Filipão pra mais perto, vai trocar mais ideia com ele. Ele falou: eu não sei como é que era a relação com o outro treinador, mas o Filipão é um cara que eu quero trocar mais ideias.
1: Mas, desculpa, eu acho de uma pau no cuzice o Filipão ser relacionado a todo momento ao cara do 7-1. Mas, desculpa.
4: Claro. Não, eu também acho.
1: Cara, isso é de uma pau no cuzice.
3: Ele é uma cara do Brasil.
1: Ô, meu, o cara, quem viu a Copa de 2002, cara?
2: Léo, peço uma coisa, quantos anos faz a Copa?
1: Não, tudo bem.
0: O Natan não viu.
1: Não viu, eu sei.
0: O Natan tá aqui hoje,
2: Os caras que estão jogando bola hoje não viram.
4: Eu acho que eu sei muito mais o tamanho do Felipão também, por causa que tem relação com o Grêmio. Outra galera da minha idade é o cara do 7-1. Que ganhou uma Copa.
3: Tu tem esse conhecimento, porque justamente pelo que o Léo falou, cara. Porque nós temos aqui um bairrismo, uma cultura, que nós, torcedores, a gente idolatra esses caras. Agora, o jogador que vem de fora, profissional, claro que pode ter um ou outro.
1: O Marlon, o cara que identificou
3: com o Grêmio. Por exemplo, o jogador do Inter, que não concentraram antes de um Grenal por causa de grana...
4: Sabe o que é o Grenal?
3: Não sabe. Não sabem. Sim. Se eles soubessem o tamanho do Grenal, eles esconderiam esse assunto e resolvem depois.
0: E é por isso que acabou vazando que o Alan Patrick queria concentrar.
3: Isso porque
0: o Alan Patrick falou pra pessoas próximas e disse: cara, eu sei o tamanho de um Grenal e eu queria concentrar.
3: Tu acha que o Robert Renan, quando deu aquela cavadinha, que ele sabia a situação atual do Inter, sabia nada.
0: Que raiva desse jogador.
3: Correção. Me manda aqui, meu bruxo, o Fernando Maguari Batista.
4: Lela? Fernando Maguari?
3: Que era o Lê, que formava o ataque do Inter de Limeira em 86, junto com Tato e Kita. E o primeiro volante era ninguém menos que Gilberto Costa, que depois jogou no Internacional. Obrigado, ó, Fernando. A gente já volta aí, sim. Vamos falar do final de semana. A gente tá tentando evitar falar desse...
4: Acho que a gente tem que falar de finanças, falar. Cara.
3: Sim, ainda mais. E dos cálculos
2: que vai ficar falando. Nisso, foi um bom papo pra gente fazer também.
3: É isso aí.
1: Já voltamos. Palmeiras.
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0: Atlântida, Rádio das Nossas Vidas, tá de volta o Bola nas Costas. 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Vamos aqui agora também com o quadro mais simpático desse programa.
1: Ele tem pinta de gol, ele tem jeito de gol, é abraço de gol, inacreditável.
0: 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O meu abraço de gol hoje é muito, mas muito especial pra minha querida Lara Jarzinski Arndt, filha do meu irmão de vida, professor Caco Arndt. A Larinha hoje tá se formando. Bah, cara, que loucura como o tempo passa, né? A Lara, que inclusive, sempre que eu falo da Lara aqui, eu cito, né? Que ela é amiga do, é filha do Caco, que é meu amigo de infância, e a minha amizade com o Caco, ela transcende, porque o pai do Caco era amigo de infância do meu pai, e o Caco, tão gremista que é, que deu o nome para a filha de Lara, em homenagem a quem?
2: Eurico Lara.
0: Lara, o craque mortal. Exatamente, Eurico Lara. Então, Larinha, um beijo, tudo de bom pra ti. Cara, que loucura, tá se formando, rapaz.
2: Vamos. Lelê, tem um abraço de gol aqui pro Maicon, que eu encontrei ontem no Stock Center. Ele disse que ouve o Bola todos os dias, ele tava com a Débora, mulher dele, que não gosta que ele escuta o Bola. Então aqui um recado pra Débora. Débora, deixa o Maicon escutar o Bola.
0: É.
2: Deixa
0: o cara. Ó, Débora, ele vai escutar o Bola.
3: Tanta coisa pra fazer das 11.
0: Se a mulher não deixar, vai escutar com a mãe.
3: 11 dia, promoção em motel.
2: E também
3: deixa o cara escutar junto.
2: Também pro Cláudio Rodrigues, torcedor do Cruzeiro, que me mandou a informação no primeiro bloco.
3: Estevão Quadros, estava de aniversário essa semana. O Celso de Joinville é torcedor do Vasco, é nosso ouvinte. E o Vitor Gustavo tá de aniversário hoje. Abraço de gol pros três.
4: O William Mello, que tava lá com o Vacil. Tá, um abraço pra ele que tava nos ouvindo.
5: E abraço pra Zé de Novo Hamburgo, que hoje vai receber o show do Gordo Léo com a trupe da pesada.
0: Opa!
5: Hoje. Cara, 9h20 da noite.
0: 9h20?
5: 9h20.
0: Específico?
5: Legal. Cara, é o meu show específico. As aventuras do Gordo Léo hoje recebendo. Olha aqui, né? Olha, te liga. Vini Moura, Rafa Gomes, Igor Chato Neto e Nathan Nunes.
0: Igor!
2: Aí que a gente vai vender ingresso.
5: Cara, 9h20 da noite, vai no botecocomedy.com.br. Não, agora eu falei que vai estar o Chato Neto. Vendi todos os ingressos.
2: Só mais um aqui pro.
4: Pra limitar o Natan,
2: pro Douglas Mabel, o cara do violino, me pediu um abraço.
0: Ah, do violino?
2: Que veio aqui, fez aquela.
0: Vira a cara e toca vara.
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0: 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Pois ontem, então, na hora de ser apresentado como novo treinador do Grêmio, Renato Portaluppi foi enfático, né? Até, pô, apertei errado aqui, peraí, tem que tirar aqui, bababá, vamos ver aqui.
2: Faz direito.
7: Na minha cabeça, pelo menos, eu acho que esse ano. O Grêmio tem 11 jogos.
4: Isso.
7: Pela frente no Campeonato Brasileiro. O Grêmio tem 7 vitórias.
4: Uhum.
7: O Grêmio precisa de 5 vitórias. 15 pontos. Eu vou te dar um dado.
4: Ó, agora
7: vou ajudar
4: bem
7: no teu trabalho hoje.
4: Essa aí não precisava.
0: Humildade.
7: Você pega. Eu nem deveria dar essa dica, não, porque os outros clubes vão.
0: Você
7: pega todos os clubes, todos do Campeonato Brasileiro de Pontos Corridos, todos.
0: Todos
7: tiveram 12 vitórias,
0: todos.
7: Nenhum caiu. Aí você vai falar assim, mas 12 vitórias dá 36 pontos. Com alguns empates que todos os clubes têm, vai chegar na. Todo clube que teve 12 vitórias,
0: todos.
7: Nenhum caiu.

0: E aí, Lelê?
1: Mais ou menos.
0: Quem é o único clube que caiu com 12 vitórias?
2: Não é o único.
1: Não é o único.
2: Tem muitos.
0: Sério?
2: O próprio Grêmio caiu com 12 vitórias.
1: Em 2021, né? O Grêmio caiu com 12 vitórias.
2: Mas tem uma galera, eu vi ali.
1: Curitiba caiu com 12 vitórias.
2: Cara, é uma informação.
1: Vasco caiu com 12 vitórias.
2: Completamente equivocada. Assim.
1: É.
2: Né? Mas,
1: enfim. Mas assim, vamos lá.
0: Parece nós do bola.
1: Tirando a parte
3: do fazer o trabalho. Eu tô falando de times que eu comandei, né?
1: É. E essa,
0: Grêmio, do Grêmio 2021,
4: Grêmio não comandou.
3: Não comandei.
1: Ainda acho que o Grêmio. Acho que o Grêmio e o Inter, se ganharem 5 jogos, acho que não vão cair.
2: Sério? Com 43, eu acho que escapa.
3: Não, mas acho que não. Não,
0: o Inter empatou pra caramba.
1: Aí, é? Fazer o 44. 44 acho que não vai cair.
2: Tá, até porque eu preciso ser justo com o Renato. Né? Claro que isso aqui tem a zoeira, mas ele fala ali no mesmo, na tem mesma, ele fala que tem os empates. Isso.
4: Não, ele fala 12 vitórias, não, mas aí tem que buscar a coisinha fora.
1: A informação errada do Renato é que nunca caiu com 12 vitórias. Caiu já, gente, com 12 vitórias.
2: E com o próprio Grêmio, inclusive.
3: Eu sigo não estudando, né?
0: E com 13, Será que ele errou o número?
1: Com 13 é bom saber, tem que dar uma olhada.
2: Nós precisamos, antes de adentrar, temos pouco tempo.
0: Eu tenho mais um tweet retrô, que a gente tem que falar ainda essa semana.
2: Tá bom.
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2: Para GetNet, Rafael Gomes.
0: Porque há dois dias o @DuolingoBrasil fez uma publicação no Instagram, porque o perfil deles recebeu uma enxurrada de comentários e directs parabenizando o novo patrocínio Master para com o Grêmio. Então o Duolingo Brasil precisou se pronunciar.
3: Ah, é que teve gente que caiu.
0: Ah,
3: não.
0: Teve gente que caiu. Então, mais uma vez aqui, a gente precisa dizer que fomos nós do Bola nas Costas que inventamos isso. E o @DuolingoBrasil teve que se pronunciar. É falso que o Duolingo é o novo patrocinador master do Grêmio. Boa sorte ao pai nato para fazer o time se entender em campo. E se você quiser aprender inglês, espanhol, francês, alemão, italiano, coreano, japonês ou chinês, é só baixar o meu app de graça. Então, parabéns ao Duolingo Brasil, que precisou responder uma fake news por causa nossa.
3: Foi o mais próximo que o Grêmio chegou de um patrocínio master, né?
0: Fomos nós. Com não bola foi o CEO do Grêmio.
3: Bola nas
0: foi o Bola.
4: Não e
0: foi.
4: Duolingo, cola aqui, né?
3: Cola aqui.
2: É.
1: Será que a gente não arruma um professor de croata pro Duolingo, já que eles não têm
0: croata? Não, o Duolingo tem que dar aula de croata, que a Sofia tem uns parentes croata aí, olha aí, ó. Olha
6: aqui. Eu quero aula de croata no Duolingo, é muito difícil aprender croata nesse país. Eu
0: só sei o Nemo in Njavi.
4: Uma frase em croata.
6: É, dobro jutro.
2: Bom dia. Oi?
3: Baita jogador.
6: Dobro jutro, bom dia.
0: O Irivri.
3: Eu sei uma, Modric. É uma
0: palavra. Eu falei duas pra ti, não falei duas? Falou. Tu que entende?
3: Modric Perisic.
0: Eu só aprendi isso.
2: Olha só.
0: A tua avó que me ensinou.
2: Antes da gente só adentrar aqui, rapidinho, o Gordo Léo chamou atenção aqui no intervalo, que hoje é uma data muito especial pro futebol brasileiro. 50 anos de Ronaldo Fenômeno. Pelo amor de Deus, não pode passar aqui. Estávamos até falando aqui agora, né, Nathan?
3: Pois é.
2: Sobre a questão das gerações que não. Como é que é?
3: Pois é.
2: Pois é. Então a gente selecionou aqui a narração com o Pedro Ernesto Denardin do gol da Copa de. O primeiro gol da Copa de 2002.
7: É uma decisão de gigantes, de quem já fez 14 finais entre Brasil e Alemanha. Olha a bola pro Ronaldo. Fenômeno. Dominou, tentou levar, caiu de Maduro, não houve nada, cortou Rama, Love, deu a bola pra Rama. Rama marcada pelo Ronaldo. Ronaldo foi lá como ladrão, tirou dele, deu pra Rivaldo. Devolve no Ronaldo, tentou a bomba, agarra o goleiro, larga, voltou pro Ronaldo. Gol! Penta campeão! Penta campeão! Penta campeão! Brasil! Penta campeão Brasil! E tu, Ronaldo? Tu, Ronaldo Nazário? Eu te elevo à categoria de rei do Brasil! Não de uma monarquia velha, cheia de pó, mas a monarquia da juventude brasileira, das crianças brasileiras que foram lembradas nesta Copa do Mundo, das crianças marginalizadas, das crianças que estão nas esquinas flageladas pela sociedade brasileira. Eu te elevo à categoria de rei do Brasil, Ronaldo, porque elas vão vestir tua camisa com orgulho. O Brasil é penta! O Brasil é penta! O Brasil vai fazer a maior festa da sua história! Serão 170 milhões de corações que explodirão dentro
2: que
7: do
2: Brasil. Que domingo que foi esse, cara? Barbaridade.
0: Eu não tenho como
1: seu primeiro gol,
0: eu fui em juventude, meu. Cara. Com 11 anos a seleção brasileira foi campeão do mundo e com 15 anos meu time foi campeão do mundo. Não tem explicação para dizer como é que é ser adolescente nessa época.
4: Eu me emociono ouvindo essa Copa, porque foi uma Copa que eu vi todos os jogos com meu pai, cara.
1: É.
4: Então me me pega muito, que é a primeira Copa assim que eu vi toda e...
0: É surreal.
4: Por isso que eu digo, o Filipão, ele é fora da curva e, bom, o Pedro já falou várias vezes aí, que o próprio Ronaldo paga pau pro Pedro Ernesto. Sim. Nessa narração, é que ele acha mais a fuder dos gols dele no final.
8: Acho poder.
2: Vamos lá então, porque a gente precisa falar. Amanhã, 9 da noite, Rafael de Vério. Inter e São Paulo, São Paulo em crise.
0: Numa crise.
2: Olha, Lele, vou te dizer uma coisa.
8: São Paulo.
2: Salário atrasado. Dívida. Eliminado de todas as competições. Com problema com a torcida. Torcida protestando. E eu tô falando do adversário do Inter.
0: É verdade.
2: Não é o do Inter. Poderia ser, né? Mas esse é o cenário que o Inter vai encontrar. Um São Paulo em busca de resposta por ter sido eliminado da Libertadores Sul-Americana pelo Boca, do jeito que foi eliminado.
0: Com a Lens perdendo gol.
2: É bom, daí é do jogo.
4: Aí é.
2: Não, acho que não chegou a perder gol.
0: Perdeu.
2: Não, eu não vi.
0: Mas ele entrou, tinha 40 minutos do segundo tempo.
4: Mas ele consegue? Então, não precisa de muito tempo.
2: Não, foi no jogo lá.
0: Foi no jogo de.
4: Ele não precisa de muito tempo.
2: O São Paulo deve ter a volta do Caleri, porque ele não jogou contra o Boca, né? Mas deve ter a ausência do Luciano, porque ele jogou contra o Boca no sacrifício, ele jogou porque não tinha outro. Mas São Paulo tem uns jogadores bons, cara. A seleção de base do Brasil tem um monte de jogador do São Paulo. Trouxe um cara chamado Jordan aí.
8: Luciano que falou na entrevista pós-jogo, pô, tô jogando aqui não sei quanto tempo,
2: eu nunca recebi
8: o salário em dia. Tô aqui pelo amor ao clube, quero ganhar um título, mas, pô, tá complicado.
2: Então, esse é o cenário. Lele, é um ambiente de pressão que o São Paulo vai ter que dar resposta. Ao mesmo tempo, o Inter pode tentar aproveitar disso.
0: Sim.
2: Se com 20 minutos tu tá controlando o jogo, a coisa não tá funcionando, a torcida vai começar a reclamar. Vai ter gente no Morumbi, porque a torcida do São Paulo vai bastante no estádio mesmo, então, agora, é um jogo pro Inter tentar arrumar um pontinho.
0: É verdade.
2: Tem que arrumar um pontinho aí.
0: Se tem uma situação que tem que pegar um adversário, que sabe que é, né, tradicional, o estádio não vai estar lotado, vai da gente, vai. É, mas, pô, o time tá em crise, o jogador sem receber.
4: Cara, o 0-0 é favorável pro Inter, velho.
0: Tá ali, no empatezinho, pra mim,
2: tá fechado. Empate é um bom resultado pro Inter, mesmo que ele fique na zona de rebaixamento.
0: O Vijagra não joga, né?
2: Não joga o Vijagra no Inter. Se eu fosse o Pezzolano, eu jogaria com o Paulinho, mas eu acho que o Pezzolano vai botar o Ronaldo.
8: É.
2: Eu repetiria o time que jogou contra o Palmeiras. Acho que foi uma boa partida do Inter dentro desse cenário de retranca. Eu acho que a repetição do time que enfrentou o Palmeiras, que não teve o Vijagra, deveria ser usada.
0: Bom, amanhã, 9 da noite, esse jogo, tá? Horário, né? Horário de boate, como tal, né? 9 da noite e o Inter, obviamente, empatando, ele sai da zona do rebaixamento. Não, porque o São Paulo joga às 8h30.
2: Quê?
0: São Paulo joga às 8h30.
4: Vasco. Como joga às 8h30, seu adversário
0: Vasco,
4: do Inter?
0: Desculpa, o Vasco.
4: São Paulo entra Vasco, meia hora. Vai.
8: Fica falar do Renato ainda aqui,
0: Vasco. O Vasco joga às 8h30.
2: Contra o Curitiba. O Curitiba é um dos melhores visitantes do Campeonato Brasileiro.
0: Então vai que o Curitiba faz o crime.
4: Time amante.
8: E o Grêmio recebe o Curitiba aqui, não é?
2: O Grêmio recebe o Curitiba.
0: Pois é.
2: Não. O Grêmio visita o Curitiba. O Inter jogou contra o Curitiba.
8: Ruim também, né?
0: Mas enfim, então os jogos você
4: vai. Coisa boa, ele para pra pensar. Meio segundo.
0: Os últimos 30 minutos o Inter vai jogar sabendo quanto é que foi o jogo do.
2: Mas eu acho que não é o motivo pra pânico. Se o Inter arrumar um ponto, não é aí que.
0: É verdade.
2: Se ficar na zona de rebaixamento, ficou.
4: Traz os jogos aí do. Semana, lembro.
0: Então amanhã nós temos cara, deixa o nome.
4: Deixa o Grêmio.
0: O jogo.
4: Cara.
0: Não, 4 minutos tem.
4: Grêmio e Palmeiras, tem mais escalação.
0: Aí no domingo de manhã, 11 da manhã.
4: Vou lá.
0: Debaixo de chuva, previsão de chuva.
2: É uma multidão, hein?
0: Previsão de chuva.
2: Vai cedo.
0: Vai levar a capa.
4: Foi meu amigo Dedê Coveiro.
0: Tem que levar a capa. Vai chover. Então, Grêmio e Palmeiras, domingo às 11 da manhã.
8: Uma coisa que me preocupa, um dado que eu vi aqui que o Bertoncello postou, que o segundo artilheiro do Grêmio no Campeonato Brasileiro é o Gustavo Martins.
0: Claro.
8: Então, acho que uma das funções do Renato é fazer os pontos, os outros atacantes, fazerem gols.
4: Meu Renato que lança ele de centroavante.
8: Inclusive, ele falou ontem na coletiva que não tem nenhum problema entre ele e o TT, que foi uma questão com um empresário. Então, espero que daqui a pouco o Renato ensine, mostre o DVD dele pra TT, Amuso, Giovanni Cabral fazerem gols.
4: Eu achei legal que ele falou na coletiva ontem, ele deu as claras em relação dele com o TT.
2: Ele disse que nunca tinha falado com o TT.
4: Não. Ele disse, eu quero só abrir um pouco mais, porque acho que é o Bertol que pergunta pra ele, ele explica tudo. Não é questão de mostrar DVD, é questão de falar assim, cara, eu nunca falei com o TT.
2: Foi a primeira vez que eu falei com o TT, foi ele que veio me procurar.
8: Era uma treta com o empresário que tinha pedido, só vai renovar se ele subir. Aí o Renato falou, presidente, não dá.
4: Ele falou com o Romildo, o senhor é o presidente, o senhor que sabe. E aí, o senhor que sabe é...
2: Mas comigo não vai acontecer, se todo empresário de jogador que for renovar o contrato tiver que subir...
4: Mas eu achei legal, porque acabou com toda a resenha ali de, o TT... O cachorro falou, é isso, isso.
2: Não,
4: isso.
2: Ele claramente vai tentar se recuperar com o TT.
4: Vamos
2: ver se o TT vai dar uma resposta, porque nós estamos em

0: ali já, ah, eu tentei. O cachorro falou, ó, é isso, isso, não, isso.
1: Ele claramente vai tentar se recuperar com o TT.
2: Daí, vamos
1: agora
2: falar...
1: vamos ver se o TT vai dar uma resposta, porque e... nós estamos em setembro.
3: Quase outubro.
0: Tá, mas o TT é o tipo de jogador que o Renato adora.
2: É, eu quero ver quais jogadores ele vai recuperar.

0: Eles abrem as pernas pro Inter. 2-1 São Paulo.
1: 2-2.
2: Domingo, 11 da manhã.
0: Você tá sem trilha o programa.
2: Eu deixei minha machinha.
1: Vai seguir na Ipiranga, mas em outro lugar.
2: Domingo, 11 da manhã, Grêmio e Palmeiras.
3: 1-1 também.
1: 1-0 Grêmio.
0: 2-0 Grêmio.
3: Não me lembro que eu botei no bolão.
1: Ah, 2-0 Grêmio, eu tô contigo nessa, mas olha.
0: 2-0 Grêmio. Mas
1: bom, hein?
0: 2-0 Grêmio.
1: Goleado.
3: Quanto botou?
1: Botei 1-0.
3: 1-0.
1: Pô, o cara ia meter 2. O Grêmio fazer 2 no Palmeiras.
3: Palmeiras não fazer gol.
1: 3-0 pro Palmeiras.
0: 2 gols contra do Palmeiras.
1: É. Não, fala um gol
3: do Nardone. Uma coisa que vai mudar do Palmeiras, que a gente viu do final de semana, vai voltar o Gustavo Gomes. Ele não pode jogar contra o...
2: Verdade.
3: É problema.
0: Em decadência.
3: Já. Talvez não é
0: 2-0.
3: Não,
0: mais ou menos.
3: Modo dinâmico.
1: 3-0 Palmeiras.
2: Eu vou botar...
0: Em decadência, Gustavo Gomes.
2: Eu vou botar 2-1 Palmeiras. 2-1 Palmeiras.
3: Pô, e o Palmeiras também estão disputando ponto a ponto, né? E ontem quase deu problema.
2: Cara!
3: Quase deu problema no Maracanã ontem.
2: Meu Deus,
3: cara. Em um determinado momento, correu o cocô.
2: Quando tem o segundo gol que é anulado,
1: escorreu.
3: O Jorginho foi expulso, o Flamengo perdeu de 1-0, o outro time botando o Flamengo pra correr do lado pro outro.
2: 2-0.
3: Mas aí... Gol! Mas o cara tá bem impedido.
2: Tá bem impedido, tá bem impedido.
1: Ô, meu, esqueci um abraço pro Akin Alanhez, Akin, que é músico.
3: Akin,
1: meu bruxo. Então um abraço pra ele, que é DJ, ele que é música, é tudo, meu. É engraçado demais, bom de Instagram ele.
4: E amanhã tem Esporte e Juventude, o Minuto da Serra.
2: Ah,
4: é 4:30 da tarde.
0: Tem Gordo Léo no Boteco Comedy de Novo Hamburgo.
2: Hoje.
4: Com o Natan.
0: Isso.
2: Hoje.
0: Com o Gomes, tá. Vini.
1: Ah, e... o show solo do Natan, hoje então, nós vamos participar.
2: 11:54, temos que encerrar por causa do horário político, voltamos na segunda-feira, quem sabe num programa histórico também. Tomara que não.
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dos anos 80 pra tocar no Discorama. Human League, Don't You Want Me. Aliás, hoje é aniversário dessa moça que faz o vocal nessa música, chamada Joanne Cathedral. Ela é vocalista do Human League, fazendo 64 anos. Parabéns, saúde, vida longa. Segue a viagem, arroba Real Fetter no Insta, me aciona ali, pede teu som, vamos ouvir junto, tem tempinho ainda até uma da tarde, tem o Pretinho Básico.

cheirinho de anos 80 no Disco da Mada Atlântida com Simple Minds, Don't You Forget About Me. 21 minutos para uma da tarde, o Disco da Mada aqui na Atlântida. 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Seguimos estacionados nos anos 80, com esse botãozinho de mexer no tempo que tem aqui na Atlântida, chamado Discorama.

anos depois do fim dos Beatles, surgia na mesma cidade, em Liverpool, 1979, Echo and the Bunnymen. Baita som de ouvir no rádio no discorama Bring on the Dancing Horses. 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Agora é YouTube.

importa se você gosta ou se você não gosta. É inegável. U2, uma das maiores bandas da história da música pop. Música de 1993 do álbum Zuropa. O nome desse som é Lemon. Uma energia absurda nesse som. Quase destruiu os alto-falantes aqui da Atlântica. 8 minutos para 1 da tarde. Vem aí o Pretinho Básico. Depois desse Barão Vermelho, depois do show do intervalo.

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9: Olá, olá, muito boa tarde, amigo e amiga ligados na Atlântida, Rádio das Nossas Vidas, 1h03. Estamos chegando com o Pretinho Básico, primeira xicrinha deste dia 18 de setembro de 2026. 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Muito bom início de tarde para a embaixadora dos biscoitos, Zezé Rodaica. Boa tarde.
10: Aliás, me deu uma vontade agora de comer um... Tô com meu café aqui.
9: Então eu vou te dizer o que tu vai comer. Um bolo de mel.
10: Bolinho de mel.
9: Bolinho de mel, receita infalível. É, inclusive, verdade. Tá ali no meu Instagram, sugestão. Ah, um troço maravilhoso. É inexplicável a sensação.
10: É inexplicável.
9: Que agora eu busco lá
10: pra
9: ti.
10: Eu já te expliquei a sensação que tu tem fazendo aquilo. É a mesma que eu tenho quando eu amasso o folhadinho por cima do brigadeiro.
9: Ah, é isso. É tipo, cada um com a sua receita, inexplicável mesmo. Quer que eu pegue lá pra ti? Eu paro tudo aqui
10: não,
9: e vou pegar.
10: Não, não, eu jamais faria isso. Até não. Nem pode, parece até que dá cartão, né?
9: Não, não, mas
10: Deus
9: aí,
10: livre.
9: Isso aí deixa que eu resolvo aí. Stock Center, não. Preço baixo com um toque a mais, Rafinha Menegazzo.
11: Vamos pra mais um, Alexandre.
9: 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Muito boa tarde, Léo Oliveira.
12: E aí, Alejandro?
9: Como é que estamos aí?
12: Tudo bem, cara?
9: Coisa
12: legal.
9: Boa. 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Rafael Gomes.
11: Fala, Alexandre, boa tarde.
9: Tudo bem, boa tarde. Estou estranhando a ausência de Leandro Bortolatti. Agora eu lembrei que ele está comemorando seus 10 anos de casamento.
11: Com a esposa. Excepcionalmente hoje ele foi liberado a 1 para um compromisso da empresa e a 6 para a liberação.
9: Ah, era 6, isso.
11: Exatamente, até porque a 1 não está na escala.
10: Que bonito as pessoas que comemora aniversários de casamento.
11: É,
10: né?
11: Pois
10: eu
11: é.
10: Nunca comemorei, até porque não temos um dia de casamento.
9: Não temos
11: eu
9: exatamente
11: também não tenho
9: um dia, né?
10: Isso
9: é
10: ainda,
9: verdade.
10: Né?
9: A gente tem que comemorar todo ano que tá vivo, né? Que tá bem, que tá junto,
10: não, não,
9: que tá feliz.
10: Não, não, tô falando de relacionamento.
9: Não, não, mas é, mais um ano do relacionamento. Mais um ano.
13: Tem gente que pode estar casado e não tá feliz, né?
10: E às vezes
13: não
10: tá mal, tá vivo, né?
13: Mal tá vivo.
9: Bom, isso é verdade. A metáfora do tá casado e não tá vivendo é espetacular.
13: E não é sobre casamento, né?
10: Vamos comemorar as coisas diferentes. Uma coisa é tu tá vivo, outra coisa é tu tá casado.
13: É.
10: Eu acho que são duas comemorações distintas.
9: 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Os destaques do Pretinho chegando aí com a animação do Da Pena. 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Como é que tá aí, Da Pena?
14: Mais ou menos.
9: O que houve, Da Pena?
14: Mais ou menos.
9: Não, tá muito
14: baixo,
9: bem aí, cara.
14: Mesmo,
9: aconteceu?
14: Legal.
9: Qual é a vibe
14: não,
9: ruim
14: cara,
9: aí?
14: Eu tô... comecei a ver quem é uma cuida e ele não dormir.
9: Quem é uma cuida?
14: Ah, não, mas olha, comecei a ver...
13: Mas não dormi bom,
14: por quê?
13: Né?
14: Porque eu comecei a ver no Globoplay atrasado.
9: Ah, tá maratonando a novela.
13: Boa,
9: maratonando.
13: Boa, boa. E aí ontem eu tô... foi impactante. Hoje, não, ontem hoje... prenderam o Tony Hanks brasileiro.
14: Não me conta.
13: Ah, é,

0: Não tá, né?
1: Tá maratonando a novela. Não temos coisa melhor na vida pra fazer, então.
2: No 12º episódio. Oh,
0: maravilhosa,
1: né? Não, tu pode assistir longe. Um por dia, dois por dia, mas maratonar. Ah,
3: isso aí é maratonar.
2: Tu é, o termo maratonar
3: é. Não é que tu vai assistir tudo num dia. Maratonar é tu
1: separar uma quanto, sequência. Quanto pode, quanto mais pode.
3: É, pode durar muitos dias.
2: Mas a graça do streaming pra mim, Bisson, é isso. Do streaming é tu poder maratonar.
0: Ah, isso é uma boa mesmo.
4: Que assim, já me ia pro streaming que lançar um por semana.
2: Quero criticar. Não, aqui
3: eu só começo a ver quando tá acabando.
4: Eu também, eu pago o streaming pra ver tudo.
2: E vou falar aqui o da firma, o Globoplay. Ó, Globoplay, meu irmão. Vocês estão botando a série do Belchior um de cada vez.
4: Olha aí,
2: porra, ó. Bota tudo.
3: Deixa pra eu assistir no tudo. Final, só daí.
1: Gosta
3: muita
1: que bote
3: ansiedade.
1: Tudo de uma vez.
2: Até o talo, gato. Até o talo, gato. Ah, tá. Pô, vi jogada de risco quando foi toda. Agora a alucinação, a história do Belchior. Pô, bacana.
0: Ah, não tô vendo essa.
2: Boa, isso aí, meu
4: mano. Eu vou começar a ver a Avenida Brasil 1 pra pegar a 2. Aí eu vou com vocês
3: ali,
4: verdade.
3: Não,
2: pô, mas vai demorar pra
1: ganhar. Era muito pequeno, ele brincava de Hot Wheels.
2: Pequeno ele nunca foi.
0: Tava montando Lego.
4: Foi na época que eu entrei na Rádio Gaúcha como estagiário. Eu trabalhava das 6 da meia-noite.
3: Tu era um escravo, te
4: exatamente,
3: entendo bem.
4: Exatamente.
2: É, tá, mas tu não precisa assim, ó, não
3: tem... Mas eu acho que até na Gaúcha falava da novela.
4: Claro! Assim. Não, o último capítulo de Avenida Brasília é para a Rádio Gaúcha, inclusive.
3: Parou.
4: A Rádio Gaúcha quase transmite o último capítulo da novela.
2: Hoje em dia, as novelas não engajam mais.
1: Não, a Rádio Gaúcha tá engajando. Essa tá engajando.
4: Vou parar pra ver.
1: Muito bem, vamos dar aqui. Vamos engatar hoje o 18/9/2026. Hoje é Dia Nacional da Televisão.
0: Olha
1: aí, que interessante.
2: TV me deixou burro demais.
1: A televisão me deixou burro, muito burro demais. Mas a internet, meu Deus.
2: Pô, a TV, ela é um Einstein perto da internet.
1: É, né? Verdade.
3: Que loucura, que ponto chegamos.
1: Dia Nacional da Televisão, mas a televisão segue absolutamente relevante.
0: Puta, a TV aberta é gigantesca, a maior audiência comparada com qualquer outra coisa.
2: A melhor TV aberta do mundo. Boa noite, Ivan.
1: Boa noite, Ivan.
2: É a televisão brasileira. A TV aberta brasileira é a melhor TV aberta do mundo.
1: Onde é que tu leu essa pesquisa, Ivan?
2: Eu vi o Assis Chateaubriand falando.
1: Assis Chateaubriand.
2: Talvez fosse um filme. Talvez com o Guilherme Fontes, é o cara da viagem. Mas hoje é o dia da televisão, que é muito importante que nós se criamos na televisão.
1: É verdade.
2: E a televisão é muito boa. Eu gosto muito do Silvio Santos.
4: Faleceu, né? Santos faleceu. E o Assis Chateaubriand também.
1: Faz tempo que tu não vê.
2: Assis Chateaubriand também.
3: Mas esses dias eu no meu Instagram apareceu a abertura do Sítio do Pica-Pau Amarelo.
2: Marmelada.
3: E eu chorei. Lágrimas correram. Eu fui imediatamente, me tiraram daquele lugar e me jogaram no corpo da guriazinha lá de 6, 7 anos. Que passava a tarde inteira esperando pelo momento glorioso, era umas 5:30 da tarde.
1: 5:30 da tarde.
3: Pra ir na frente da TV e assistir, e eu era tão mergulhada naquele universo, tipo, tudo que existia
1: era só o que a gente tinha.
3: Tudo que existia.
1: Como, o Garibaldo,
3: como a gente vivia
1: a
3: num mundo onde tudo que tem hoje simplesmente não existia.
2: A gente
3: vem de uma infância que se tu dissesse assim, ai, em Londres.
0: Isso.
3: O cara era outro planeta.
0: Era outro planeta.
3: Se quando um colega ia na Disney,
0: meu
3: isso era
0: Deus
3: um evento,
0: é
3: e a pergunta assim, meu Deus, onde fica, quanto tempo demora pra chegar, como é que funciona, como é que entra,
0: era tão distante, né?
3: Sabe? E claro que isso hoje ainda segue sendo assim pra muita gente, mas a internet nos facilitou quebrar a distância, pelo menos visual, né, tu vê as coisas acontecendo, e aí quando eu vi aquela abertura ali e me lembrei de quem eu era e como o mundo era naquela época, eu comecei a chorar.
0: Claro.
3: Porque naquele momento eu achei que o mundo era melhor antes.
2: Mas ele era.
0: Mas eu acho que sim.
2: Ele até mais fosse. Tirando a ditadura.
3: Sabe aquela expectativa de criança e que tudo que tu tinha era assistir aquilo e eu mergulhava naquelas histórias e eu amava o momento da Cuca. Né? Porque eu tinha medo, era aquela coisa e eu era apaixonada pela Emília. Então, assim, é um
0: o elo
3: tão
0: perdido
3: louco,
0: da tua época?
3: Mas total.
0: Puta, eu adorava ver aquilo
3: não,
0: lá, cara.
3: E esses dias eu tava contando pra Brenda.
0: O elo perdido, explicar
3: e
0: como.
3: Eu não sabia nem explicar.
0: Os
3: e tu
0: listas.
3: Acredita que o meu algoritmo me ouviu e apareceu pra mim?
1: Acredito.
3: E aí eu mandei pra ela ver a abertura.
0: Uma das coisas mais legais da IA é quando vem aquele videozinho, aqueles cortes que eles montam bem-vindo aos anos 80.
3: Ah, sim.
0: Aí uma gurizadinha andando com umas light, que era uma bike desejo,
3: nossa,
0: na rua, gente, com as latas de refri, encontrando numa reunião dançante, as gurias chegando com salgadinhos, magrão com refri.
1: De chorar, puta, de chorar.
3: De chorar, eu tenho vontade de chorar. Aliás, eu chorei, copiosamente.

0: televisão, ela é impressionante. Eu gostava do Bolinho.
1: Também
0: eles e elas.
1: Legal, era também era legal.
2: É que a televisão nos transportava pro sonho quando a gente era criança. É,
3: exatamente.
2: Né? Eu tive sonho quando eu fui no Beto Carreiro adulto, Rodaí. Porque o Beto Carreiro eu via no Gugu, eu via no Faustão o Beto Carreiro.
3: Aham.
2: E aí o meu sonho de criança era ir no Beto Carreiro. Nós não tinha grana pra ir no Beto Carreiro.
1: Da mesma forma, quando a gente via os comerciais, né? Sobre produtos que a gente não conseguia ter.
2: É.
1: Não é que não era
3: e
1: proibitivo.
3: E a satisfação era simplesmente assistir, que era o máximo que tu ia conseguir chegar.
4: Não, o refri era só final de semana, hein, cara?
1: Só final de semana, refri.
0: A programação da TV aberta infantil, ela acabou.
2: É.
0: Porque tu não pode anunciar brinquedo. Tu ficava olhando e tu queria aquilo e era um negócio.
2: Uma outra, eu fiz o conteúdo ali no Rio, o Fetter até comentou que até hoje, assim, a música do Lava Rápido, do Hot Wheels, eu pensei, o que que eu faço com essa música hoje em dia?
0: Pode comprar agora no Lava Rápido, Hot Wheels.
2: Não, mas eu não tive o Lava Rápido, mas a música
0: agora
2: sei até hoje.
0: Compra agora
2: no primeiro andar, ele lava, no segundo ele enxágua e no terceiro secagem. O que que eu faço com isso hoje?
3: Ah, eu acho que tu tem que brincar com a tua filha, compra
2: uma. Ah, eu tô fazendo isso, eu tô comprando os brinquedos que eu gostava pra ela. Eu brinco com ela.
3: Ela brinca com Aquaplay.
2: Ela brinca com o Chaves, ela brinca com o Pokémon, ela brinca com as coisas da minha infância.
1: Legal, já comprou a Barbie pra ela?
2: Já comprei, Alexandre, já comprei.
1: Foi mais forte que eu.
2: E a Barbie morena, que na época não tinha.
1: Sim, não tinha, verdade.
3: Agora
2: tem uma Barbie da cor dela.
1: Vamos em frente aqui com o dia de hoje. Ainda tem um pedido da nossa audiência aqui pra falar do dia de hoje, que é o Dia Nacional de Conscientização e Incentivo ao Diagnóstico Precoce de Retinoblastoma, que é um tumor ocular infantil mais comum nas crianças. Então, se fosse possível divulgar no Pretinho, agradecemos demais. Inclusive, é da ONG De Olho nos Olhinhos, criada pelo Thiago Leifert e pela Dayana Garbin.
4: Porque eles trouxeram isso à tona, né? Público, o casal.
1: Isso aí,
4: da filhinha
1: isso aí,
4: dele.
1: Exatamente. Então tá registrado aqui o Dia Nacional de Conscientização e Incentivo ao Diagnóstico Precoce de Retinoblastoma. O Pretinho Básico de hoje é a princesa. A princesa é uma Shih Tzu de 10 anos de Nova Trento, dos tutores Josimar Reuter e Bianca Duarte Ribeiro.
2: Separei pra ti esse. Esse eu separei pensando em ti.
3: A Buba tinha uma fantasia de Mulher Maravilha igual.
2: Eu lembro, por isso que eu separei.
1: Muito bom.
3: Ai, que bonitinha.
2: E agora tá todo mundo mandando, já que ontem a gente pegou no pé, as pessoas estão mandando com a árvore de Natal. Eu não separei a fotinho dela na árvore de Natal, porque essas aí estavam mais bonitinhas. Tava mais longe.
1: Dessa aí na árvore de Natal também.
2: Tem. Não, tem tudo. Todos os ouvintes ouviram.
1: Sim, agora que o Natal chegou, né? Vamos botar essas fotinhas.
2: Porra, as pessoas estão mandando as fotos.
4: Setembro, cara, calma.
3: E tu sabe que os Shih Tzus, ele... não sei os outros, porque eu tenho experiência com a Buba. A Buba apaixonada por árvore de Natal. A gente montava a árvore e ela deitava embaixo ali, ela ficava, ela achava que era pra ela. E ficava se olhando
2: altar,
3: na bolinha.
2: Era
3: o altar, olhando a bolinha.
1: Ou que ela a cadelinha do presépio.
2: É isso.
1: 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Nosso ouvinte aniversariante é Wesley Trindade. Wesley Trindade é porteiro de uma fábrica e motorista de aplicativo. Ele é de Garibaldi. De 39 anos.
0: Porteiro?
1: Terra do Saúde, espumante. Parabéns, prosperidade, Wesley Trindade. Porteiro de uma fábrica e motorista de aplicativo.
0: É a música favorita do Só Pra Contrariar.
1: Qual
0: é? Mas o porteiro é novo, ele não me conhece. Tá cheio. Tá. Ele que ele está falando com seu namorado. Essa é outra história. Pois eu choro lembrando da minha primeira.
1: Que legal,
0: primeira guampa.
1: Que legal.
4: Coisa irmão. Boa, né?
1: Aniversariantes famosos, começando com o fenômeno atual da música pop mundial, Alex Warren.
4: Ah, legal esse cara aí.
1: Cantor fazendo 26 anos.
4: The Ordinary.
2: E um vozeirão.
0: Soca na Atlântica.
2: Vai, uma voz rasgadora, uma voz de nego velho tem 26.
1: Muita gente não aguenta mais ouvir essa música.
2: Não, todo rios de paisagem, você não conhece tal lugar.
1: Isso música. Aí, é isso.
4: Mas
1: aí.
4: A história desse magrão é muito louca, superação total.
2: Como é que é?
4: Ele perde a mãe ou o pai e um ou outro tem problema com álcool. E ele mora num orfanato e aí ele vai pra música e se reinventa legal, assim.
2: Caramba.
4: É um dos caras que traduz na música o que ele passa, né? Passou.
1: Sim.
0: Poxa, é bom, hein?
1: Russo Passapusso É o vocalista do Baiana System, fazendo 43 anos.

0: Tão e também do Papo de Segunda, né? Ele participa muitas vezes.
1: Às vezes
0: participa.
2: Ah, é os shows mais esperados e aguardados do João Rock esse ano. Baiana System tem que estar muito em alto.
3: Legal. Tipo a Marofa Carioca.
2: Isso. Não, Marofa Carioca. Baiana System, meu irmão. Tem uma pegada meio da São Zumbi, meio Ticket Cabum. É legal. Meu irmão, olha pra mim. Legal,
3: legal, cara.
2: Olha pra mim.
3: Legal.
2: Na noite.
3: Tá.
2: Bota um Baiana System e me liga.
3: Tá, tá bem.
0: Vai. Show.
3: Maia Massafera.
2: Aí sim.
3: Influenciadora fazendo 46 anos.
0: Quem é essa aí?
3: A Maia Massafera.
1: Uma influenciadora de famosos.
3: Fazendo 46 anos.
2: Que antes era o Matheus Massafera.
1: É uma mulher trans, exatamente.
4: Ela é uma mulher trans, é. Tu não lembra do Matheus Massafera?
0: Puta merda, lembra?
1: Ele tinha um canal no YouTube que ele entrevistava famosos no sofá
4: Hotel
1: da casa
4: Massafera.
1: Dele. Hotel Massafera, isso aí.
0: O sobrenome já ouvi
4: falar. Ela continua fazendo o canal. Só que agora ela evidencia muito essas questões femininas, porque ela sempre fala que a vida toda dela foi contida.
1: É, que ela era uma mulher no corpo de um homem.
4: Que não era é o dela, então agora finalmente ela...
1: Ela batuca as unhas, né? Ela faz o...
4: Ela fez uma cirurgia também na voz.
2: Uh-huh. Ela chamava
4: de
2: beijinho.
4: E daí foi ela que... Era
1: o beijinho aquele sem tocar, assim, porque ela não podia falar.
0: Não é o SMR que a minha filha faz.
4: É.
0: Né? É isso aí. É mais ou menos assim, pra mostrar um produto legal.
4: Ela faz também, mas isso aí é geral da internet, não é só dela.
1: Mas ela ajuda.
4: É de tu abrir uma coisa que chegou...
1: Ela bate a unha, ela batuca a unha.
2: Mas ela é famosona, assim.
1: É famosona.
3: Mas o Massafera que tu tá lembrando pode ser da Grazi Massafera também, né? Daí tu confunde a cabeça um pouco na hora.
0: Mas o Léo me mostrou a foto do...
2: Matheus Massafera.
0: Agora eu lembrei.
4: Do falecido.
0: É falecido. É isso aí, né? Sei lá.
3: Ronaldo Nazário, fenômeno! Fazendo 50 anos hoje.
1: O maior de todos.
3: Isso aí é... Não, e cara, esse cara hoje em dia, ele tem um lifestyle
0: muito massa.
3: Muito massa, tá sempre se expondo da melhor maneira, né? Obviamente, é um elogio ao que a maneira como vive o Ronaldo Nazário.
0: Tem uma opinião legal pra tudo.
3: É, exatamente.
2: E tava acabado ali nos anos 2000 e ajudou a ganhar a Copa do Mundo de 2002, né?
3: Aí ele vai no Serginho Groisman, no programa do Serginho lá no...
2: Quantas horas do Programa Livre?
3: No
2: Programa Livre nos anos 90.
3: Programa Livre nos anos... Não, já no início dos anos 2000, eu acho, cara. Que ele vai e encontra o Billy Corgan dos Smashing Pumpkins no programa.
2: Uma queimadaça,
3: e o Billy Corgan nojentão, detonando a plataforma. Detonando a plateia, e aí, quem é que compõe tuas músicas? Uma guria perguntou, ele falou, é o Romário e o Ronaldo. Aí o Serginho já tava putão, aí eu vi o caráter do Serginho, não que precisasse ver, mas o tamanho do Serginho. Tu gosta do Ronaldo, Nazário e tal, e o Ronaldo tava na Globo gravando um Jô Soares. E aí vão lá e chamam o Ronaldo.
2: Isso é SBT, já vi esse corte, é SBT.
3: SBT ou Globo?
2: É SBT porque é o Ronaldo 97, melhor.
3: Programa do Jô, enfim, isso, então é isso, SBT. É, e aí ele vai até o estúdio lá. E aí fala com o Billy Corgan e tal, e dá uma aula de humildade pro Billy Corgan, dizendo, eu não sei falar inglês, e o Serginho diz, mas ele também não sabe falar português, então tá tudo certo. Muito legal.
1: O Ronaldo que tentou ajudar a salvar o futebol brasileiro e o sistema vetou ele.
3: Não deixou que ele entrasse.
2: Nenhuma federação recebeu
1: a política de receber o Ronaldo.
4: É que sistemas corruptos não aceitam pessoas.
3: Quem queira entrar de maneira diferente.
4: E vale para todos os sistemas, viu, pessoal?
2: Amigão do técnico do Inter.
4: Não, é só no futebol.
1: Amigão do Pesolano.
3: Jason Sudeikis está de aniversário hoje, fazendo 51 anos.
1: Ned Lasso, a grande série de futebol mundial atual, é este rapaz o protagonista.
2: Tá, temporada nova na Apple TV.
1: O show da Copa, lembra que o Justin Bieber entra pra cantar? É ele que anuncia a substituição. Vai entrar o fulano e saiu a Shakira e entrou o Justin Bieber. Acho que foi isso. Ele é o cara, ele é o técnico. Ele é assim que diz, Justin Bieber, vamos lá. É esse cara aí, o Ted Lasso.
3: Poliana Abrita, jornalista, fazendo 51 anos.
4: Maravilhoso.
3: James Marsden, ator, 53 anos.
1: Fez um monte de comédia romântica, PS, Eu Te Amo, agora ele é o ciclope dos X-Men que vai estar no filme agora dos Vingadores. Vai morrer, né? Vai morrer nesse filme aí, mas tá tudo certo.
3: Jada Pinkett Smith, atriz, fazendo 55.
0: Ex, né? Do Will.
2: É ex ainda? Eu acho que não,
0: viu? Eles não, hoje, não eles separaram.
2: Eles têm relacionamento abrigo.
0: Separaram. Eles têm uma relação meio aberta ali.
2: Tem um esquema, um Gary.
3: Joanne.

0: Didi Ramone. Olha. Faria 75 anos.
1: O Zacarias, ele.
0: O Zacarias. A peruca do Didi. Bah. O Didi Ramone faria 75, pereceu em 2002.
1: Que lenda ele era?
0: Ramones.
1: Ah, tomei um trago com o Mark Ramone quando ele morava aqui no Rio Grande do Sul.
0: Tomou um trago? Tomei. É mesmo?
1: Ele morava aqui.
0: Ele morou aqui um tempo. Muito bem, foram os aniversariantes. Longa lista de aniversariantes.
2: Boa lista,
0: ótima lista. 1h23, Brasil pode inserir o Estado Civil de convivente.
2: O número de...
1: Só no Rio Grande do Sul, daí, né?
0: Porque o de conivente já tem, né?
2: O convivente seria um semelhante à união estável no Brasil.
3: Então, pra que fazer outro nome?
2: Porque quando tu coloca no teu estado
0: civil,
2: tu
1: mora com um vivente.
2: É porque tu não coloca
1: com dois viventes. Vale no Rio Grande do Sul, convivente.
2: Não, é porque o estado civil, por lei, eu acho que é divorciado, viúvo, casado e solteiro.
1: E o maritalmente, o que é?
2: União estável não está oficialmente como um estado civil. Então eles querem unir o convivente, porque o convivente vale para várias coisas, assim como a união estável. A união estável superou o número de casados no Brasil durante muito tempo. Isso acho que nunca tinha acontecido na história, foi a primeira vez esse ano, a gente já deu essa notícia aqui. Então agora faltou
4: a respiração um pouco, né?
2: Então agora já está no Senado Federal para virar lei.
3: Mas aí vai entrar então junto com essas categorias que tu falou, isso. Casado, solteiro, vai ter...
2: É porque hoje união estável não entra como um estado civil. Tu tem que provar a união estável, tu tem que ir num cartório.
3: Mas essa outra vai fazer o quê daí? Só diz que é.
2: Não, é uma autodeclaração mais simples de ser feita e mais simples de ser provada também. Porque assim como a união estável, hoje em dia, por exemplo, sei lá, é que agora a gente não tem, acho que... O Vini e a Babi. O Vini e a Babi é público que eles são namorados e moram juntos. Então eles têm um status de convivente. Eles não precisam provar, eles não precisam ir num cartório... Que tem
3: mas
2: uma
3: isso
2: união
3: então
2: estável.
3: Deveria ser abaixo da união estável, porque a união estável tu vai até o cartório e registra isso
4: eu
3: no
4: tenho
3: documento.
4: União estável.
0: É isso aí.
3: Porque eu acho que essa outra qualquer pessoa pode ir lá e pedir e talvez o companheiro, a companheira não concordar. Porque a união estável, ela vira uma confirmação dos dois, né? Os dois vão lá e assinam.
4: No cartório, isso,
3: cartório. E aí os dois estão dizendo.
2: Mas não necessariamente
3: que sim,
2: ela precisa
3: juntos.
2: Da confirmação dos dois juridicamente, né? Por exemplo, a gente deu notícia essa semana agora.
0: Assim, tu vai lá e alega união estável com aquela pessoa que
2: e
0: nega.
2: E aí, se tu tiver pessoas que comprovam, tipo isso. Assim, não, olha aqui, ó, tem aqui a minha mãe, um amigo do casal, tem o foto.
4: Não precisa ter a assinatura do casal.
2: Não precisa.
1: E, tu morou com alguém, tu sentou na graja.
0: Tipo o Mirabel. O Mirabel,
1: ele é casado.
0: O teu filho Mirabel, ele é casado com o Dindo?
1: Casado em Las Vegas.
0: Ah, não, casado em Las Vegas.
2: Casamento em Las Vegas não vale.
1: Não vale por quê?
0: Porque não vale.
2: Porque juridicamente ele não tem validade.
1: Poxa vida, pô, eu vi as fotos de tudo e mostrar.
0: Não, ok, pode até ter tido casamento lá e tal.
2: Tu acha que a igreja do mundo de brinquedo ela é válida, assim?
0: Onde é que tá o Mirabel agora nesse momento no mundo?
1: Eu tô aqui em Porto Alegre.
0: Tô aqui em Porto Alegre.
1: Acho que vem primeiro das seis os dois. O Dindo e o Mirabel.
0: Mas que coincidência, perguntei por eles hoje e eles vêm hoje no programa.
2: É na surpresa.
1: É estragado.
0: Mas que legal. Mas
4: eles vão conhecer o acampamento Farroupilha.
0: Que legal, cara.
1: Não, eles não gostam.
0: Não? Não. Vieram pro jogo do Grêmio no fim de...
1: Não, Mirabel é colorado, tu sabe disso.
4: Ah, é verdade.
1: Só que Mirabel é colorado, né? E ele só compra uma cadeira quando vão jogar. Ele e o Dindo.
0: Tá, vai embora.
1: Ah, essa piada dos 90 a gente gosta.
0: Eu gosto. Cliente faz amarração pra ex. E acaba se apaixonando pelo pai de santo.
2: Pai Eduardo compartilhou nas redes sociais.
0: Pai Eduardo.
2: A gente não podia ficar sem essa notícia.
0: De onde é o pai Eduardo?
2: O pai Eduardo, ele é da Baixada Fluminense.
0: Rio de Janeiro.
2: Exatamente. E aí ele disse que recentemente teve um problema com uma cliente que queria fazer uma amarração para o ex.
0: Para o ex.
2: E ele disse, não, sem problema nenhum, assim, se não envolver nada que prejudique a saúde da pessoa, etc. A gente faz isso para tentar... E aí diz que eles foram fazendo e eram várias... Eu não sei como chama, perdão pela ignorância, sessões, vários encontros. E aí diz que lá de tantos encontros,
1: consulta.
2: A mulher em questão... Consulta, exatamente. A mulher explicou que tinha sentimentos por ele. E ele agradeceu, mas
1: começa assim.
2: Além de um conflito de interesses, ele...

0: Ele era homossexual, então ele não tinha interesse em mulheres, assim.
1: Então... O pai era tio, então.
0: Não, era pai de santo. Ah, era pai, desculpa. De santo. E aí ele, nesse caso, ele agradeceu, assim, mas ele disse, pô, tem uma história curiosa de um caso aqui que passou recente e viralizou nas redes sociais. Aí falaram, pô, esse é bom, hein? Esse traz o amor mesmo.
2: É, né?
3: Ah, no caso pra ele, né?
2: Pois é, mas... pô, que loucura.
3: Levou pro lugar errado.
1: Dá um abraço pra Magda, amiga minha.
2: Que é a Magda?
1: A Magda é a mãe de santo do crime.
2: Como assim?
3: Como é que ela opera?
1: Ela traz a pessoa armada em 3 dias.
2: Último destaque, homem deve pagar festa e indenizar a noiva por divórcio. Menos de um mês após o casamento.
0: Rodaica, essa aqui é mais uma pra ti, tá? Anápolis, Goiás.
3: Tá.
0: Um homem e uma mulher casaram.
1: É guampa.
0: 29 dias depois, o homem pediu o divórcio.
3: Tá.
0: E todo o casamento, buffet, DJ, festa, salão, vestido...
3: Foi a mulher que pagou.
0: Exatamente. Tá tudo no nome dela. Que eles iam... Eles fizeram uma prestação.
3: Ah, entendi.
4: Eles iam fazer o Rashid depois.
0: Exatamente.
1: Bota no teu nome com o meu tô
0: sim. O rapaz alegou que... Foi tudo de verdade, que não, ele era mal de grana, porque ele vinha de um divórcio, e aí se apaixonou novamente.
4: Mas sequência boa.
3: A pessoa não aprende nunca nada.
0: E a mulher queria muito fazer uma festa de casamento. Ele disse, pô, mas eu não tenho dinheiro. Ela disse, não, mas eu vou, eu pago, e depois a gente vai acertando.
2: Bah,
0: exatamente.
2: Bom, velho truque.
0: Fizeram a festa, se separaram, e a autora da ação, a mulher em questão de 29 anos, disse que pagou R$26.153,93 para a realização da cerimônia.
2: Eita.
0: Já que o marido não tinha crédito no mercado. Ela está pedindo uma indenização na meiota de R$13.658,60, mais danos morais de R$5.000.
3: Ah, ainda tem os danos.
0: Exatamente.
3: Dá vergonha, né?
2: Danos morais.
0: E a justiça concedeu... Em primeira instância, ganho de causa pra ela, óbvio.
4: Mas por que o cara separa 29 dias depois? Ele não conhecia a mulher, cara.
3: Não, é mais grave. Ele já veio de um divórcio e ele não tinha dinheiro.
1: Pelado, então não
3: aí casa. Aí já entendeu que melhor não casar. Aí é pior, é casa com festa.
0: E agora
3: ainda.
0: Tem um segundo processo rolando, porque esta mulher também, ela está querendo alegar estelionato sentimental. Que o quê? Ele quis se aproveitar ali, morar com ela um tempo.
2: O velho golpe.
0: Exatamente, curtir.
2: O golpe tá aí, cai quem quer.
0: É quando o fim amoroso, o relacionamento amoroso, ele tem fim comercial, grosseiramente falando.
2: Aí é brabo.
0: Esse é crime, é um novo crime chamado estelionato amoroso.
4: Mas ele não traiu ela.
0: Que é o golpista do Tinder, basicamente.
3: É o golpista do Tinder, que tá crescendo bastante.
1: Pô, mas ele, mas
0: os crimes novos,
1: mas
0: né?
1: Mas é estranho, porque o golpe, ele podia ter dado profundidade, curtido um casamentinho, uma festa, ficado mais um time, mas ele se repunou.
0: É, como é que é?
3: Não, mas é porque no mês que vem ia vencer a primeira parcela.
1: Ia sentar na graxa.
2: E outra.
1: Mas
2: ele
1: já... Ah, é verdade.
3: É óbvio, né, óbvio, gente? A essa altura ele já tá na casa de outra.
2: O que que ele quer? Ele quer ir lá e curtir uma festinha de noivo. E aí, pô,
3: aí quando
2: chegou a hora
3: primeira,
2: da fatura.
3: É o dia,
2: opa, tá na hora de ir embora. Próxima.
1: É tipo o cara que trabalhava aqui na redação. Aqui.
2: Quem?
1: Tinha um garotão que trabalhava aqui que ele não tinha onde ficar em Porto Alegre, ele achava de dormir no Tinder.
2: É verdade. Sério?
1: É verdade, isso, é verdade. E não tinha rodeco de dormir. Sai quieto. Quase.
2: É que eu não tenho essa profundidade nas amizades com os colegas, que eu sei da vida pessoal dos colegas.
0: Não, quando nós te contar quem é, tu vai saber que tinha.
1: Tu quase te agarrou, tu te apaixonou.
0: É, tu não mete essa pra nós.
1: Mais um pouco eu dormi no teu sofá.
0: Eu e ele aqui, ó, te salvamos.
1: Te salvamos. Sabe quem é também?
0: Ele era de longe, aí ele tinha que, de segunda a quarta, trabalhar presencial, né? Que é assim que a RBS funciona. Ah, então ele usava sexta, sábado e domingo, mudava a localização do telefone dele pra Porto Alegre, dava uns 2, 3 likes no Tinder, e aí...
4: Ah, o que imitou o Faustão?
0: Não, cara, não fala. Aí segunda ele dormia na casa de uma, terça na casa de outra, quarta voltava pra cidade dele.
3: Meu
0: Nunca
3: Deus.
0: Pagou o hotel.
4: Bom atacante.
2: Que loucura. Tá bem, então. Animal, vamos em frente agora, depois... Dos destaques do Pretinho aí, meu irmão. Rodaica, pode trazer pra nós um assunto daqueles...
3: Ai. E esse aqui é puxado, viu?
2: Tô dizendo.
0: Depois
3: o rapaz
0: daqueles.
3: Que
2: eu acho que eu não sei do teu script. Eu sei o que tu vai falar.
3: Ah, tu sabe?
2: Claro,
3: então
2: eu leio.
3: Fala tu aí, vamos ver.
2: Qual é o tema?
3: Do
2: não quero expor a posição.
3: Ah, não quer, não.
0: Qualquer palavra.
3: Uma palavra.
2: É vida.
3: Ah, tá.
1: É um grito de...
2: Por favor, prossiga.
3: Minha infância e adolescência foi um caos. Sabe por quê? porque os meus pais brigavam muito.
2: Ah, olha aí, ó.

0: inclusive fisicamente.
1: Bah, mas daí é brabo.
0: Me criei num lar que nunca foi doce lar, pelo contrário. Pais sem nenhuma condição de serem pais. Todo. Que horror, né?
2: Cena da novela ontem, né, Rodolfo?
0: Exatamente.
2: Magrão agredindo lá, mulher, criança, vendo, tem vontade. Nossa, de cagar a pau.
0: Eu também tenho. Tem vontade de entrar na TV, dar nele no advogado.
2: Também, dar nele e tirar aquela mulher daquela...
3: Qual? Não cheguei nessa parte.
1: Mas pra gente não fugir do assunto.
0: Não, é que tá longe pra ti. É 12, né, o teu?
2: Isso.
0: É, não, falta muito. Eles nem apareciam aí, né? Mas dei a volta, saí da minha cidade de 10 mil habitantes aos 16 anos. Agora eu tenho 22 e já construí uma carreira em grandes empresas.
2: Opa.
0: Entretanto, sempre sinto que meus pais me puxam para baixo, me envolvendo nas brigas deles até hoje.
2: Pais âncora.
0: Ontem eu tomei uma decisão de não querer mais resolver ou ajudar eles, nem falar. Eu tô sentindo a pior dor no peito e a minha cabeça dói, mas eu não aguento mais. Será que eu tô fazendo certo em seguir em frente?
2: Acho que sim. Ah, é, acabou aí?
0: É, porque ele... É, eu acho que a questão dele é porque são os pais dele, né? Só que aí ele segue aos 22 anos sendo envolvido nas brigas das quais ele fugiu aos 16 de casa pra não precisar presenciar
2: é
0: mais.
2: Traumático pra qualquer adolescente, é, tu ter conviver com esse tipo de situação dentro de casa.
0: Mas
2: e o cara
0: aí, por outro
2: vencer.
0: Lado, são teus pais, né? É? Então ele tá se sentindo angustiado de deixar eles e, tipo, não quero mais falar, não quero mais saber.
2: Eu acho que qualquer relação que te puxa pra baixo tem que se afastar, independente de ser pai, mãe, mulher, namorado e tal, tu tem que evoluir. Deve ser duro, né? Porque difícil. Eu, graças a Deus, nunca tive esse tipo de experiência. Eu acho que nenhum pai e mãe é 100% perfeito.
0: Não,
2: tenta
0: não
2: dar
0: existe.
2: O melhor, né?
0: É, óbvio.
2: E tu tira o melhor das relações.
1: Esse
2: mas
1: tipo de problema,
2: triste, né, cara?
1: Parece que é um problema que ele não tem fim. É um problema que não acaba. Porque tá, tu tem esse histórico com os teus pais. Aí tudo que tu tava esperando na tua vida era um momento pra tu poder fugir desse ambiente. Mas tu leva contigo as memórias desse ambiente.
0: Claro. E a responsabilidade, porque os teus pais
1: porque
0: vão envelhecer.
1: São, exatamente, porque são. Então tu não tem fuga deste problema. É o máximo que o cara pode fazer é tentar buscar essa relação de volta e com a maturidade dele já adulto, tentar fazer os pais já um pouco mais velhos entenderem a necessidade de tentar viver em paz.
0: Será que já tiveram essa conversa? Pois talvez
1: é,
0: sim, né?
1: É isso aí, é difícil.
0: É que é muito difícil,
1: vezes,
0: né? Porque tu vê que um casal que vem há anos nessa condição, isso aí já é a vida deles, né?
2: É a rotina.
0: Isso é uma coisa que acontece entre os dois que eles nem percebem mais. É totalmente tóxico e eles não têm mais.
1: Siga
0: essa,
1: todo mundo à volta.
3: E quem vai mudar não é o pai e a mãe, né? Inicialmente quem tem que mudar é ele, se afastar, entender.
0: Que
1: mas é a culpa,
0: fez,
1: né? Tem a culpa.
0: Tem a culpa e é muito complicado.
3: Não é culpa dele.
0: Se trata de mãe e pai,
1: mas daí ele tem que tratar a cabeça dele pra isso.
0: É
1: isso, olha, eu não posso.

0: eles que se virem. É isso. Eles têm um ao outro pra se virar. Aí eu vou viver a minha vida mais feliz. É um caminho, cara.
1: Mas é uma
0: caminho.
1: Barra.
0: É uma barra, não é fácil.
2: Mas eu acho que tem que buscar um equilíbrio, um meio termo.
0: São decisões difíceis.
2: É, trata-se dos pais, né? Então eu acho que isso tem um peso diferente sobre de qualquer outra pessoa.
1: É. Não, quando a gente fala é se pai, afastar, mãe, é não puxar a vida do cara pra baixo. Mas uma coisa é tu administrar, tá? É meu pai, minha
2: tentar
1: mãe.
2: Tentar estar presente.
1: Gente, mas não ser impactado não se pela vibe ruim, né?
2: É isso. É uma missão.
1: É uma merda, na real.
0: Vai tu então, Rafinha, bota uma pra nós.
1: Boa, Pretinho, sempre que dá, acompanha o PB e tenho notado o estresse do Alexandre. Lembra que em Canoas, num dia de fúria, tu foi até uma lavagem e pediu pra tu mesmo lavar o carro pra desestressar?
0: Lembro, eu faço isso aqui também.
1: Tô trabalhando sozinho aqui, todos os dias tem uma fila de motivos pra desestressar. Se quiser me ajudar aqui, vai ser bem-vindo, Fetter.
0: Não, mas eu quero lavar o meu carro, né, cara?
1: Tem um amigo que certa vez a psicóloga recomendou que ele lavasse o próprio carro em casa uma vez por mês pra fugir do estresse.
2: Calma.
1: Então, aos sábados, eu trabalho de portão fechado. Vem um sábado desse lavar teu carro, comer uma carne e rir um pouco. Tu sabe onde achar, né? Eu tô em Esteio agora, bem pertinho.
0: É o Rubinho.
1: Brincadeiras à parte, vocês são shows. Se quiserem vir, serão muito bem recebidos. Um grande abraço e tchau, tchau, tchau. Ah, teus brothers aí me bloquearam no WhatsApp porque mandei uma história do Rafinha lá em Canoas, quando vocês já tinham migrado e o tipo ainda estava trabalhando lá. Abraço a todos.
0: Tu sabe quem é, cara? Tinha ali na saída da Ubra, saía da Ubra à esquerda.
1: Do lado do X?
0: Era no X. No X. O X do sítio, ali tinha uma lavagem, era tudo do gringo lá.
1: Claro,
0: certamente é esse gringo que tá escrevendo aí nesse momento.
2: Viu coisa esse gringo aí?
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3: Não, peraí, senhor.
0: Quer uma entrada agora ou depois do programa?
1: Tu sabe, né? Agora fica chato.
0: Ele chega a sair do personagem. Ele chega a descer.
1: Chegou a rebolar agora. Já, né?
0: 21 minutos para as duas, maionese.
1: Fala, Alexandre.
0: Deixa eu te convidar para um evento da Atlântida amanhã. Acontece no Fuga Bar do 4º Distrito.
1: Amanhã?
0: Deve ter ainda à venda menos de 50 ingressos para dar sold out total o primeiro festival de bandas novas da Atlântida. O ATL Bands, o festival. Então quero te convidar pra estar com a gente lá amanhã, maionese.
1: Eu já comprei meu ingresso.
0: Ah, sério?
1: Comprei.
0: Pô, que legal que tu comprou.
1: Comprei anteontem com o Joia Rara ali embaixo.
0: O Joia Rara tá vendendo ingresso só no Simpla que compra.
1: Sim, ele vendeu 3 pra mim.
0: É,
1: vendeu
0: 3
1: pro Sandrinho e eu comprei 10.
0: Então ele comprou no Simpla e vendeu mais barato pra vocês.
1: Não, é uma pulseira.
2: Não, é
1: que tem um meet and greet.
0: Isso, olha
1: meet
0: só, and greet. Não tem pulseira e também que? Não tem meet and greet.
1: Como não tem?
0: Como?
1: Tem. A gente
0: não
1: comprou
0: tem.
1: Aí o Sandrinho.
3: A gente comprou.
0: Tem então o Joia enganou vocês.
3: Mas tem direito a magenta com vocês?
1: Isso, não, eu paguei. Eu paguei.
3: Claro que tem.
1: Não, só um pouquinho, eu paguei. Eu paguei R$ 2.500 em
0: R$ 2.500?
1: Claro. Ingresso.
0: Mas maior
3: inclusive, porque começa às 18h,
1: isso,
3: até meia-noite.
0: Isso.
3: Aí eu vou... que meia-noite a gente sai pro
0: não,
3: sushi
0: olha só,
3: com vocês.
0: A casa abre às 7.
1: Deixa
0: eu só explicar, vocês já estão errados. A casa abre às 7, o Fuga Bar abre às 7.
1: Tá, mas eu vou ver a passagem.
0: 8 horas. 8 horas é o primeiro show. Tá, mas... E aí, a partir disso, a maratona se desenrola até...

0: meia-noite, uma da manhã. Isso aí.
1: Mas que meia-noite.
2: Aí você vai pro Sushi com vocês.
1: E não, é isso aí. A gente entra às 4 da tarde pra ver a passagem de som que eu comprei.
0: E ficam lá.
1: Isso. E fica.
3: E que horas é o sushi que desce? Até eu vou também.
1: Meia-noite
3: é o sushi. É quando só, termina,
1: só
3: então.
1: Só salmão.
2: É, quando termina a última
3: Eles
2: banda.
3: Eles entregam lá ou a gente vai num restaurante?
2: Não, não. Vai ter, vai ter um carro atrás ali do Fuga.
3: Ah, é?
2: Com vocês dirigindo.
0: Tá. Dia de princesa.
2: É. Isso. 2,500
1: 2,500 Por isso
3: pra
1: que ele falou.
3: Pra cada um. Deu 5.
0: Igual final feliz.
1: Eu comprei 8 ingressos. Eu comprei 8 ingressos pra levar minha família e agora.
0: Então, só pra dar o recado pra quem tá pensando em ir amanhã no ATL Bands, o festival, cara, falta muito pouco ingresso. Se ativa, compra agora, senão vai ficar de fora. Mas, ao mesmo tempo, se ficar de fora, a partir de segunda-feira, 7 da noite, a ATL TV vai passar a apresentar um por um dos shows na ordem que eles aconteceram na noite do sábado, na noite de amanhã, de sábado.
1: Vai passar quando? Desculpa.
0: A partir de segunda, 7 da noite, na ATL TV, porque muita gente... muito mais gente não vai ver ao vivo lá o festival do que gente que vai ver ao vivo. Então, para estas pessoas, nós vamos mostrar a partir de segunda, 7 da noite, na ATL TV.
3: Eu vou lá prestigiar a gurizada, porque uma das coisas que eu mais escuto é as pessoas dizendo assim: ah, mas é que não tem mais rock, não tem mais banda gaúcha. Não, e quando a gente vive numa bolha, tu realmente não vê, porque a exposição que existia antigamente não existe mais.
0: Certo.
3: Não,
0: até existe, mas em outros lugares,
3: em outros lugares mais pulverizado, isso. Né? Tu não liga a TV e o cara tá ali
2: e
3: tocando
2: todo mundo
3: como era
2: a mesma
3: antes,
2: isso,
3: e o nome da banda é popular. Exatamente. Não tem mais isso, mas as bandas continuam e seguem fazendo um som muito legal. A gente acaba tendo mais acesso por causa do Theo. Conheci vários agora recentemente, alguns vão estar no amanhã lá. E eu vou prestigiar porque a galerinha merece. E outra coisa muito legal, eles têm fãs.
1: Claro.
3: Legião de fãs.
1: É,
3: eles
1: a
3: têm
1: tribo
3: uma
1: deles.
3: Galera
0: em outros
3: que
0: lugares
3: eles,
0: do Brasil também, cara.
3: Fazem turnê no Brasil, é muito legal.
1: E a Velha Guarda se apresenta no dia 25
3: exatamente.
1: Ali, né?
3: Exatamente.
1: Com acústico, com aquelas 4 bandas.
3: Isso aí não é no Araújo?
1: Não é no Araújo. E a TLTV vai fazer aquela cobertura. A gente vai estar apresentando
3: tipo
1: lá.
3: Assim, é a geração também se renovando. Exato. Né? E a oportunidade que a gente tem de não deixar isso morrer, que sempre foi tão forte no Rio Grande do Sul, que é o rock gaúcho.
1: Comunidade, Acústicos Valvulados, Vera Louca e Papas da Língua nessa edição.
0: E o line-up de amanhã, então, no Fuga, é Bela e o Olmo da Bruxa, Quem É Você, Alice, Projeto Hari, Fumaça Urbana e Theo Féter e Banda.
4: E essa é minha galera.
0: Isso é tua galera, né?
4: Fumaça Urbana é minha galera.
0: Galera.
4: Quero saber se eu tenho fubódromo.
0: Tem fumódromo.
4: Ótimo.
0: Do lado de fora, na rua.
4: É ótimo.
1: É antes de entrar no lugar.
0: Que? Aí. Vai lembrando, né, que fumar não faz bem à saúde. Nada que tu fume faz bem à saúde.
4: Não, olha pra mim.
2: Tá, e qual das bandas toca acústico no sushi depois?
0: É...
2: Disseram que tinha uma.
3: Não brinca que ainda tem acústico no
1: sushi. O Joia Rara me vendeu a 2,500 e eu podia cantar uma música com qualquer banda que eu quisesse.
2: É.
3: Não é possível.
0: Amanhã a gente vê sobre isso. Eu vou pegar o contrato
1: só amanhã.
0: Do Joia Rara, ver o que ele vendeu pra vocês.
1: Onde é que é mesmo?
0: Doação de sangue, Fuga do Quarto Distrito.
1: Porto Alegre.
0: Porto Alegre.
1: Não é Porto de Coco, não.
0: Doação de sangue. Doação de sangue das 8 às 13, de segunda a sexta, no Hospital da Umbra Canoas, na Avenida Farroupilha 8001. Em nome de Yasmin Marques Bueno Massoco. Yasmin Marques Bueno Massoco, precisando de sangue no Hospital da Ubra, em Canoas. O que mais que a gente tem que botar aí? Mais uma aí, Rodaica? Tem mais uma pra nós?
1: Rodaica, né?
0: Calma, Rodaica. Falta 6 minutos
1: agora,
0: ainda.
1: Uma e 45. 1h45.
0: Tá, eu leio aqui. Eu tenho um aqui. Então, tu leu, Rafinha? Algum?
1: Eu tenho o nosso amigo da lavagem.
0: Isso, exato. Eu tenho um aqui, ó.
1: Leia.
0: Eu tenho pra ti, Rafinha, na verdade.
1: Deve ser elogio.
2: O livro,
1: só pode ser elogio. Tô falando dos meus pés, porque agora os homens tu tem pé de princesa. Esses bunda mole folgando o cara.
0: Não, vou ler outro, vou te aliviar. Esse aqui tá pegado.
1: Tá, tão me detonando?
0: Tá pegado aqui. Tá pegado esse aqui. Vou passar esse aqui.
1: Não, pesada. A vida tá muito boa. Final de semana tem feriado, domingo.
0: Isso. Mas só se os colegas fizerem questão que eu leia.
1: Ah, eu acredito que sim, né?
4: Eu não quero que leia. Eu tô numa vibe muito boa, Alexandre. Hoje o meu.
0: Maionese. Hoje tu tomou remedinho no tom.

0: E hoje bom, o meu guia espiritual, ele diz pra mim que o meu dia é muito bom.
1: Quem é
0: e
1: teu
0: o
1: meu guia espiritual? Dia, o meu dia hoje também, eu comecei o dia com pessoas, um bando de mangolão, me fez muito bem.
2: Meu Deus.
3: Que legal, cara. Que legal, onde é que tu foi?
1: Ah, os meus amigos aí.
0: Quer te reunir pra tomar um gelo de manhã? Só mangolão, só mangolão.
1: Ele fez muito bem hoje.
0: Fizemos uma fogueira.
1: Ah, eu quero o e-mail do ouvinte me detona.
3: Quer?
1: Quero, porque me dá direito de resposta, né?
3: Claro.
1: Então tá.
3: Bom, vou ler então. Avisa o Rafinha que o Havaí não é a Lua.
0: A Lua.
3: Caro magnânimo, ouvinte de muitos anos do Pretinho, gostaria de deixar um feedback sobre o grande pequeno piloto de pombo.
1: Ah, eu aceito
3: isso aí,
1: o bullying.
3: Isso
1: aí
3: não,
1: né?
3: Isso aí não.
1: Ah, tá tudo
4: esse
1: bem.
4: Esse já nem dói mais.
3: Vou te dar a real. Pra mim, ele tá falando pra mim.
1: Ah, tá.
3: Ele é um baita personagem, participante e radialista. Baita tudo isso. Baita personagem, baita participante, baita
1: ele
3: radialista.
1: Tá falando isso pra ti ou pra mim?
3: Falando de ti pra mim.
1: Ah, tá.
3: Isso. Pegou, né? Ele tá falando de ti pra mim.
1: Peguei.
3: Mas tá se passando, tá se achando a última bolacha do pacote, esquecendo que, geralmente, é esta bolacha que vem toda quebrada e isso não é sobre bolachas.
1: É. Tá usando um termo meu, né? Então eu tô influenciando o Tantan aí, né?
3: Não, esse termo ele não é teu, não, exatamente.
1: Eu trouxe no programa isso, né?
4: Mas
1: isso é real,
4: né? E um termo que tu criticava, né? Tu dizia que é um saco falar isso, é sobre...
1: Não, eu nunca falei isso.
3: Se não, ele não é, é que acontece assim, tem mais coisa aqui.
1: Tá, vamos lá.
0: Mas se o cara é Tantan, tá influenciando
3: ele. Tu é testemunha, eu não quis ler, eu quis não ler. Se não é o primeiro a ser cumprimentado na bancada, já se mete na conversa. Se o assunto não é relevante pra ele ou sobre ele, começa a patifaria e as palhaçadas pra chamar atenção pra ele. E meu amigo Rafinha, chega de Havaí. Tu foi pro Havaí, tu não foi pra Lua.
1: Mas é longe,
3: não precisa,
1: mano,
3: ficar lembrando disso todo dia e todo programa.
1: 30 horas de viagem é longe.
3: O Pretinho é feito por vários outros baita profissionais como tu. Dá espaço pra cada um brilhar. Tu não precisa querer o brilho todo só pra ti. E eu já imagino que tu vai nem deixar terminar o primeiro parágrafo e já vai tá putinho vermelho.
4: Vai, ele tá recebendo o tri bem.
3: E aí ele ainda diz assim, que tu vai dizer pra ele, ah, vai te fuder, magrão. Vai,
1: não, eu falou. Agradeço ele as críticas.
3: Tá com tempo pra escrever esse e-mail?
1: Não
3: falou nada disso, Léo. Léo é quem escreveu aqui. Sim, o mesmo tempo que eu uso ouvindo o programa, aliás, graças ao tempo dos ouvintes que existe essa rádio. Se acalma, baixinho.
1: Tá tudo bem.
3: Foca
1: tá
3: na parte boa e deixa de ser chato. Sabemos que você é capaz. Um abraço a todos, estamos junto, pretaiada.
1: Temos que aceitar.
3: Léo Dominicini.
1: Ele lembrou bem. Mais um beijo especial para toda a minha comunidade do Havaí que acompanha o programa.
4: Ah, ele foi gênio.
1: E Léo, obrigado pelo teu feedback, irmão. Nem Jesus agradou todo mundo.
4: Oi. E se comparou a Jesus.
0: Ah, isso aí. Esse é o meu voto. Ô, meu, tu é o craque do programa.
2: Tu merece.
0: Não, ô, meu, tu
3: deixa Jesus agradou todo mundo. Como é que eu vou agradar?
1: Como é que eu vou agradar?
0: Tomou uma espinafrada, recebeu o tri bem e mandou uma piadona no final.
3: Ai, muito bom. Agora sim, Rodaica, vamos ali fazer o show do intervalo. E já voltamos com mais um pouquinho de Pretinho Básico aqui na Atlântida, a rádio das nossas vidas.
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1: 5 minutos para as 2 da tarde, estamos de volta com o Pretinho Básico. Eu tenho mais um e-mail aqui daqueles que a gente adora ler e adora ouvir. Vocês me devem um teclado. Mandou aqui o Juan Primon. Pretinhos do programa de ontem, 17 de 9 às 13. Aliás, estava muito bom já no começo, mas então o jockey de ácaros me solta um... Babosa é bom pra hemorroida.
2: Meu Deus.
1: E logo em seguida...
3: O campeão.
1: O piu-piu monstro. Nesses últimos dias.
4: O piu-piu monstro.
3: Quando bota o fone assim, ó.
1: Sim, eu tô ligado. Eu vou ficar aparecendo o piu-piu monstro.
4: O piu-piu
1: monstro. E aí o piu-piu monstro larga. Tu enfias no rabo.
3: É só encostar.
4: E aí eu falei, pô, mas tem espinho.
1: Bom, nessa hora eu tava tomando café, cuspi em cima do teclado todo com a gaitada que eu dei. Vocês me devem um teclado novo. Aproveitando, perguntem pro Joia se ele já pensou em fazer um cover de Pablo Vittar. Por quê?
4: Pela voz.
1: Pela voz?
3: Não, Pablo tem a voz muito melhor.
1: Sou o público do Ivan.
4: Muito obrigado, pô, e a galera aí.
1: Valeu aí,
4: nem
1: querido.
4: Sabia que nós tínhamos e-mail.
1: Juan Primon, desculpa.
4: Não vou ter, né? Mas nós não de e-mail nós temos, aí, minha galera.
1: O quê?
4: Nada? Que horas são?
1: Olha pro relógio e vê.
4: É simples, né? 1h50 aí. Ui, rapaz, 1h50 aí. Já temos que ir embora, hein?
1: Temos que ir embora, mas antes vamos fazer a escolha do craque do episódio aí pra gente dar sequência nessa tarde de trabalho, né, Ivan?
4: Vamos aonde hoje agora?
5: Não, a redação tá pegada.
4: Vamos tomar o quê?
1: Imagino.
4: Vamos aonde
1: agora? Não, não, lá. Aliás, é congestionamento na firma. Não. Elevador nem funciona de tanta gente.
4: Não,
1: cara,
4: parece que é feriado. Ô, meu, vamos tomar caipira agora,
1: não. Tu não, chega eu tenho ali. Trabalhar ainda.
4: Vamos comer uma carne. Vamos aonde?
1: Adoraria comer uma carne.
4: Vamos lá comer uma costelinha.
1: Mas não vai dar pra mim agora, nesse momento. Vamos abrir aqui a escolha do craque do episódio com a Lager Zero Carbo.
5: Ah, hoje é dia de desperdício.
1: 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Pode votar, por favor, então, Ivan.
4: Ah, eu já agora, já.
1: Puxa. Ah, vamos começar com essa palhaçada aí de não quer votar primeiro. Então vota tu, maionese.
4: Eu vou votar em você, Alexandre.
1: Por que maionese?
4: Porque, pô, já me explicou como é que vai funcionar o evento amanhã.
1: E pacientemente,
4: meu,
1: tu viu, né?
4: Pacientemente, achei muito bom você estar mais calmo hoje. A Rodeca tem que vir mais.
1: É verdade, é ela
4: você não
1: que me deixa calmo. Essa mulher me acalma, ela
4: aí
1: que
4: não
1: me acalma.
4: Tia.
1: Ela que me acalma. Ela que me protege de vocês.
5: Faça o convite, maionese, dia 12 em Gramado.
4: Isso, estaremos. Dia 12, o dia das crianças em Gramado.
1: Ah,
4: eu
1: é?
4: E o mestre.
1: Sério?
4: E vem eu até
1: no Minimundo.
5: É, peraí.
1: Onde vocês vão estar?
5: Em Gramado.
1: Tá, em Gramado. Tá
4: bem. Gramado é pequeno, é fácil nos achar.
1: Claro, tranquilo. Obrigado, voto, pelo teu voto,
4: maionese. Eu voto em você.
1: Obrigado, já
4: e
1: sei.
4: E às 6 horas
1: obrigado,
4: eu não
1: venho. Gramado é gigantesco. Viemos às 6
4: cheio
1: todos. Viremos. Também. Rafinha, vota em quem?
5: Rodaica. A gente tem a mesma sintonia, principalmente com a novela e os assuntos
3: não
5: pesados.
3: De né?
1: Quero saber o que tu vai fazer depois que acabar
6: falamos
1: essa novela.
6: Início.
5: Como?
1: Não falaram sim,
5: Guarani. Eu sei o exemplo do pai da mãe lá que estava brigando na frente da criança.
4: Ele sempre então fala da novela, e agora eu tô vendo, a novela é muito boa.
5: É boa.
1: Coisa,
4: a novela. Novela, né? É velha a novela.
1: Gomes, vota em quem?
3: Ah, eu voto no campeão. O Rafinha hoje recebeu uma crítica dura, matou no peito,
5: maturidade,
3: deu risada, né? E brincou de volta.
5: 4-9, né?
3: Bacana. Maturidade.
4: Comparou a Jesus, né?
3: E se comparou a Jesus.
1: Não, só não, aí me perdeu, aí me perdeu. Ali
3: nem
1: me
3: Jesus
1: perdeu.
3: Agradou todo mundo, não fosse eu.
1: Exatamente, eu que tô aqui nesse...
3: É meu campeão.
1: Teu campeão é ele, então.
5: Se eu tô sendo exposto, a gente tá
1: eu tenho um voto, aqui, Rodaica tem um voto, Rafinha tem um voto.
5: Isso aí, Alexandre. Fácil de entender.
1: Eu vou votar na Rodaica, que veio trabalhar mesmo estando com labirintite. É uma brincadeira do Paulo Santana, que uma diz
6: que também
1: diz.
6: Sofria de labirintite.
1: Ontem
4: eu venho todos os dias.
1: E o teu voto vai em quem,
6: Rodaica? Eu vou ter que votar no Rafinha hoje.
1: Vai votar,
6: né?
1: No Rafinha?
6: É, pela sintonia e pela expressividade, né? Dentro do.
1: Certo.
5: Tu viu?
1: Tu
5: viu? Pela sintonia.
1: Certo,
6: não,
1: tá
6: ele. Eu acho que o Rafinha traz várias questões que são importantes para nossa dinâmica.
1: Obrigado,
6: aqui, né? Traz as experiências dele, né? Em outros países.
1: Exatamente.
6: Né? Ele traz ali questões
1: tudo sobre
6: da novela
1: ele traz.
6: Que se relacionam novela. Fortemente com os casos da nossa audiência.
5: Mas eu não tenho culpa de ter uma bagagem gigante.
6: E ele, inclusive, supera bem as críticas e segue no
5: poderia
6: mundo
5: ser
6: dele,
5: grosseiro,
6: né? Não é nada grosseiro, extremamente amável.

0: Aqui, ele tá
1: extremamente amável.
0: Ele tá downzinho hoje. Tá downzinho.
1: Amável. Tô tremendo. Não, tá ele disse que teve um encontro mais cedo com os amigos.
2: Um monte mandou lá.
3: É, eu vou ter ele por causa disso também.
1: Deixaram
3: me
1: ele.
3: Pegou, amado, me pegou,
0: hoje eu tô numa batida, né, Rodaque? Mas eu só queria saber quem são os amigos.
1: Ah, melhor não. Essa parte é melhor não entrar.
4: Deixa assim.
1: Deixa quieto.
4: Todo dia ele me ensina alguma coisa sobre ego, óbvio.
0: Tipo.
4: Não, eu vejo o que ele faz e faço o contrário.
0: Tá.
4: E aí eu aprendo a lidar com o meu ego.
0: Tá bem, mas acredito que a vencedora, a craque do episódio, seja a Rodaica.
2: É. Pelo teu voto.
0: Pelo claro. Meu voto que desempatou entre vocês.
1: O seu é duplo, né?
0: O meu é duplo. O meu é o de Minerva.
1: Não adianta nada nós votar em nada, né?
4: Não adianta, eu tô contigo nessa. Aqui não adianta nada, nós temos que fazer o programa.
3: Eu acho que a gente tinha que começar a se combinar nós quatro no intervalo pra votar num só, porque daí nós vamos ganhar e ele perde.
1: Ah, entendi.
0: Mas eu não faço questão de ganhar.
3: A gente faz.
0: Que eu perca ou que eu ganhe?
3: Não, que a gente ganhe. Ah, não, tá.
0: Não, não faço questão de ganhar.
2: Mas eu, pra mim, posso perder. Mas tendo voto da Rodaica, eu me torno um campeão.
0: Que loucura isso, cara. Chegamos nisso. Esse cuidado, é o meu. Obrigado pela sua audiência. 2:02, o Pretinho Básico volta pra te irritar mais um pouquinho. Logo mais às 6 da tarde, ei, volte conosco. Tchau.
4: Vamos beber agora.
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24: Todo mundo tá ouvindo Atlântida, rádio das nossas vidas. Estamos no ar com a edição de sexta-feira, abrindo o final de semana com o ATL DJ Banrisul. Por aqui eu sou arroba Guzanotto. Muito obrigado pela sua companhia pra gente abrir juntos por aqui de festa essa tarde. 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Antes da gente começar de músicas por aqui essa edição, quero convidar a galera de Porto Alegre, primeiramente, pra neste sábado, amanhã, colar junto comigo em mais uma edição de curso. Culture, a gente fazer uma noite muito bacana. 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Por aqui a gente vai chegando para abrir de músicas à tarde. Eu conto ainda com a sua participação no @ATLDJ oficial. Para começar de música,

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Everything's Fine. Fechando mais um bloco de músicas, também toquei a Vit com Addicted to You. Tivemos ainda Jazz Fly com Take. Rolou o som de Pausa com Too Cool to Be Careless. Pra gente fechar mais meia hora de músicas do ATL DJ Banrisu aqui na tarde da Atlântida. 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Antes de fechar de sons, quero convidar a galera de Porto Alegre. Amanhã eu toco no Culture e também convidar você pra voltar com a gente logo mais às 9 da noite, na segunda edição do ATL DJ, fazendo a festa aqui na Atlântida. Pra gente fechar de músicas à tarde, eu vou tocar a parceria de David Guetta, Terry Swim, Stones and I com Gone, Gone, Gone. Uma ótima sexta-feira pra você e um excelente início de final de semana. Até mais! 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
4: Olha só a dúvida da Lúcia. Doutor, sou uma estudante de segundo ano de medicina e muitas vezes fico muito sobrecarregada. Será que isso pode prejudicar a minha saúde mental? E quando é hora de procurar ajuda? Olha só, minha amiga e futura colega. De fato, faculdade de medicina pode ser muito demandante, muito exigente e provocar um impacto nas nossas emoções e na nossa saúde mental. Sofrimento intenso, sintomas persistentes de depressão, de ansiedade, isolamento, queda importante na concentração, no desempenho nas provas, né? Não devem ser tratados apenas como parte normal da nossa formação. Então, se isso está acontecendo, é um sinal que você não está lidando bem nesse momento com essa carga, com essa pressão toda. E aí, é muito importante que você possa procurar ajuda, que você possa, de alguma forma, falar com alguém sobre isso que você está sentindo. E lembrar, procurar ajuda não é um sinal de fraqueza, muito pelo contrário, é uma forma de cuidar da própria saúde e também da futura prática profissional. Então eu fortemente recomendo que, se você não está bem, você busque ajuda, converse sobre o que você está sentindo e tente reestruturar um pouco essa carga de trabalho que você está tendo na faculdade.
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7: 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A melhor vibe do FM. 13:08. 13:08 da tarde da sexta-feira. Sextou, meus amigos. 18 de setembro. Estamos chegando, estamos entrando no ar com mais uma edição aqui do Tá Vazando na Rede. Momento que a gente conecta todas as Atlântidas do interior do estado. Eu sou o arroba Nairo Orlandi. Estou aqui na ancoragem do programinha. E hoje, novamente, vamos em trio. Já vou apresentar minha bancada. Começamos por ele, que hoje veio de Batman. Marcinho.

0: Melo, boa tarde, Marcinho. Boa tarde.
1: Agora sim, né? Vamos apertar os botões para poder ligar o microfone. Muito boa tarde, Nairo Orlandi, meu camarada. Muito boa tarde a vocês. Essa bancada fantástica, estelar. E a você, ouvinte qualificado Atlântico, que tá colado aqui junto com a gente. Tarde de sexta-feira, Nairinho, a gente faz o quê? Trabalha, é claro, anima a galera. Exatamente, estamos aí para isso. É, e vamos junto. Tá fazendo um calorzinho na zona sul do estado, solzinho aparecendo e se escondendo, naquele clima. Previsão de chuva aqui pro final de semana aí no sul do estado, meus camaradas. E vamos embora, muito boa tarde.
0: Vamos embora, eu tô aqui com o moletom que eu ganhei, bem confortávelzinho, mas com aquela camiseta do Batman ali, da empresa, né, não posso falar agora, se a gente fala em algum momento, mas assim, o que eu quero dizer é que ela vem na elegância, né, não nega que é a mulher regla, né, a Daniela Fante, vem na elegância, a única que tá usando uma roupa de marca aqui é a Daniela Fante.
1: Esse moletom não fala português.
2: Oi, Nairinho, ele fala regla, meu querido, mas é que eu não postei ainda esse conteúdo com esse moletom
0: que eu não falei.
2: Eu tô usando ele, mas de ansiosa, porque eu não poderia estar usando ele, porque vem aí um conteúdo que, né, vai ter esse look que eu tô usando hoje. Então, mas podemos falar, tem Tommy na regra, tá? Tem Tommy.
0: Pode falar?
2: Regra.
1: Toma então. Aí, toma, Tommy.
0: Então já vou aproveitar para dizer, né, que as lojas Regla são nossa parceira aqui no Tá Vazando na Rede. 40 lojas, 50 anos da maior multimarca do estado, Daniela Fante. Então, vestindo Regla, boa, em breve vai estar esse conteúdo no arroba Atlântida Serra, lá no arroba da Dani também. Né, Dani?
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0: Então, olha aí. Mas que beleza, hein? 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Eu não tô vendo se os meninos estão com uma camiseta que seja de marca, mas isso não tira a elegância dos dois, independente se for de marca ou não. Guilherme Rona em Passo Fundo com uma camiseta branca e Felipe Silva com uma camiseta que pra mim parece marrom ou vermelho. Eu sou daltônico, Felipe, então eu não sei muito bem a cor. É vinho.
2: Será que é marrom?
0: É isso? Não sei. Ele tá escrevendo aqui pra nós, deixa eu ver.
2: Não tenho dúvida se é
0: marrom. Bordeaux, isso aí, Bordeaux. Bordeaux. Eu tinha pensado nisso, só errei o que eu falei.
2: A câmera, tá, às vezes, a imagem engana.
0: Exatamente. Vamos lá então, meus queridos. É isso, né? Nosso quinteto aqui, os guris ali atuando nos bastidores, nós três aqui pra falar de jogos. Geralmente a gente começa falando de música. Hoje o Marcinho, que é o nosso grande curador de música, vai falar de game, porque vem aí GTA 6.
1: Olha aí.
0: Porém, a pauta fala de música, né, Marcinho?
1: Fala de música, exatamente. Quem é que não conhece GTA, meus camaradas? Todo mundo aqui sabe qual é que é, né? O clássico game, que já teve diversos, até nem sei quantos, né, cara? Tem GTA 1, 2, 3, 4, 5, até qual? Não sei, enfim, mas tem vários, né?
2: E tá o 6 que vai vir.
0: É o 6 agora.
1: Esse agora é o 6. Exatamente. Isso. O 6. E tá com uma coisa muito legal aí, que é justamente a trilha sonora, hein? O GTA terá esse álbum oficial. A Rockstar Games anunciou ontem o álbum oficial aí da trilha sonora do jogo, com 34 faixas originais criadas exclusivamente para o projeto e foi intitulado como Grand Theft Auto 6, ou 6 The Album. Olha aí, meus camaradas, co-produzido pela Atlantic Records. O álbum chega às plataformas digitais no mesmo dia do lançamento do jogo, dia 19 de novembro, e já pode ser pré-salvo nos principais serviços de streaming. Mas 6 singles foram disponibilizados imediatamente após o anúncio. Olha só, galera, as primeiras músicas confirmadas já dão aí uma dimensão, já dão um tom, ok, da coisa, né, da amplitude do projeto. Young Lin e Travis Scott aparecem com That's It, atestado pelo meu camarada Frederico Bonfada. É isso mesmo que você ouviu, falou assim, ó, velho, é a cara do jogo, brother. Sensacional. Ainda tem Rino, exatamente, ainda dessa parceria, né? Já Sex Magic reúne

0: Cariel e Paco Amoroso. Olha aí, Cariel e Paco Amoroso. Os caras que estão aí, né, concorrendo ao Grammy Latino, no caso, né? Pink Panthers, Fred Again e Etienne de Cressy. Ok? Etienne de Cressy, pode ser. O country chega com Morgan Wallen e também o lado latino com Raul Alejandro. Ok? Keith Richards dos Rolling Stones participa com Bright Lights Big City. Keith Richards é a cara do Grand Theft Auto, né, meu camarada? É. Tá louco,
1: mano. É importante cara. Dizer, né, pra quem nunca jogou, por que lançar músicas? Porque quando o cara tá dirigindo, tu pode mudar a estação do rádio e tá tocando várias músicas. É aquele tipo de jogo que as músicas ficam famosas. Entendeu? Então tu tá jogando, tu tá ouvindo rádio ali, em alguns momentos tem o comunicador falando e tal.
2: Tipo
1: o
2: Need for Speed.
1: Tipo isso. É. Não lembro se o Nid tinha, mas é isso. E também me lembra do FIFA lá das antigas.
0: Sim.
1: Que ainda é, mas FIFA das antigas, cara, era a mesma coisa. Tinham músicas. Eu lembro que tinha artistas brasileiros que acabavam estourando músicas. Por quê? Porque a galera ouvia no FIFA, né?
0: Mas eu vou te dizer, cara, o que me marcou em relação à trilha sonora de jogo é um jogo clássico. Que atenção, vou falar o nome, a galera vai pular da cadeira, hein? Rock'n'Roll Racing. Já ouviram falar?
1: Aqui, ó.
0: Muito. Foi uma loucura aqui, hein? Fred Pompado aqui. Rock'n'Roll Racing, sensacional. Vai de Ozzy Osbourne a Kiss, a todas essas bandas clássicas de rock'n'roll, só que tudo em MIDI, né? Muito bom, enfim, né? A galera delira. As 28 faixas restantes ainda não foram divulgadas aí do álbum do GTA. O que já se sabe, no entanto, aponta aí para um álbum que transita por rap, pop, música latina, country, rock clássico, enfim. Vale lembrar que o álbum reúne apenas músicas originais criadas para o jogo. Isso é sensacional, hein? Os rádios do game devem incluir separadamente uma seleção adicional de faixas licenciadas que não fazem parte do projeto, hein? O lançamento físico também foi anunciado. A edição dupla em vinil. Ah, meu camarada, os caras vão lançar em vinil, não é qualquer coisinha ali, entendeu?
1: Simplesmente cara, isso aqui assim. Pra quem é fã do jogo, meu.
0: Cara,
1: quem é fã do jogo é ouro.
0: É demais, edição dupla
1: em vinil. E não tá caro, hein?
0: É, olha aí, custa aproximadamente valor, R$260. Pô, R$260. É. Tem vinil aí que não é duplo, que tá mais caro do que isso. E tem envio previsto para 20 de novembro, dia após o lançamento do jogo. Atenção, você que é fã de GTA. Outra,
1: a gente falou, eu disse que não tá caro, não comparando o preço com um vinil, mas por um item de colecionador.
0: Claro, não, é mais ou menos essa vibe aí que eu fui também, né? Cara, itens de colecionador, vinis que são mais raros, né? Podem chegar a 3 mil, 4 mil, até 5 mil reais. Mas que eu te digo assim, ter um vinil duplo, imagina, um vinil. É fã de GTA, meu camarada? Quer consumir produtos colecionáveis de GTA? Esse é o momento. GTA 6 está saindo aí. Então, para você passar a estação ali do rádiozinho do carro do cara enquanto ele tá fugindo da polícia, né? Porque essa é a vibe. Ou tá andando ali de boas em San Andreas. Não sei se San Andreas. San Andreas é o primeiro, né?
1: Será o segundo, sei lá.
0: É o primeiro ou o segundo, enfim, né?
1: É o quarto, né?
2: Vocês são velho, hein?
0: Então,
2: PMP.
0: Não.
1: É que o GTA 5...
0: É o Miami, cara.
1: 5. Isso. Qual que é o Miami?
0: Qual que é o Miami?
1: Esse.
0: É um. Ah, o 6 é o Miami. Esse é Miami. Tá circulando por Miami. É Miami. Tá me dizendo aqui isso. O meu assessor para assuntos aleatórios, Frederico Bonfada.
1: Sabe que eu vi, é muito louco criar filho assim numa questão, ter uma internet tão acelerada e coisa. Porque ele fala do GTA, meu. Nunca jogou, não pode jogar.
0: Falei.
1: Não, né?
0: É, exatamente.
1: Mas ele vê os colegas falando, vê algum anúncio, alguma coisa, assim. E ele fala, eu disse, cara, tu não pode jogar isso aí.
0: Tu não pode jogar isso aí, guri. Ainda não.
1: Mas ele sabe o que é, entendeu? Ele já sabe o que é o GTA.
0: Claro,
1: mas
0: proibidão.
2: É GTA 6 aí quebrou todos os recordes, foi pré-venda, assim, estourada. Vai. Com certeza em novembro ele vai ouvir falar mais ainda, né?
1: Exatamente. Ainda bem que ele não tem aquele videogame que dá esse jogo aí.
2: Mas tu sabe, amiguinho tem.
0: Eu ia falar agora voltando um pouquinho ali no Rock'n'Roll Racing. Os caras fizeram uma atualização do Rock'n'Roll Racing, né? E botaram as músicas originais pra tocar ali nos carrinhos ali enquanto tá correndo, né, cara? Eles fizeram, inclusive, enfim, né, cara? Evoluiu, os carrinhos ficaram melhor, né? As pistas ficaram melhor e, obviamente, as músicas ficaram botaram as originais ali, enfim, procure saber.
1: Muito bem, meus amigos, deixa eu dar um toque aqui, ó, quero dar uma dica pra galera. Boa. Que tá pensando, tem um cantinho no litoral, o Pulse Resort Experience em Capão da Canoa, cara, me chamou a atenção pela proposta, é um resort privativo.
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0: Exato. Enfim, seguindo no papo de música, tem novidade no game, mas na música também tem gente lançando álbum novo no mundo pop, que é a Miley Cyrus. Ou seja, quer dizer, agora só Miley, né, Dani? Ela mudou o nome, ela diminuiu o nome dela.
1: Pois é.
2: Ela diminuiu, tirou. Foi tipo Vanessa Camargo, ela tirou, né?
1: Tipo Bonovox, agora é só Bono, né?
2: Kanye West, enfim, alguns artistas já fizeram isso, a Miley fez também. Sim, ela já tinha lançado o single, né, Bass Persuades, que é o nome do álbum mesmo, né, e o novo álbum, então, acaba de ser lançado, chegou às plataformas digitais, e como a cantora não enviou as músicas antecipadamente para a imprensa especializada, tem ainda pouca crítica, dá para dizer, né, disponível pra gente acessar. Mas as primeiras análises internacionais já fazem comparações com artistas como Madonna, Taylor Swift, Britney Spears e Lady Gaga. Eu não vi muito de Taylor Swift no negócio, mas tudo bem. Mas as outras têm. Madonna, Britney e Lady Gaga têm muito. A Billboard destaca a faixa Aftermath, que começa como uma balada, mas ganha uma batida de trance e sintetizadores ao longo dos 3 minutos. A publicação também comparou os vocais da Miley na música ao estilo da Taylor Swift.
1: Tá aí a Taylor.
2: Foi essa a comparação, né?
1: É.
2: Isso aí. Já o USA Today citou Glued Your Eyes to the Telephone Screen, uma faixa que mistura aí elementos associados à Madonna dos anos 90, Britney Spears e Lady Gaga. A publicação também destacou positivamente as batidas presentes em outras músicas do álbum. Tem análises comentando também a música Neon Signs, que é com o Andrew White, que é um baita, ele é vocalista também, mas ele é um baita produtor musical, tá por trás aí de grandes hits de trilha sonora de Avatar, de Barbie, o cara é fera e tá junto nessa música. A Showbiz by PS, que é uma revista, descreveu o trabalho como mais um momento da trajetória musical da Miley, enquanto a Still Listening Magazine destacou a combinação das vozes na faixa com o Andrew White, que eu falei aí. Não vi ainda muito do novo álbum, só tinha visto a Bass Persuades,
1: pois é.
2: A primeira, né, liberada ali. O clipe também é muito, é bem Miley, bem pop, com pouca roupa, muita dança, aquela coisa urbana de balada, pouca luz, assim, um negócio meio, né, escuro, assim, se tu tá com a bateria baixa, tu já não enxerga muito, bateria baixa do notebook, tu já não enxerga muito, tem que levantar.
1: Hoje eu fui no oftalmo.
2: Mas é, tá massa o trabalho, vou prometer aí que no final de semana eu vou dar mais uma mergulhada aí nesse novo álbum da Miley, mas o que eu vi, o Let's Get Married também eu vi, e é com o novo namorado, o noivo dela, que também é produtor musical, também tá atenção, muito, hein? Bem legal, mas o que eu noto, assim, ó, é uma música muito diferente da outra, uma é bem pop, a outra é um pop mais dark, assim, eletro, e aí a outra já é mais uma balada, tá bem, é uma música bem diferente da outra, mas que é uma

0: mais grave, mais intenso, sim, mais dark, assim, sabe? Um pop. É pop, mas é um pop mais. Mais Miley, assim, mas mano, é bebá, é ali o vocal, querido. Tem uma que eu acho que é Religion, Differently Religion.
1: Puxa pra Lady Gaga, assim, acho, não? Diria
0: também
1: que a Gaga tem,
0: tem
1: isso.
0: Coisa esse, de, tem uma coisa de Lady Gaga ali.
1: É, é. Claro.
0: Tem uma, Marcinho, que tu tem que ouvir, que é essa, eu acho que é Different Religion, cara, deixa eu ver.
2: Different Religion, né, tem aqui, eu tô na lista. Let's
0: tem
2: Get Married.
0: Religion?
2: Tem Different Religion com o
0: então
2: Model
0: é
2: Actress
0: aí.
2: Factory. Fit,
0: então
2: fit
0: depois
2: model
0: tu vai. Depois tu vai ouvir essa daí que eu acho que tu vai curtir esse som aí.
2: Atenção,
0: que é
2: bem
0: a tua carinha.
2: Olha só.
1: Olha aí.
2: Headlights, Neon Signs, Innocent Ways, No, Best Pursuits com o seu remix aqui. Pô, baita álbum, hein? Atenção.
0: Já tem o remix,
2: né? Já tem o remix, já tem o remix. Tá lá o álbum pra galera curtir lá no, nas plataformas digitais.
1: Dicas legais pra galera conferir, ouvir no final de semana, mas agora.
2: Ah, peraí só um pouquinho, tá? Só um pouquinho, não, para tudo, para tudo. Você falou em dica do final de semana? Eu posso dar uma dica do final de semana?
1: Por favor, Marcinho.
2: Ah, então tá, galera. Ah, então tá. Ó, atenção, tô ouvindo muito, estou viciado novamente, porque eu já fui uma vez num álbum chamado Nó na Orelha Criolo. Por favor, primeiro álbum do cara, ele tá fazendo aniversário esse álbum, inclusive, ele vai sair em turnê deste álbum no Brasil, Nó na Orelha. Fica a dica, Não Existe Amor em SP, Subir os Dois Tiozinhos, enfim, todas as músicas viraram hits, enfim, né, cara? Criolo, maravilhoso, tô ouvindo muito, tô viciado no cara de novo.
1: Boa, então, Marcinho. Agora escolhe uma pra nós ouvir nesse bloco aí, Marcinho.
2: Vamos lá. Eu
1: também.
2: Ah, vou escolher aqui, sabe quem, meu camarada? Ah, sextou, né? Sexta-feira, pode ser?
1: Ah, sabia.
2: Ah.
1: E tu, Daniela Fante?
0: Armandinho, quero Armandinho.
1: Tá, então deixa eu ver aqui como é que tá o tempo aqui, se nós temos que tocar mais uma ou não. Lá, lá.
0: O Armandinho é comprido até.
1: Então tá. Não, então vamos tocar, Marcelo, vamos tocar só essas duas. Não, não, senão eu ia tocar mais uma, mas vamos tocar só duas. Ó, vamos tocar Marcelo Falcão e Cintia Luz com Sexta-feira e Armandinho Eu Sou do Mar. Depois a gente vai direto pro show do intervalo e já volta com mais pautas legais aqui no Tá Vazando na Rede. Bora!
2: Boa!

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29: 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Estamos de volta agora, 18 para as 4. Esse é o Tá Vazando na Rede, chegando para o seu segundo tempo, né? Depois de um break, a gente vai para o segundo tempo falar sobre um estudo. E aí, quando a gente fala de estudo, a gente lembra que temos um professor na bancada, que é Marcelo Melo, e por isso que ele vai trazer essas informações, porque esse estudo está revelando que pessoas que esperam viver mais realmente vivem mais.
30: Pois é, meu camarada, será? Atenção, hein? Aí, mas e quem não quiser viver mais? Vive menos? Como é que é?
29: Sei.
30: Enfim, meus camaradas, um estudo da Universidade de Tsukuba. Atenção, hein?
29: Tsukuba.
30: Tsukuba, no Japão.
29: Hoje as pautas, sim, elas estão...
30: Hoje tá.
29: Exatamente. Da galera,
30: já
29: né?
30: Falamos em grego, já falamos americano, já falamos tudo. Tsukuba, no Japão, acompanhou idosos por até 28 anos e revelou que a nossa intuição sobre quanto tempo vamos viver é surpreendentemente precisa. Quem esperava viver mais... de fato viveu mais. Olha só, a pesquisa analisou dados do estudo sobre dinâmicas de envelhecimento e saúde no Japão e descobriu que quem previa uma vida longa, é claro, viveu mais. Porém, cerca de 59% dos participantes erraram a conta para baixo e acabaram vivendo bem mais do que imaginavam. Esse ponto cego acontece porque a maioria usou a média geral de vida do país como referência, né? As pessoas esquecem que ao chegar à terceira idade, os riscos da juventude já ficaram para trás, o que aumenta a expectativa de vida restante. E a matemática errada atinge direto o bolso. Olha só, os pesquisadores alertam que subestimar a própria longevidade pode arruinar o planejamento financeiro para a aposentadoria e deixar as pessoas sem recurso na

0: A velhice, né? Enfim, deixa eu ver se eu entendi mais ou menos essa matemática aí, ô Nairoland. Me ajuda nessa?
1: Vamos lá, te ajudo, vamos nessa. Vamos
0: lá. Olha lá, matemática errada atinge direto o bolso. Qual é a matemática? Os pesquisadores alertam que subestimar a própria longevidade, ou seja, tu tá ali, não quero viver muito tempo nessa vida aqui.
1: Vou gastar.
0: Quero ir quanto antes, vou gastar tudo que eu tenho. É mais ou menos essa vibe, né? Pode arruinar o planejamento.
1: Tem uma história de um cara famoso, eu não lembro o nome dele, que ele foi morar num hotel.
0: Fabiano,
1: Copacabana Palace, se não me engano. E ele torrou todo o dinheiro até determinada idade, que ele tinha certeza que ele ia morrer antes. E ele não morreu antes. E aí ele acabou o dinheiro.
0: Ele
1: viveu uns anos aí. E aí, como é que faz?
0: Pois é.
1: Aí teve evento de favor ali no finaleiro.
0: Que coisa, meu camarada.
2: Eu tenho pra mim, eu já falei isso aqui, né, no programa, que se eu tenho essa ideia na minha cabeça, que se eu passar dos 75, se eu chegar nos 75, dos 75 pra frente, eu vou... A minha vida vai ser baseada em...
0: Só lucro.
2: Fast food. Coca-Cola,
0: atenção.
2: Cigarro,
1: da vida louca, tipo, hein?
0: Pega e dá
2: leituras,
0: enche um balde aqui,
2: miojo, ó. Miojo, Coca-Cola, tudo, uísque, assim, ó, eu vou do 75 pra frente.
0: Tá, mas experimentar tudo que eu não experimentei.
1: Mas aí não vai mudar nada a tua vida, Dani, vai continuar igual.
2: Tudo, então, é por isso que eu tô dizendo.
0: Tô brincando.
2: Né? A gente se priva de certas coisas. Não, Nairinho tá louco, a gente tem que andar na linha, né?
0: Uma coisa tem que fazer é viajar.
2: Eu confesso que sim.
0: É viajar, juntar dinheiro pra viajar. Depois de 75, aposentou, acabou. Juntou dinheiro pra viajar. Pra ir conhecer o mundo, conhecer essas coisas antes de morrer.
1: Cara, ontem eu tive a oportunidade de assistir uma palestra da filósofa Lúcia Helena Galvão. Vocês conhecem ela?
0: Olha aí, não.
1: É uma mulher incrível. Ela é de uma escola de filosofia chamada Nova Acrópole. Olha que isso. É bem conhecida aí, enfim, no Brasil inteiro. E ela traz algumas coisas, assim, que a palestra era sobre legado, aquilo que a gente deixa, né? E ela fala justamente isso, que o que a gente deixa não é carro, não é prédio, não. Isso não é legado, né? Legado é o que fica nas pessoas, né? O que nós deixamos nas pessoas. E aí tem uma das frases que ela trouxe, que eu até anotei, que é: a nossa felicidade está na saudade de nós mesmos. Muitas vezes a gente vive de uma forma tão automática e acelerada que a gente esquece daquilo que a gente realmente gosta, daquilo ou aquilo que a gente realmente é. E aí acontece isso que nem diz a Dani, né? Se privar de algumas coisas, obviamente, a gente tá pensando na saúde, mas assim, tem coisas que a gente só tem um período para viver aquilo. Por exemplo, eu quero pular de paraquedas. Talvez se eu esperar até os 80 anos eu não vá conseguir, né? Pular de paraquedas, entende o que eu quero dizer? Então muitas vezes a gente não deixar tanto para adiar alguns sonhos, se organizar.
2: A gente adia,
1: então assim, que é aquela questão de... Tem um outro livro que se chama... Um livro que é O Morra Sem Nada, que eu li esse ano, acho que foi.
0: Que nome,
1: que é justamente isso. É Morra Sem Nada. Morra Sem Nada. Ele traz uma conta matemática, uma teoria lá, do quanto que tu precisa realizar teus sonhos em vida. Que tu não adianta tu deixar dinheiro pra depois, entende? É isso que ele fala. Pra que adianta tu trabalhar que nem um louco até os 80 anos, ter na conta lá milhões, ou enfim, e aí tu não fez tudo aquilo que tu gostaria de ter feito, né? É. E aí ele fala isso, tem sonhos que tem data de validade. Então assim, não deixe de viver, né? Não deixe de viver, obviamente, ele não tá dizendo pra te jogar, meter o louco, né? Tipo assim, né? Não, tem que deixar... Ele mesmo disse, a herança que ele deixou, vai deixar pros filhos, ele tá deixando em vida, ele fala. Já separei o, né? Então pra ele não deixa de ver, vou fazer isso, vou fazer aquilo. Então assim, é importante botar, né, no planejamento financeiro da vida, realizar alguns sonhos, né? Porque realmente, depois às vezes a gente fica tão atucanado e trabalhando, porque o que acontece com muita pessoa que se aposenta? Não sabe fazer mais nada, porque se acostumou a fazer só aquilo. E aí nem parou pra pensar quais são os verdadeiros sonhos, o que eu gosto de verdade, porque eu só fiquei 30 anos trabalhando naquilo ali, mas agora que eu não tô mais lá, o que eu vou fazer na minha vida? E aí, meu Deus, agora eu engatei uma filosofia aqui.
0: Nossa, até... Não, mas assim, cara, isso. Não, mas nessa tua vibe, vou entrar nessa tua vibe aí. Eu acho que, veja bem, achismo meu, né, cara, que das coisas mais valiosas que tu tem que ter depois, assim, de uma certa idade e tudo mais, que tu tem que ter, não, que tu tem que preservar. A coisa que tu tem mais preservar, duas, então, tá, vai, saúde é uma. A outra é amigos. Porque os amigos é que vão ser a tua família mais

0: próximo, óbvio, tu vai ter a tua família, pai, mãe, tio, primo, filho, filha, enfim, tudo mais. Mas os amigos que tu possa encontrar semanalmente, ó, vamos fazer essa semana na minha casa, na semana na outra casa do outro, na outra semana na casa do outro, porque isso é o que faz com que tu tenha sempre
1: giro,
0: um papo, que tu tenha uma troca, que tu possa se divertir com as pessoas e que tu não fique sozinho ali, filosofando sozinho, né, cara? Que filosofe com outras pessoas. Então eu acho que tem que preservar isso. Amigos, pessoas com as quais tu pode visitar, que podem contar contigo, tu pode contar com elas. Eu acho que é das principais coisas.
2: Boa, meu uma camarada tríade, Marcinho.
1: Uma tríade entre saúde, um pouquinho de dinheiro e amigos.
2: É isso. Feita. Exatamente.
0: Boa.
2: E a Daniela Fante tá certa. Chega uma hora que se aí não foi, a gente...
0: É que a Daniela Fante só pensa aqui, ó, no GFocles assim, né?
2: Não. Ela disse que depois de 75 ela vai... Né, tudo aquilo que ela se privou dela, vai aproveitar.
0: Exatamente, né? Faz McDonald's todos os dias.
1: Café da manhã, querido. Café da manhã é Big Mac.
2: É. Vamos torcer pra estar bem dos dentes lá, né?
0: Mac Melt.
2: Não vai ser sopa de Big Mac, né? Galerinha, vamos curtir duas músicas rapidinho, a gente volta comandando bem. Vamos curtir Dominic Fike e Only Mercy, a gente já volta. Bora!

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1: Vamos lá então, que tá na hora do Mandando Bem hoje com Daniela Fante, que traz uma história muito legal, muito bacana, que tá rolando na Serra Gaúcha, né, Dani?
2: Isso, Nairinho. A gente vai falar de uma gelateria aqui de Caxias do Sul que criou uma parceria com uma médica e uma nutricionista oncológica e criou essa linha de picolés funcionais voltada a pacientes que estão em tratamento contra o câncer. É a Tropovita, que é a linha de picolés funcionais que busca aliviar de alguma forma a inflamação nas mucosas da boca provocada pela quimioterapia e com um diferencial, sem causar enjoos. A ideia surgiu a partir de relatos de pacientes que sentiam náuseas ao consumir picolés tradicionais por causa da gordura e do açúcar. A linha então tem 6 sabores com combinações de frutas, sementes, especiarias e outros ingredientes como morango, pera, açaí, uva, manga, limão, cúrcuma, gengibre e cacau. Entre as opções estão o Abraço Rosa, olha só que legal os nomes, a Energia Roxa, o Desinflama, Detox Vida, Cacau Vita e Aconchego. A versão com whey é uma das opções da linha também. O lançamento dessa aí vai acontecer no dia 3 de outubro, durante a segunda corrida pela cura de Caxias do Sul. Eu, inclusive, já provei porque estive no lançamento, né, da corrida pela cura, e tava uma loucura aí atrás desse picolé com whey, né? Mas olha só, essa parceria é muito bacana, né? E ajuda de alguma forma, né, a tratar, a aliviar as inflamações na mucosa da boca em pacientes que fazem tratamento contra o câncer. Os sabores com frutas custam R$15 e o picolé com whey custa R$20. E vai acontecer, então, nesse evento, né, programado para o dia 13 de outubro em Caxias do Sul. Parabéns, né, para essa galera aí que desenvolveu esse picolé. E cheio de saúde, né? E também com esse objetivo de aliviar as inflamações da mucosa, da boca, em pacientes que estão fazendo aí tratamento contra o câncer. Nairinho, mandaram muito bem.
1: Mandaram muito bem. E assim a gente vai chegando ao fim da última edição do Tá Vazando na Rede da Semana. Já agradeço a parceria do Guilherme e do Felipe, nossos operadores. Hoje estiveram conosco por aqui em Santa Maria, em Passo Fundo, nos ajudando a colocar literalmente o programa no ar. E agora passo para Daniela Fante se despedir da audiência.
2: Isso aí, vai lá no arroba Daniela Fante, se quiser trocar uma ideia comigo, também aproveita e vai lá no arroba Atlântida Serra e no arroba Fala Tiaguinho, meu parceiro, minha dupla. A gente tem um desafio Farroupilha aí entrando quase, não tá no ar ainda, né? Mas tá perto de entrar, então vai lá, já segue a gente e acompanha os nossos conteúdos por lá também. Um beijo, meus amigos, bom final de semana pra todo mundo, tchau!
3: Show de bola, vai lá e me segue, arroba Marcinho Rádio, segue o arroba Atlântida ZS também, segue meus queridos aqui, arroba Fred Bonfada e arroba Priscila Fagundes. A gente tinha dado aqui no Tá Vazando na Rede uma notícia de que o BTS, né, alguns cinemas iam fazer a transmissão ao vivo do show do BTS, né, no Cineflix Shopping Pelotas. A gente vai ter isso, certo? Ou seja, vai ter a exibição do show do BTS aí em algumas datas específicas do dia 24, 25, 30 e 31, ok? Avisar pra galera que vai ter isso em Pelotas. E é o seguinte, galera, foi ao ar a Tele Riffs pra você dar risada e, claro, também pegar a informação sobre bom. A querida Anitta, tá? E o desafio Farroupilha aqui também já foi gravado, tá sendo editado e vai ser uma loucura. Enfim, meus camaradas, editados gaúchos aqui.
1: Boa, nosso... boa.

0: desafio vai estar no mínimo engraçado. Enfim, galera, um forte abraço, um ótimo final de semana para todo mundo e semana que vem estamos de volta. Valeu, tchau.
1: Valeu, galera. Olha só, o primeiro desafio Farroupilha nós já fizemos com o Neto Fagundes, já está no ar. Então vai lá no arroba Atlântida dos Vales ou na rede Atlântida, que já está o desafio que ele nos desafiou a fazer um chimarrão. E nós, a resposta
0: tá sensacional
1: por lá também. É, a semana termina meio corrida. Se você quer ver como é que tá a minha sexta-feira, eu, vale a pena você dar uma olhada lá no arroba Atlântida dos Vales também. A Lu Castro, ela foi me perguntar uma coisa e ela desistiu. Então dá uma olhada, porque tem conteúdo assim, tá novo mundo lá no arroba Atlântida dos Vales. Segue a gente também no arroba Nairo Orlandi, arroba Lubecastro. Um bom final de semana, se cuidem, bons festejos, farroupilhas para todos aí. E a gente volta a se falar na segunda-feira, mas agora você fica com a programação da Atlântida da tua região. Aquele abraço, tchau!
0: Forte abraço, beijão. Valeu, tchau, tchau!
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5: É curioso pensar que um dos maiores clássicos da música eletrônica quase passou despercebido. A versão original dessa música, chamada Sing Back, do Moloco, foi lançada em 1998, mas não aconteceu muita coisa naquele momento. Foi só quando o produtor alemão Boris Duglosch fez um remix e a história mudou completamente. A música fez sucesso nas pistas e entrou nas paradas do mundo inteiro e ainda acabou sendo relançada pela gravadora, já com a versão do Boris como carro-chefe, ou seja, foi o remix que transformou a música em um clássico. Esse talvez seja um dos maiores exemplos de como o DJ pode ser autor de uma obra, mudando completamente o destino de uma música.

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0: 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Tá vazando. Tudo que é bom.
1: Bora lá, Pri.
2: Tá vazando.
0: Bora. Tá vazando.
1: Atlântida é a rádio das nossas vidas. Aí sim.
2: Aê. Tamo na área, Fred.
1: É ou não é a melhor vibe da FM, cara?
2: E com certeza, é ainda mais sendo sexta-feira, tá?
1: Aí que eu me refiro, Priscila. Ah, sexta é demais, cara. O Tá Vazando Zona Sul tá chegando comigo, arroba Fred Bonfada, e com ela, na mesma mesa que eu, na mesma bancada que eu.
2: Tamo junto, arroba a Priscila Fagundes.
1: A primeira e única.
2: Ah,
1: a
2: é.
1: Poderosíssima.
2: Ah, não.
1: A rainha
2: o
1: das
2: primeiro
1: edições.
2: E único Fred Bonfada, o rei das edições também,
1: não,
2: né? Porque eu até ele rive, foi tu que editou,
1: tipo. Chuteira, não amarra
2: inclusive,
1: chuteira.
2: Inclusive, falando em edições... Falando em edições, tem conteúdo pra galera curtir lá em arroba Atlântidas S. Fala aí, meu amigo.
1: Arroba Atlântidas S, teve quadro do ATL Riffs comigo e com o arroba Marcinho Rádio, o chefinho, o dono da brincadeira toda. E aí ele fez no ATL Riffs a gente falando sobre a indicação da Anitta pro Grammy Latino. É, ela que nunca venceu um Grammy Latino. E agora é a chance dela de ganhar o primeiro troféuzinho. O conteúdo tá bem engraçadinho, na verdade, tá?
2: Eu adorei, tá demais.
1: Tá, a recomendação tá feita, não é porque foi a gente que fez, não. É porque tá bom mesmo.
2: Tá
1: vai
2: bom.
1: Lá. Vai lá ver, vai lá ver.
2: É engraçado, tá demais, cara. Adorei o vídeo.
1: Gratiluz. E é isso, galera. Vamos lá na arroba Atlântida ZS. E tu que tá ouvindo o rádio, fica ligado com a gente, porque vai ter muita coisa boa hoje. Afinal de contas, toda sexta-feira é especial, né? Toda sexta-feira é uma edição de colecionador já do programa, né?
2: Com certeza. E hoje aí já tamo...

0: Mais da metade do mês de setembro, né? Hoje é dia 18.
1: Quem então, recebe assim, quinzena já recebeu a segunda parcela.
0: Exatamente.
1: Dinheirinho aí, né,
0: é,
1: pai? Dinheirinho aí, né?
0: É, já estamos se encaminhando ali, né?
1: Pro fim de setembro, primavera chegando.
0: Exatamente, é pertinho da primavera.
1: Te amo.
0: Vai.
1: É primavera. Sabe essa do Tim Maia?
0: Sim.
1: Trago essa rosa. Isso aí. Ah, primavera, aí sim, é, cara. Eu assim,
0: ó. A primavera começa, sabe que dia?
1: 21.
0: 22.
1: Ai, quase, na trave, cara. Quase
0: dia 22 de setembro, terça-feira da semana que vem, já estamos na primavera.
1: Ah, que beleza.
0: Semana que vem já, daqui a uma semana, sexta-feira que vem, que nem hoje, ó.
1: Sim.
0: Nós já vamos estar na primavera.
1: Que
0: já
1: beleza,
0: pensou?
1: Cara.
0: Nós vamos olhar pra rua, vai ter flor pra todos os lados.
1: O dia vai ficar mais colorido.
0: Uhum.
1: Eu sei, assim, que quando chove, a chuva vem porque tem que molhar, eu sei, tudo mais. Eu sei que o frio faz parte, tem que ter, mas... Ah, um calorzinho é um calorzinho, né?
0: Ah, meu, eu sou assim, ó, eu vou te dizer, tá, eu vou te dizer uma coisa. Eu sou muito mais adepta à primavera e ao verão.
1: Mas com certeza.
0: Tá louco.
1: Se a gente pudesse ter duas primaveras, dois verão no ano, eu fechava.
0: Ainda mais que aqui na Zona Sul a gente é repleto de praias, né?
1: Ah, e que eu me refiro.
0: Somos repletos de praias. A gente tem a Praia do Cassino, que é a tua casa, né, Fred?
1: Meu pátio.
0: Exatamente, a gente tem a Praia do Laranjal aqui em Pelotas, a gente tem as praias de São Lourenço do Sul, claro que são praias de água doce, mas tem praia, né? A gente sabe que tem muitas regiões no Rio Grande do Sul que a galera não tem pra onde correr.
1: Lá o Hermena, né? Ah, o Hermena é terrível.
0: Exatamente.
1: Gosta de pegar uma onda.
0: Aqui na Zona Sul a gente tem pra onde correr no verão, entendeu? Ah, cara, tu quer te refrescar, tu quer curtir uma praia, tu quer te bronzear. Cara, tu tem muita opção. É bom
1: nem
0: demais,
1: falo, tá nem louco. Falo, nem falo que eu já fiquei com vontade de chorar, de saudade. Pri, vamos embora com a música da semana?
0: Vamos!
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1: Turma do céu! A música da semana é Elaiá, do Rael.
0: Ó. Oh.
1: E olha só, a faixa fala sobre encontrar alguém que existe identificação e conexão, deixando de lado as relações superficiais para buscar algo mais profundo. A temática combina diretamente com o conceito do álbum, enquanto algumas faixas de Nas Profundezas da Onda mergulham em questões pessoais, sociais, existenciais, Elaiá faz esse mergulho pelo lado dos sentimentos e das relações humanas. Que bonito.
0: Olha,
1: bora
0: bonito.
1: Curtir o som do Rael, então. Atlética 4 e 11.

0: Atlântida, a rádio das nossas vidas. Estamos de volta depois dessa sonzeira do 11h20, cara.
1: Estamos na área.
0: 11h20 com um Te Roubar Pra Mim. O Vitinho do 11h20, que fez um show no cassino ano passado.
1: É mesmo?
0: Teve no cassino ano passado. Perdi.
1: Foi?
0: Não fui.
1: Perdi. Perdeu o Playboy.
0: Perdi. Dancei. Fiquei de fora. Mas ele foi na hora aí, né, cara? Quando vê... É que também na hora, vou falar bem a verdade, na hora não me brilhou tanto os olhos, assim, tipo, Vitinho do 11h20, falei, cara, sabe, mas aí depois
1: tu
0: eu fiquei
1: pensando,
0: perdi, cara.
1: Sabe quando que o 11h20 marcou a minha vida? Lá por 2013, 2014, 2014 Nove. Principalmente, porque eu tinha 13 anos, tá? E aí eu lembro de estar na adolescência ali e tal, não sei o que, e eu e as minhas amigas, a gente... Só ouvia.
0: Cara, era muito legal, cara. Era muito legal.
1: E
0: cara,
1: bem na época, eles vieram fazer um show aqui em Pelotas, tá? Se eu não me engano, foi em 2014 ou 2015 que eles vieram. Sim, eles vieram fazer um show aqui em Pelotas. E aí eu lembro que o show tava cheio e eu não consegui ir no show porque eu era menor de idade e a minha família não quis me levar. Essa é a história.
0: Cara, que droga, cara. Eu tô sofrendo pelo show do 11h20, cara. Que droga, que droga. Mas depois eu fiquei pensando nisso, que, cara, na real que ia ser tri legal, cara. Rateei de não ter ido. Ia ser tri massa um showzinho do 11h20, cara.
1: Claro que sim, claro que sim.
0: Muita música
1: boa. Os caras são pra caramba.
0: Tem muita música boa, cara. Você te esquece que tem tipo essa, Te Roubar Pra Mim.
1: Claro, só o que que acontece, né? Faz um tempo já que eles bombaram. Só que como eles bombaram muito, a gente ouve as músicas dele até hoje, porque é muito bom, né, cara?
0: É verdade, é verdade. Na sequência também teve Di Ferreiro e Jenny Mozelo com Deixa Sonhar. Teve DNCA com Cake by the Ocean, Sabrina Carpenter Expresso, Bruno Mars I Just Might, Sean Paul e Sasha I'm Still in Love with You. Essa aí o Rafinha escolheu a dedo, hein? Pô, mandou bem.
1: Ah, essa aí é a cara.
0: Que quebra o pescoço, né? Tarde, quebra, né, o pescocinho dançando, né? Sabe? É demais. E Rael e Laiá com a música da semana. Mas agora, o que a gente vai fazer, Pri? Tá de vir?
1: Cara, a gente tem que pagar contas, né? Então a gente vai pro rápido show do intervalo. Na sequência, a gente tá de volta com Tá Vazando Dobrado e muita coisa legal aqui no nosso Tá Vazando Zona Sul. Bora
0: então,
1: lá,
0: tá,
1: Fred.
0: Como? 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
6: Bora lá, Atlântida, a rádio das nossas vidas.
7: Tamo na área.
6: E se derrubar? É pênalti.
7: Aí.
6: Tamo na área e se derrubar é pênalti,
7: né? Nunca completo, né? Tu fala. E como é que é?
6: O quê?
7: E se não derrubar, né?
6: É pênalti. Tamo na área e se derrubar é pênalti.
7: Ah,
6: e
7: se derrubar. É, aí ele fala, e se derrubar, aí ele me olha como se eu fosse, né, complementar. Mas eu, como não sou uma pessoa muito inteirada no mundo do futebol, eu não sei completar.
6: Mas tu é uma pessoa muito inteligente, tu sabe os ditados populares, né?
7: É.
6: Se tá na área, se derrubar dentro da área, o que que cai se te derruba dentro da área? O juiz dá pênalti, né, cara?
7: É verdade.
6: Entendeu?
7: Isso aí.
6: É, depende do VAR também, né?
7: É, depende do VAR.
6: Dadas as polêmicas.
7: Exatamente. Dadas as polêmicas. Arrasou, Fred.
6: Depende do VAR.
7: Obrigada.
6: Vamos depender da arbitragem. Né?
7: Obrigada.
6: Se derrubar, pode ser que seja pênalti. Vamos mudar a frase.
7: Pode ser que seja.
6: Vamos mudar
7: e pode ser que não seja, né?
6: Tamo na área. Se derrubar, pode ser que seja pênalti. Fechamos nessa?
7: Pode ser.
6: Então tá. Pri, agora adivinha o que é que a gente vai fazer?
7: Ah, eu já sei, eu tô super animada pra hoje, porque a gente vai com Tá Vazando Dobrado.
8: Tá vazando, tá vazando dobrado.
6: Quem é que tá no Tá Vazando Dobrado, Pri?
7: Hoje o Tá Vazando Dobrado é com a Miley, que não é mais Miley Cyrus, tu sabe disso, né?
6: Não, sabia, conta.
7: Cara, então, ela mudou o nome artístico dela, tá? Agora é só Miley.
6: Ah, simples assim.
7: Exatamente.
6: Tirou o Cyrus.
7: Não, tirou o Cyrus, ela não usa mais, agora é só Miley. E ela lançou hoje um novo álbum intitulado Best Persuaded. Tá?
6: Que
7: tá
6: chique,
7: bom pra ti?
6: Que chique.
7: E sim, tá? A gente não tá com sonzeira nova na nossa programação ainda, por enquanto. Mas assim, os comentários desse novo álbum são ótimos, tá?
6: Eu imagino.
7: Cara, o Billboard comparou ela com Lady Gaga,
6: quê?
7: Com Madonna,
6: ela
7: entendeu?
6: Tá com essa moral aí?
7: Ela está com essa moral.
6: Que isso.
7: Por isso que a gente vai curtir a diva, não tá vazando
6: nossa,
7: hoje,
6: Hannah
7: hein?
6: Montana.
7: Homenagear ela.
6: Eterna. Eterna Hannah Montana.
7: Uhum.
6: Bora então, Pri. Eu escolhi Malibu e a Pri escolheu The Climb. Aumenta o volume aí, vamos curtir o som da Miley. 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

0: Chegamos!
1: É isso, Atlântida, a rádio das nossas... Eu não é a rádio das nossas vidas, Pri.
0: Com certeza é a rádio da minha, da tua, da nossa vida, da vida de todo mundo. É aqui a melhor vibe da FM.
1: Disparado, mas assim, eu não, até hoje, em vida, eu não conheci uma vibe melhor no FM do que é.

0: Nem eu, melhor vibe do mundo.
1: Turma, fechamos aqui a nossa segunda leva de som com Nelly Furtado, Promiscuous. Jota Quest e Negra Lee cantaram Descobridor dos Sete Mares. E teve o Tá Vazando Dobrado com a Miley. The Climb, a época de Hannah Montana, que a Priscila quase chorou aqui no estúdio.
0: É,
1: de nostalgia. Se emocionou. E também teve Malibu, da Miley, que fechou aí o nosso Tá Vazando Dobrado. Bem demais, Pri. Curti hoje a levinha de som do Tá Vazando, cara.
0: Tá muito bom, amigo. E agora a gente vai pra outro programa, hein? Que tem uma leva de som também muito boa, né? Que é o Vibe Sunshine.
1: Esse vibe vai ser edição de colecionador hoje. Pode anotar.
0: Vai ser sim.
1: Então, ó, se tu tiver que sair, bom fim de tarde pra ti. Obrigado por ter ficado ligado com a gente. Mas, se não, segue ligado aí, cara. Tem coisa boa por aí, tá certo? A gente só vai ouvir uma dica aí do Dr. Jairo Bauer, show do intervalo, daqui a pouco a gente tá de volta, beleza? Pode ser?
0: Bora!
1: Tá, Atlântida 5 em ponto.
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4: Olha só, dúvida do Roberto. Doutor, eu e a minha esposa temos dificuldades de manter relações porque ela sempre reclama de dor na hora da penetração. Mesmo que eu só encoste o pênis na entrada da vagina, ela morre de dor. Ambos não temos nenhum tipo de doença e já estamos juntos há alguns anos. O que que pode ser isso? E olha só, Roberto, pelo que você está contando pra gente, isso me parece o que a gente chama de vaginismo. Vaginismo é uma contração intensa da musculatura da vagina quando acontece uma penetração ou mesmo antes de acontecer uma penetração. A principal causa dessa contração, dessa dor, desse vaginismo, são questões emocionais. Então, seria importante ela conversar com a ginecologista dela e possivelmente pensar no encaminhamento para uma psicóloga. Essa é uma das possibilidades para que vocês possam ter momentos de intimidade com mais tranquilidade e menos desconforto. Dúvidas? Arroba Jairo Bauer Oficial.
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12: Tarata. Atlântida, a rádio das nossas vidas. É demais a rádio das nossas vidas, cara.
13: É demais, Fredinho. E estamos invadindo aqui, né, com Vibe Sunshine. Arroba Fred Bonfada, Priscila Fagundes, representando o quê? Arroba Atlântidas.
12: Perfeito, Priscila. Já fez o merchan e já nos apresentou. Não, ela é isso aí. Tu és diferenciada,
13: não, meu, ninguém
12: querida.
13: É diferenciado, todo mundo é bom.
12: O Vibe que chega com a força de Uvel, a alegria de ser Chevrolet em Pelotas, Rio Grande e Camaquã, e aqui tem plano universitário, aqui tem Unimed, olha, Unimed Pelotas, ela chega a rir sozinha, né? É o clima da sexta, né, cara?
13: É o clima da sexta.
12: É o clima do sextou,
13: e falando,
12: né,
13: em sexto, eu tô preparando um conteúdo.
12: Que tá bem engraçado?
13: Engraçuaidinho ali.
12: Pois é, cara, a gente se divertiu fazendo. É o nosso trabalho, a gente se diverte trabalhando. Até porque o que seria de nós se a gente não se divertisse trabalhando, né?
13: Com certeza.
12: A gente tem que divertir a galera e se divertir trabalhando, né? Então tá tudo certo.
13: Somos muito felizes aqui na Atlântida.
12: Concordo,
13: né,
12: contigo. Pri, vamos ao seguinte, olha só.
13: Bora.
12: Pra nossa levinha de músicas. Começando com ele.
13: Ai, gente. Ele essa é daí me quebra, quebra.
12: Não tem muito o que falar. Justin, o cara do momento, cantando Love Yourself. Aumenta o volume e bora curtir o som do Justin. Atlântida 5 e 9.

0: Armandinho, Erva e Calor.
1: Amor, transa comigo.
0: Sabrina Carpenter, Man Child. Alex Warren, Ordinary.
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0: Atlântida é a rádio das nossas vidas. Tamo de volta, galera, depois de Feels. E olha que timaço. Calvin Harris, Pharrell Williams, Katy Perry e Big Sean. Só. Juntaram esse quarteto aí só pra fazer esse sonzinho. Por isso que ficou bom, pra galera ver um balancinho.
1: Bem demais.
0: Muito massa. Teve Armandinho com Amor de Primavera, Vitor Clay, Joyce Helene, Abalo Psicológico, Dua Lipa, Training Season.
1: E essa também, é boa.
0: Sonsaço, cara. Sonsaço. E a Pri ainda mostrou aqui pra nós a versão com a orquestra, né?
1: Exatamente. Que ela fez em live agora, por último, né? Nesse ano de 2026. Tá bombando pra caramba no YouTube ali. Galera, pode acompanhar ela toda de vermelho. Maravilhosa.
0: Não, ali ela debochou, né, cara? Ali ela debochou. Tem uma orquestra, um vestidão vermelho. Ele é demais, cara. Dua Lipa é fera. Teve Natiruts, Sol do Meu Amanhecer, Jamiroquai, Drifting Along e Justin Bieber, Love Yourself. Mas o vibe vai ficando por aqui. Ah, não.
1: Ah, Fred, não.
0: É, pois é, não sou eu que faço as regras, eu só sigo elas, né,
1: Fred? Exatamente.
0: Tem que dar tchau.
1: A gente precisa dar tchau, porque daqui a pouquinho tem quase nada. Tem Pretinho Básico e uma programação boa demais na Noite Atlântica.
0: Cara, o resto da programação pós-nós é muito massa também, cara. É muito bacana. Galera, o Vibe vai ficando por aqui. Obrigado por ter escolhido o Vibe pra ser a tua companhia aqui nesse teu finzinho de tarde. E espero que a Vibe tenha invadido aí, né, cara? Porque não importa se tá sunshine ou não aí na janela. O que importa é a Vibe, cara. Tem que deixar a Vibe entrar. E é pra isso que a gente tá aqui. E a música também, claro, pra dar essa forcinha pra gente. Tá certo?
1: Fechou, tá certo.
0: É nóis, Pri. Então até segunda-feira.
1: Tá certo.
0: Prazerzão. E aí, claro, a galera no arroba Atlântida ZS, importante. A galera tem que ir no arroba
1: Atlântida ZS. Vai sair um conteúdo agora.
0: Extremamente
1: como
0: engraçado.
1: Como que a gente trabalha na sexta-feira aqui na
0: Atlântida.
1: Foi
0: a coisa mais engraçada que eu vi hoje. Tá, vocês vão ver o Marcinho de um jeito que vocês nunca viram.
1: Não.
0: Tá, mas vai lá no arroba Atlântida ZS. Arroba a Priscila Fagundes, arroba Fred Bonfada aqui falando com vocês. Arroba Marcinho Rádio também, arroba do chefinho que tá conosco. Tá certo? Valeu, galera. Bom fim de tarde. E vai dar de curtir ainda um pouquinho, ó, de Coldplay. Adventure of a Lifetime pra fechar
1: o
0: programa.
1: Tá louco.
0: Vambora. Atlântida, 15 pra 6.

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2: Vamos nessa com quase nada, o último da semana, 14 minutos para 6 horas da tarde. O telefone é o 51 26 400 94 e 3. Pra galera anotar, né, Nata? Boa tarde.
3: Boa tarde, Rafinha.
2: Opa, peraí, deixa eu abrir teu microfone, desculpa.
3: Boa tarde.
2: Boa tarde.
3: Boa tarde, Rafinha.
2: Tudo bem? 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Vamos à pauta dessa sexta.
3: Rafinha, a pauta pra ti e pra audiência do Quase Nada, o que tu mais gosta em ser gaúcho?
2: É, o que que eu mais gosto de ser gaúcho, cara?
3: Te orgulha em ser gaúcho?
2: Ah, eu acho que a gente é um povo que recebe muito bem a galera, assim, que vem de fora.
3: Pode crer.
2: A gente tem essa coisa de agregar, assim, na minha opinião.
3: Eu acho legal que o gaúcho, ele é direto. Tá ligado?
2: Também, não dá muita volta.
3: Às vezes é confundido com grosseria, eu acho que não. Acho que a gente é direto,
2: eu sou isso, né? Eu sou direto e as pessoas acham que eu sou grosseiro.
3: Não, capaz.
2: Mas assim, eu gosto assim, não sei se tem a ver, mas domingo é um clássico, né? Não importa onde tu esteja, tu vai sentir cheiro de churrasco.
3: Exato.
2: No domingo.
3: E se amassa também.
2: É isso aí. Vamos ao telefone. Boa tarde, quem tá na linha?
4: Mentira, consegui?
2: É mentira, mano.
3: Não,
2: é mentira,
3: meu,
2: é da Unimed aqui, nada, mano.
3: Cara, qual plano tu quer?
4: Boa tarde, boa tarde.
2: Boa tarde, velho.
3: Boa tarde, meu bruxo. Teu nome?
4: Eu sou o Leonardo, meu. Falo aqui de Cachoeirinha.
2: Cachoeirinha.
4: Tô voltando pra casa agora.
3: Boa. Trabalha com o que, Leonardo?
4: Oi?
3: Trabalha com o quê?
4: Cara, eu trabalho com exportação marítima. Eu trabalho num agente de carga, né?
3: Pode crer, pode crer. Meu velho, o que tu mais gosta em ser gaúcho?
2: Isso.
4: Cara, o nosso orgulho. A gente é bairrista.
3: A gente é bairrista. Pode crer.
4: A gente, cara, eu gosto de... É que nem eu falo, assim, eu gosto de botar meu chapéu no final de semana, fazer o nosso churrasco, aquilo que a gente valoriza, né, que a gente ama.
2: Sim.
4: Tomar o nosso chimarrão diariamente ali.
2: Pode estar 40 graus, né? O cara tá tomando mate, né?

0: coisa chula, né, que a gente diz, né? Sim. Uma coisa bonita, uma coisa legal.
1: A chula é só pra dançar, né? Dançar a chula só.
0: Só pra dançar, né?
1: É. Tá bom, mano. Bem certinho. Tu quer mandar abraço pra alguém?
0: Cara, eu quero mandar um abraço pra minha noiva, pra Mari. Final do ano a gente vai se casar. Opa. Inclusive, vou mandar um convite pra você.
1: Manda que eu vou.
0: E deixar um... Eu posso deixar um... Não é sobre isso, aquele, aquela...
1: Claro.
0: É que
1: claro,
0: eu escuto vocês assim, ó, cara. Eu escuto a Atlântica há muitos anos. Depois, assim, ó...
2: E tem o fã do Rafinha, Peter, tudo bem, cara.
0: Depois vai ter o Pretinho, cara. Eu me lembro do Pretinho, assim, quando era aquela formação, tipo, o Fetter, KG, Pianger, Porã.
1: Sim, sim.
0: Um cara muito foda mesmo, assim, meu.
2: Tá, vai na frase.
1: Isso, vai no...
0: E
1: não é
0: a
1: sobre.
0: Frase é o seguinte, meu. A frase é o seguinte. Quando uma semente, ela não floresce, você não grita com ela. Você rega. E isso não é sobre planta.
1: Puta merda, velho. Tá culpa. É minha culpa. Obrigado, mano. É barbaridade, olha. Essa aí é terrível.
2: Mas eu gostei, cara.
1: Tu gostou, né?
2: Gostei.
1: Tá, iniciativa do ouvinte, né?
2: Não precisa gritar.
1: Não.
2: Regando, uma hora vai.
1: É, isso aí. 11 minutos para 6 horas da tarde. Vamos a mais uma ligação. Boa tarde, quem fala e de onde fala?
3: Oi, meu nome é Gabriela, sou de Canoas.
1: Ô, Gabriela. Maravilha.
2: Trabalha com o que, Gabriela?
3: Eu sou advogada.
2: Pode crer. Gabriela, o que tu mais gosta em ser gaúcha?
3: Bah, o churrasco, né, tia?
2: Churrasco.
3: Não tem como.
2: Bah, a carne gaúcha é diferenciada.
3: Não tem como ser diferente, né?
1: Não, e o gaúcho dá um jeito de fazer o churrasco em qualquer lugar, né? Sim. Pega uns tijolos, monta uma churrasqueira e faz.
2: Verdade.
1: Tu faz no latão.
3: O importante é ter.
1: É, isso aí. Ô, Gabi, tu quer mandar um beijo, um abraço, um recado pra alguém?
3: Pro meu noivo, Douglas.
1: Douglas, maravilha. Uma obrigado pela noiva, tua hein? Ligação aí. Bom final de semana.
3: Obrigada, igualmente pra vocês.
1: Tchau, valeu, tchau, tchau. Abraço, parceiro. Falando nisso, a sexta-feira já chegou com um cheirinho de queijo. Churrasco.
2: Ui.
1: 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Boa tarde, quem tá na linha?
4: Boa tarde, Gregor. Como é que tá? Tudo bom?
2: É o Joia Rara ou o mestre?
1: Eu acho que é o filho do Joia Rara.
2: Qual mestre?
4: É, ô, uma... Nego, ligando aí pra rádio aí pra dizer que o Joia Raia não pagou pensão esse mês, hein, Nego?
1: Pá, vamos ter
2: é
1: que cobrar.
2: Joia.
1: Então, se o Joia não aparecer hoje aqui, já sabe, já né? Sabe, vai amanhecer.
4: Parou, Nego, já faz 3 meses, Nego, 3 meses, parou de beijar, Nego. Aí o Joia tá lá no piquete comendo picanha aí, com o Guaduléu, com companhia, Nego.
1: Tá bem, Joinha. Tá, tu quer participar da pauta ou tu vai ficar nessa patifação aí?
4: Ai, negócio, tá muito brabo, hein, negócio?
1: Falou, Joinha. Abraço, querido, pela tua ligação. 9 minutos pra cima.
2: Gaúcho é direto, né?
1: Não, gaúcho é direto, né? É direto. Ele deu o texto de stand-up dele.
2: No teu caso, né? No teu caso, tu é direto. Ah, não quer falar, tchau.
1: Não, tudo bem. Agradecemos a ligação. Oi, quem fala, quem está na linha? Boa tarde.
5: Boa tarde, Rafinha, Natan.
1: Boa tarde,
5: Jordano aqui de Sydney, da Austrália. Como é que estão, meus amigos?
1: Tudo ótimo, meu irmão.
2: Ótimo, meu querido.
1: Tudo certo. Bom falar com um cara fora da região aqui para entender, isso, né? O que ele mais gosta de ser gaúcho.
2: É. Responde para nós, hein, meu bruxo.
5: Pô, com certeza, morando aqui há 2 décadas longe, né, cara, do povo aí. E me relacionando muito com o pessoal aqui do Brasil todo, né, que mora em Sydney, na Austrália e tal, eles nos reconhecem muito pela nossa cultura, né?
1: Uhum.
5: O povo gaúcho é muito respeitado pela cultura, pela tradição, pela relação com o cavalo, com o campo, com o churrasco.
1: O pampa.
5: Então é muito maneiro essa exatamente, é muito maneiro ser reconhecido, respeitado pelo povo. É, pela nossa cultura, né? Pela nossa tradição, é muito maneiro.
1: Maravilha.
5: A gente tenta manter aqui também o churrasco, o chimarrão.
1: Certo.
5: O fandango.
1: Trago e mulher.
2: Meu bruxo,
5: quer
2: mandar
5: um abraço. Exatamente, é isso que a gente quer.
1: Isso.
5: Mandar um abraço pra gauchada toda, tricolor aí.
1: Obrigado.
5: Do estado, do mundo.
1: Ai, pai.
5: Pra cima. Agora o homem voltou, né,
1: Renato? Vamos pra cima.
5: Estamos de volta.
2: Agora vocês vão ver.
1: Valeu, meu irmão. Obrigado pela tua ligação. Sempre um prazer falar com a galera que tá do outro lado.

0: lá do mundo, né? O Jordano tem um quê de Cortella, né?
1: Era,
0: um
1: olha, assim. A cultura do estado.
0: A cultura é gaúcha.
1: O churrasco é respeitado. Quem está na linha? Boa tarde.
2: Alô, boa tarde. É o Luciano.
0: Luciano. Fala, Luciano. Cadê o Zezé?
2: Puta, tudo certo?
0: Tudo certo, mano. Tô ligado aonde, meu bruxo?
2: Cara, agora estou passando por Sapucaia, mas eu tô de Estância Velha.
1: É longe, Estância Velha.
0: Longe, hein? Longe.
1: Ah, mais ou menos, do lado de Novo Hamburgo, né?
0: Sapucaia é longe.
2: Isso.
0: E tu faz o que da vida, meu?
2: Cara, eu sou aquele que trabalha com caminhão limpa fossa, que eu liguei uma vez, não sei se vocês lembram.
1: Não lembro, cara.
0: Caminhão de paçoca.
2: Mas é.
1: Não, de limpa fossa. É, paçoca ou limpa fossa?
2: Limpa fossa.
1: Ah, tá. O Natan entendeu o caminhão de paçoca.
0: Que nem a veia surda aqui.
2: Porra, na verdade.
1: Mas e aí, mano, o que que tu mais te orgulha em ser gaúcho?
2: Cara, na verdade eu não sou gaúcho, eu sou paranaense, tá. Porém, né, eu moro aqui há 30 anos quase, sei lá, por aí.
0: É gaúcho.
2: Aí eu já me sinto gaúcho praticamente, mas, cara, é o churrasco, velho.
1: Churrasco.
2: Churrasco e a tradição, né, que por causa do meu sogro, ele é muito tradicionalista e eu comecei a gostar também bastante.
1: Boa, mano, velho, obrigado. Quer mandar um abraço pra alguém?
2: Não, mandar um abraço pra minha mulher, né, minha esposa, a Luciana, e a minha filha Cecília.
1: Valeu, meu querido.
2: Então, tá, só pelo costelão de domingo agora.
1: É, não, domingo é costelão e linguiça Castro aí pra galera. Maravilha, e tu, Natan?
0: Eu respondi, cara.
1: Mas eu gostaria de ouvir.
0: Ser direto.
1: Não, mas é, tu tá muito amplo, né?
0: Por que não?
1: Tem que ser mais objetivo.
0: Eu falei depois da carne, né? A nossa carne aqui, ela é acima da média em relação a outras. Então eu tenho esse orgulho, né? A linguiça
1: é que a carne também é uma questão de. Enfim.
0: É o Grêmio, Rafinha. É o Grêmio.
1: Tá bom.
0: É o Grêmio.
1: Tá bom. O Grêmio. É que a carne pode comprar uma carne no Uruguai e fazer aqui no Rio Grande do Sul. Nossa. E a carne é top.
0: Eu sei, mas a do Rio Grande do Sul é muito boa.
1: Oi, quem está na linha? Alô, boa tarde.
3: Alô.
1: Oi, quem fala?
3: É Patrick de Canoas.
1: Ô, Patrick de Canoas.
0: E o Bob Esponja?
1: Ah, não.
3: Eu tô viajando porque eu não vi que tinha conseguido.
1: É, mano.
0: Não, conseguiu, meu.
1: O que que tu faz da vida, Patrick?
3: Cara, eu trabalho na Defesa Civil de Canoas.
1: Pode crer, mano.
0: Pode crer. Meu bruxo, o que tu mais se orgulha em ser gaúcho?
3: Cara, o orgulho de ter um dia só pra nós. Tu passa em todos os estados, não tem o dia da Amazônia, a gente tem o dia do gaúcho. Então isso daí é muito importante, a nossa tradição, né?
1: É verdade. Na verdade é o mês, né? O mês de setembro a gente já celebra tudo, né?
3: Tem o dia do gaúcho, mas a gente curte o mês do gaúcho, né?
1: É verdade.
3: Minha filha tem 8 aninhos, cara. E a gente tenta ligar toda quarta, né?
1: Tá.
3: Ela tem 8 aninhos e ela já chega a gosto, pai, já posso botar o vestido no carro.
1: Ah, que legal. Que legal, e as escolas também entram nesse clima, né, de poder ir com a roupinha prenda, né?
3: Eu fui quinta e sexta, né, na aula de hoje, no caso,
1: eu preciso de prenda,
3: né?
1: Boa, mestre. Ô, Patrick, quer mandar abraço, recado aí, velho?
3: Com certeza. Ô, cara, eu escuto vocês, assim, desde os meus... Eu tanto tempo com vocês aí. E mandar um abraço pessoal da rádio aí pro Peter, que é um velho guri, né? E um abraço garoto. Pra minha esposa, um vovô garoto. Pô. E um abraço pra minha esposa, que eu amo demais.
1: Boa.
3: 15 anos juntos. E pra minha Nene, né? A Nene não pode faltar.
0: Vamos chamar o Fetter pra agradecer, né?
1: Cara, querido, obrigado pelo teu carinho. Eu me mantenho jovem, apesar de estar velho e acabado, mas eu me mantenho jovem. Valeu, irmão, obrigado pela tua ligação. 6:03 PM, é o quase nada. 5126-4943, o telefone pra galera participar e interagir conosco. Boa tarde.
4: Boa tarde.
0: Opa, tudo bom? Teu nome?
4: Tudo certo, é o Juliano de Passo Fundo.
1: Dale, Juliano.
0: Trabalha com quem, Juliano?
4: Cara, eu trabalho com telecomunicações e música.
1: Certo.
0: Tu é professor de música?
4: Não. Música, tipo, eu toco em banda. É mais como um segundo trabalho aí, mas...
1: Ah, tá. E como é que é o nome da banda? Como é que é o nome da banda?
4: Banda Goela Abaixo, de Passo Fundo.
1: Pode crer. E eu toco o quê? Rock?
4: Rock, punk rock.
1: Certo,
0: pode crer. E o quê? No que tu mais se orgulha em ser gaúcho, Juliano?
4: Cara, nessa linha aí, eu acho que o orgulho maior aí é as bandas de rock aí, né? O Rio Grande do Sul é formador de muita banda massa aí.
1: É verdade,
0: belo ponto.
4: Inclusive, eu queria deixar

0: deixar o convite aí, aproveitar que a gente vai estar fazendo a comemoração de 10 anos da banda Goela Abaixo.
1: Tá.
0: Os Repitantes em Passo Fundo, agora é dia 26.
1: Opa, que legal! Então, e o que é que vai ser?
0: Vai ser no Porão Mar em Passo Fundo.
1: Tá.
0: Então convocar toda a galera aí que curte um rock and roll, um punk rock, pra colar junto com nós aí.
1: Prestigiar Replicantes e Goela Abaixo em Passo Fundo, dia 26, no Porão do Rock.
0: No Porão Bar.
1: Porão Bar. Porão Mas Bar. Vai tocar rock, né? É isso aí. Quer mandar abraço pra alguém, irmão?
0: Pô, mandar um abraço aí pra toda a galera roqueira aí do estado, especial pros outros integrantes aí da Goela Abaixo.
1: Boa! Valeu, meu velho. Obrigado aí, parabéns pelo trampo.
2: Bom nome de banda.
1: Goela Abaixo.
2: Bom nome.
1: Mesmo que tu não goste, tu vai ouvir Goela Abaixo.
2: Exatamente. O marketing é muito legal.
1: Vamos para mais uma ligação aqui no Quase Nada. Vamos aí. Oi, quem tá na linha? De onde fala? Boa tarde.
3: Boa tarde.
2: Boa tarde. Teu
1: Boa
2: nome?
1: Tarde.
3: Ô, gurizada medonha.
1: Teu Opa. Nome, meu querido?
2: Boa tarde. Teu nome, meu bruxo?
3: Josias.
1: Fala da onde, Josias?
3: Santa Maria.
1: Santa.
2: E trabalha com o que, Josias?
3: Cosméticos.
1: Opa.
2: Vende avó?
3: Não. A marca aqui do Rio Grande do Sul mesmo.
1: Ah, pode. Boa, olha aí, ó. É a marca aí, daqui.
3: É daqui de Encantado.
1: Qual é? Qual é a marca, mano?
3: Jailuk Cosméticos.
1: Opa, legal, Encantado. É uma bela cidade onde tem o Cristo... Protetora.
3: Protetor, isso aí, agora tu vem.
1: Ah, eu conheço a cidade, né, cara?
2: Meu bruxo, no que tu mais se orgulha em ser gaúcho?
3: Cara, eu acho que aquela coisa do gaúcho ali não... Ah, tem que fazer um negócio, o gaúcho vai lá e faz, ele não fica se molhando pra fazer.
1: Ah, dá um jeito. Não fica se molhando pra fazer.
3: Resultado. Não tem essa frescura, os guri não tem. Ah, não sei, isso aqui não dá certo. Não, vai dar certo, nós vamos fazer.
1: Nem que faça um enjambre ali, mas vai dar certo.
3: Ah, os guri da época... Não, os guris são da época do MacGyver, né?
1: Claro.
3: Você já sabe, né?
1: Claro, de um arame o cara arruma o Fusca, não tem?
3: Os guris de golzinho quadrado, um arame, um alicate, tá tudo certo.
1: Tá tudo certo. Quer mandar abraço pra alguém, meu amigo?
3: Ah, vou mandar pra vocês na rádio aí.
1: Valeu.
3: Escuto todos os dias, meu. Obrigado. Começo do Despertaverso e você vai.
1: Show de bola. Um bom 20 de setembro pra todo mundo aí. Valeu, irmão.
3: Valeu, irmão. Tamo junto. Forte abraço pra vocês.
1: Forte abraço. Era isso, né, Natan?
2: Acabou, amigo.
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5: Olá, olá, muito bom final de tarde, amigo e amiga ligados na Atlântida, Rádio das Nossas Vidas, 6:07. Muito obrigado pela sua audiência, você que já estava aí de plantão esperando chegar o Pretinho Básico deste fim de tarde de sexta-feira. Muito boa tarde.
6: Esqueceu, né?
5: Ele esqueceu o material, cara, é inacreditável. Não, aqui
7: é de arrancar de amarelinho.
5: É de arrancar de amarelinho.
7: Tudo bem. Porra. O produtor não traz o material, tá tudo bem. Eu e tu, nós falamos uma coisa amarela.
6: Ele vai tomar, tu vai tomar.
5: Toma. Olha ali, bati Rafinha já na largada. Não gostei.
7: Tem certeza disso?
5: Tem certeza? Absoluta certeza. Muito bom fim de tarde, Rafinha. Ótimo Amarelado, Menegasso. 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Muito bom fim de tarde aí, Joia Rara.
8: Pô, satisfação tá aí, nego. Pô, tô muito feliz. Bom fim de tarde pra todo mundo. Pô, tamo junto, nego.
5: Tamo junto. Pô. E aí, Vini Moura, como é que é?
6: Fala, meu velho.
5: Bom fim de tarde, lindão. 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Muito bom fim de tarde, Léo Oliveira.
9: E aí, Leandro, tranquilo, meu rei?
5: Tranquilaço. Certo, aliás, cara. Especialmente tranquilo e feliz com a notícia que nós temos pra dar pra audiência do Pretinho Básico.
6: Já vai dar.
5: De Porto Alegre e Grande Porto Alegre. Tu acha que não?
6: Não.
5: Segurar um pouquinho?
6: Calma.
5: É, mas já tá tudo fechado, tudo pronto, é só anunciar.
9: Vamos sim.
5: Segunda-feira, então. Segunda-feira.
7: Anuncia, 4 da tarde.
9: Não, mas dá uma data, então.
7: Quando? Segunda às 4.
5: Não, é dentro do Pretinho, abobado. Ou é entre 1 e 2, ou é entre 6 e 7. Pode
7: chamar audiência para as 4 da tarde.
5: É uma informação muito legal. Tenho certeza que a audiência do Pretinho de Porto Alegre, Grande Porto Alegre, vai curtir. 99, o aplicativo que te leva a viver o melhor de Porto Alegre.
6: Fala, Alexandre, boa tarde.
5: Bom fim de tarde. Já entramos nos destaques aí, meu irmão. 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Bom fim de tarde, Ivan. Como é que tu tá?
9: Ô, rapaz, tudo bem? Tô ansioso aí.
5: Com o quê?
9: Tem um show hoje.
5: Tem show hoje? Onde?
9: Não. 9h20 da noite.
5: 9h20?
9: Tu viu que é 9h20?
5: Por que 9h20?
9: Porque é 9h20.
7: É
9: 9h20.
6: Isso aí, específico.
5: Onde é?
9: Vou estar em Novo Hamburgo com meus amiguinhos.
5: Tá, que legal. Quais são eles?
9: Palhaço Manese,
5: tá.
9: Gordo Léo,
5: tá.
9: Vini Moura,
5: tá.
9: Chato Neto,
5: tá.
9: Natan Crente.
5: Pô, que legal.
9: E Rafael Gomes.
5: Mas que galera.
9: Isso,
5: que
9: legal. O cachê vai ser um rancho.
5: Muito bom.
9: Pô, tu é traíra, né? O que, que foi, Jato? Vai?
8: Não vou, né?
9: Tu não vai, né?
8: Não me avisou antes, pô.
9: Hoje temos ingresso ainda.
5: Tem ainda?
9: Pouquíssimos ingressos.
5: Tá.
9: Hoje em Novo Hamburgo, no Boteco Comedy, vai lá. Aproveita que hoje não vai chover, é só no final de semana.
5: Tá.
9: Então vai lá nos ver hoje que vai ser legal.
5: Por falar em ingresso, ainda tem ingresso? Não tem mais ingresso para o primeiro festival, o ATL Bands, o festival de bandas novas da Atlântida.
9: Só comigo agora.
5: Amanhã, 7 da noite, no Fuga, em Porto Alegre, o Fuga do 4º Distrito. Não tem mais ingresso, deu um sold out lindão. A galera certamente vai estar lá e vai ser muito feliz. Vamos dar-lhe aqui o que é.
9: É que tudo bem, Alexandre?

0: tudo bem, Maionese?
1: Tudo bem, Rafaelzinho? Tudo bem, Rafael? Tudo bem, Vinícius? Uma ótima noite a todos.
0: Ótima noite.
1: Eu e o Sandrinho compramos a 2.500 ingressos de Joia Rara pra amanhã.
0: Principalmente o sushi. Deixa eu te falar uma coisa, Joia Rara. Isso que tu vendeu pro Sandrinho e pro Maionese...
1: Eu comprei 8 ingressos.
0: Tu vendeu um meet and greet e tu vendeu depois também um sushi reservado com a Rodaik comigo.
1: E passagem de som.
0: Esses produtos não existem.
2: Existem, né?
0: O quê? Não existe?
2: Eu fechei com a Rodaik, eu dei o óculos da Miu Miu pra ela.
0: Acho difícil.
2: O da Miau Miau.
0: O da Miau Miau. Deu óculos Miau Miau pra ela. Acho difícil, cara.
1: Talvez ela seria bom ligar pra ela.
3: Ela tava aqui, a Uma, e não ligou.
0: Ela ligou?
3: Ela riu.
1: Ela viu o
0: ingresso. Ela riu, exatamente. Ela riu. Ou seja, é ridículo.
1: Mas eu só queria saber, mas que horas ele vai entregar os convites pra nós, Joia?
2: Negou. Quando acabar o programa,
1: não pegou ainda.
2: Fica aqui no estúdio que eu já entrego.
1: Tá lá embaixo no teu carro?
2: Não, aqui.
0: Aqui hoje, ainda no final do programa.
2: Mas eu vou sair, então espera.
1: E espera aqui, até que horas?
0: Tá, beleza.
2: Tô esperando.
1: Tá. Tô com 8 ingressos pra ver o... Vou eu e uma galera.
4: Pra ver o...
0: Vamos dar-lhe aqui, então, nos destaques do Pretinho Básico. O petinho básico desta edição é o Farrapito.
3: Olha aí!
1: Ah, o Farrapito!
0: O Farrapito é um gato de 8 anos, dos tutores Rosana e Tiago, de Barra dos Garças. Não seria Barra das Garças, Gomes?
1: Pode ser da família Garça, dos Garças.
4: Aí ele monta quebra-cabeça.
0: É verdade,
4: esse
0: Barra dos Garças em Mato Grosso.
1: Hein, Gomes?
3: Cara, ele mandou Barra dos Garças.
1: Aí tu não conferiu?
0: Não, tá bem, tá tudo certo. Tá
2: hoje
0: certo.
2: Tu tá rebelde.
1: Não, tá rebelde, né? Tu não é brother.
0: Barra dos Garças, Mato Grosso.
3: Mandou a sua localização, eu acredito brother, na pessoa.
1: Não é mais, né?
0: É, isso aí. Não, muito bem. E o nosso petinho básico aqui no Pretinho das 6 vem para a Agronese. 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
0: Boa, meu querido. Nosso ouvinte aniversariante é Rafael Gomes. Olha aí, Rafael Gomes.
1: Não, teu aniversário, tu não avisa.
0: Rafael Gomes Bonfim Silva. O Rafael Gomes Bonfim Silva é fotógrafo de Novo Hamburgo, tá fazendo 33 anos hoje.
3: Que baita idade.
1: Parabéns pra você, que papai do céu te deixe na terra por muito tempo. 6 e 15.
3: Tu inventou um parabéns, né?
1: É o meu parabéns.
3: É.
1: Não, e nem rima.
0: Que parabéns é esse, Maionese? Ridículo,
1: parabéns,
0: não achei legal, não tem métrica, não tem rima, não tem nada.
3: Não tem métrica, não tem rima, não tem nada.
1: Não tem ritmo, a palma
0: não
1: canta
0: tem nada,
1: de um jeito.
0: Tem nada.
1: Ele canta de um
0: parabéns jeito. Parabéns pra você,
1: parabéns pra você, que papai do céu te deixe na terra por muitos anos. E ele pega, ele pega.
0: Uma coisa que tu não conseguiria certo, Maionese.
1: Era o quê?
0: Certo.
1: Tocar birimbau, já tentei.
0: Tocar birimbau não conseguiria. Tocar sanfona, não conseguiria.
1: Não.
0: Pilotar moto, não conseguiria.
1: Não conseguiria.
0: Pilotar helicóptero, não conseguiria.
1: Não
0: conseguiria.
3: E flauta,
0: coordenação motora.
1: De coro ou normalzinha?
0: Tanto que ele tá, olha,
1: vamos lá,
0: Maionese
1: vamos
0: cantando
1: lá.
0: Parabéns a você. Parabéns a você nessa data, querida.
1: Não, esse parabéns não é o meu.
0: Porra.
1: Não, meu parabéns é...
0: Parabéns. Parabéns. Parabéns pra você, parabéns pra você, que papai do céu te deixa na terra por muitos anos.
3: Ele errou de novo.
0: Errou de novo. Tá bem, tá ótimo, Maionese. Tá bom, tá bom. Destaques do Pretinho aí, meu irmão. O Nego Velho mandou um abraço pra todos nós aqui, pra toda a nossa audiência. Neto Fagundes, infelizmente, na véspera.
2: Ficou ruim.
0: Na véspera.
2: Ele ficou ruim, né?
0: Do 20 de setembro, do fim de semana do 20 de setembro, Neto Fagundes, tudo que ele não poderia

0: Fazer o pretinho básico, né? Nem sei onde é que anda o nego velho nesse momento. Onde é que ele anda, mestre?
1: Ele está com o cantor Daniel.
0: Ah, é?
1: É verdade.
0: O cantor Daniel? Qual o cantor Daniel?
1: O cantor Daniel
0: O cantor Daniel do sertanejo, João Paulo Daniel?
1: Exatamente, que tem aquele programa domingo pela manhã.
2: Pô, é Globo Rural.
3: Aí tu me emocionou agora.
0: Galpão Crioulo.
2: Não, é o bem sertanejo.
1: Ele recebe as pessoas no sítio dele, o Daniel.
3: Bem sertanejo vai fazer um especial ao Dia do Gaúcho, dia 20 de
0: setembro. Bem sertanejo é um programa da RBS TV?
3: Não, é da Globo.
0: Ah, é da Globo.
1: É tipo Bem Amigos.
3: O Daniel vai receber o Neto Fagundes, o Gaúcho da Fronteira e a Luísa Sonza.
0: Pô, que legal, hein?
3: Pra comemorar o Dia do Gaúcho e falar sobre a música
2: gaúcha. Quem ele vai receber?
0: Ótimo.
3: A Luísa Sonza.
0: Sonza.
2: Ponto.
0: Eu falo Sonza.
3: Desculpa, gente.
2: Tá gripado, tu tá falando mal da Luísa Sonza.
3: Não, a Luísa Sonza, gente. Eu me equivoquei, tá?
0: Sonza.
3: Gaúcho da Fronteira.
2: Sonza, João, não é Sonza. João Paulo e Daniel, pô, é do cara.
0: O João Paulo, no caso, faleceu.
2: Não, faleceu pra ti, que é ingrato. Aqui, ó.
0: Que isso?
2: Quero beber o mel de sua boca, como se fosse uma abelha
1: rainha.
2: Estou enamorado, toma você.
1: Como toma?
2: É que é o remix,
0: João. Deixa eu aproveitar o momento pra falar. Eu falei no início do programa que nós temos uma informação pra dar na segunda-feira.
2: Fecha hoje, né?
0: Tô louco pra dar essa informação.
1: Feriado!
0: Pra dar essa informação, mas vem aí.
3: Dá beijinho.
0: O quê? Vem aí.
2: O quê? Quem que vem?
0: Baile do Joia Rara.
2: Baile do Joia Rara, se você
3: não vai. Não, ele não vai estar.
2: Como não, nego? Na estreia não, né, nego?
0: Não vai dar. Mas tá óbvio. Ele assim, encerra, né? A gente combinou que ele encerra, lembra?
4: Meu Deus do céu.
2: Que 20, ele vem já 40 anos.
0: Exato, nós não combinamos que ele vai ser o cara que vai encerrar.
1: Ele que encerra o evento.
0: O baile do Joia Rara.
2: Isso é que nem o show do Pretinho.
0: A balada do Pretinho encerra com...
2: Ô, nego, isso aí lá na vila tem acordado com a boca cheia de formiga. Ninguém escuta.
0: Passou batido.
2: Se você não deixa,
3: liga o microfone.
1: Vem aí.

0: Pode ser, gostei. Galera, isso aí. Boa,
1: baile
0: boa, boa.
1: Baile do Pretinho tá. Básico, vem aí o baile do Pretinho com todos os personagens.
2: Cala a boca. Você acabou de fechar o microfone.
0: Porra, cara.
2: Outra já desce, não. Com ninguém cara. Falou que era dela. Para, para.
0: Vamos dar uma seguradinha aí.
1: Vai, tá. Silvestre!
0: A gente vai falar na segunda-feira o que, que vai acontecer. Ó, oh, nos destaques aí, meu irmão.
2: Coisa boa te ver, meu irmão.
0: Dá pena, coisa boa te ver também,
2: amanhã,
0: dá pena.
2: Amanhã
0: o quê?
2: Amanhã eu tô meio ruim da visão. Pô, eu sou do Marofa, Carioca, eu te mando um abraço.
0: Um abraço pra todo mundo lá. Pô, também.
2: Galera, tô falando de tu lá nos ensaios. Um
0: abraço pra galera mais. Lá, do Marofa, Carioca.
2: Bora, beijo pro
0: Rafinha, ensaios. Presta atenção.
3: Fala, Alexandre.
0: CNH vencida.
3: Ah, tu tem que cuidar, hein?
0: Não, a minha não tá vencida.
2: A rainha, pô.
0: A minha não tá vencida, não tá caçada. A minha tá on. A minha tá venceu. Operante.
3: A minha tá on.
2: A do Rafinha on fire, né? Não, do Rafinha venceu, conquistou 100 pontos e venceu. Faz mais ponto que o Flamengo.
3: Tô aqui, carteira digital ainda.
0: CNH vencida, volta a valer até dezembro.
2: Graças a Deus.
0: Mas como assim, cara?
2: A gente teve no ano de 2026 uma mudança na carteira de habilitação, sim. Né? Os documentos agora são digitais e as pessoas precisam fazer a sua, como se fosse a sua portabilidade, né? Pra atualizar a sua carteira de motorista.
3: E se eu não tenho smartphone?
2: Então o Conselho Nacional... Não, é que nem o gov.br, tu precisa ter a carteira
3: que
2: de
3: motorista. Que é na mão, gov, né?
2: Tu tem um prazo pra te adequar.
0: Que troço desgraçado, porra, né, cara, esse gov.br.
3: E aquela VM,
0: sério, mano?
3: Quando vai entrar.
0: Tá
2: então,
0: louco.
2: O CONTRAN...
0: Tinha que ser brasileiro,
2: né? Nojento. O CONTRAN decidiu que todas as carteiras vencidas entre o dia 5 de junho e o dia 8 de dezembro passam a ser válidas até o dia 9 de dezembro.
0: Ah.
2: 9 de dezembro é a data limite para que todo mundo atualize. Entendi. A sua carteira de motorista e até lá as pessoas que por algum estresse...
3: Tá quanto agora esse ano? Tá
2: alguma...
3: quanto?
2: Ah, não, deixa eu...
3: Quanto é que tá? Porque é bom que tem gente que não sabe o valor. Não, não, pra atualizar, pra fazer o F5.
2: Não é gratuito?
3: Não sei, não.
2: Sempre tem um gratuito.
0: Não tem gratuito nesse país, cara.
2: O que tem gratuito nesse país?
0: Parece que ele cresceu nos Estados Unidos e veio pra cá agora.
3: Isso, é, quer aplicar.
2: Não, é que o documento de identidade novo é...

0: gratuito.
1: O primeiro.
0: O primeiro é gratuito, não. Depois tu paga.
2: Tu paga a taxa da foto.
0: A CNH digital, no aplicativo CNH do Brasil, atualização e geração é gratuita. O serviço federal não cobra nada.
2: Tem que ir no coisa, não tem que ir lá no...
0: Agora, se você quiser renovar a sua CNH, são R$312.
2: Ah, viu? Esse aí que é a mordida. É. Tem que fazer o examezinho, ver se tá legal, visto.
0: Vista,
2: tudo. Não,
0: tem que ser. O exame até 65 anos só faz depois disso.
3: Não,
2: claro que não. Você que vai renovar, tem que fazer o examezinho.
3: Exame de visão.
0: Claro, óbvio. Tanto que se tu fez a carteira com óculos.
2: Tu fez as aulas de óculos, tu vai sem óculos.
3: O que me preocupava é que eles renovaram a carteira do meu pai. Na época.
0: Mas é. Bom, não vou falar aquilo que
1: tá andando com a carteira do teu pai?
3: Não, renovaram do meu pai. Ele dava um sinal pro lado e dava pro outro. Não sei o que que...
0: Renovaram do meu avô, mas era... ele tinha que renovar a cada 2 anos.
2: Desde
0: 2026, há renovação automática para bons condutores. E você não precisa ir ao CFC.
2: O Rafinha tem que ir, então.
0: Basta,
3: eu vou todo ano.
0: Basta não ter cometido infração nos 12 meses anteriores.
3: É impossível.
0: E ter menos de 70 anos.
2: É difícil. É o cara que não dirige.
0: Tá cheio de pardal na cidade.
3: Não, é difícil, cara.
2: Caetano, pardal, guardinha, tudo.
1: Hoje pela manhã eu vi uma cena.
3: Fazer um racha.
1: Eu vi uma cena hoje pela manhã na Ipiranga, sentido PUC Centro.
0: Tá.
1: A última faixa bem da direita é a faixa dos ônibus.
3: Isso.
1: Né, que é reservada para ônibus.
0: Só final de semana.
1: Ônibus, não, negativo.
0: Não pode usar.
3: E tem um horário, final de semana pode.
1: Final de semana pode, tem um horário durante o dia que tu pode também, mas tem um horário que é o horário de pico.
0: Das 6 às 9 e das 4 às 8, acho que é isso.
1: Daí tu não pode usar.
0: Não pode usar.
1: Mas as pessoas usam. Porque já falamos aqui, tu tem que dobrar a direita numa rua e tu tem que estar no corredor do ônibus, tu tem que entrar num posto de gasolina, tu tem que estar no corredor do ônibus, tem que entrar numa loja ali que tem na Ipiranga, tu tem que estar no corredor do ônibus. Cara, eu vi uma caminhonetinha da EPTC com dois caras dentro.
0: Na maldade.
1: Mas se lavando. Mas multando. Multando a galera.
0: Vá clique, vá foto.
1: Pá, e batei que vá foto. Cara, que loucura, meu. Que loucura.
3: Não, ainda bem que o asfalto tá tribom, Porto Alegre. Se
1: não, tem tranquilaço, buraco, não tem nada. Tranquilaço.
3: Tá ótimo,
1: tudo que a gente paga em imposto neste país, neste estado e nesta cidade, volta pra nós em forma de um dedo assim.
0: Mas peraí.
1: Chupa aqui, ó.
0: Até o cara que tava meio perto da sinaleira pra entrar à direita, será que eles estavam.
1: Eles não têm esse critério, né, cara?
0: Que aí é uma. Mas aí é uma falta de vergonha.
2: Tapa
1: na cara da sociedade.
2: Os caras, o cinzinha tá dando mais canetada que obeso.
1: Brasileiros! Não, essa aqui eu não vou querer. Vou tem próximo.
3: Que tirar as placas,
1: motéis!
0: Ó.
2: O que tem os brasileiros e os motéis?
1: Motéis apostam em chefe de cozinha e terceiro hóspede grátis.
2: Aí sim.
1: Para atrair clientes.
0: Peraí, mas você falou por... Aí não, Rafinha.
3: O quê?
2: Não pode ter um chefe, quer jantar, tem que comer o cliente.
3: Mas
2: comer...
3: tu quer ir pro motel pra jantar?
0: Mas, cara, tem gente que fica um dia dentro do motel.
1: Às vezes é uma experiência, é um evento, né?
0: Perfeito.
2: Mas o cara pega uma gostosa.
1: É um evento, né? Tu vai organizar
3: tu vai
1: com
3: motel,
1: a tua mulher. Faz muito
3: pois
1: tempo que eu não vou ao motel.
3: Até a última vez aqui.
1: Mas assim, ó, tu vai organizar uma noite com a tua mulher, justamente por isso. Ah. Porque tu é pai de uma menina de 10 anos.
3: 9.
0: Tu não sabe?
3: Não precisa me dar um amarelo por isso.
1: Não importa, eu tô fazendo uma generalidade.
3: Entendi, e aí termina.
1: Tu é pai de uma menina de 9 anos e a tua vida em
0: ca...
1: Não tem nem força pra pintar.

0: quer jantar, tu quer banheira de hidromassagem, tu quer ver filmezinho.
1: Peter, tu tá 100% correto. Pra te ajudar com a notícia, 85%.
2: Depois
1: não, vou
2: depois
1: te dar o argumento.
0: Obrigado.
1: 85% do faturamento dos motéis são de casais.
0: Olha aí, ó.
1: Não de pessoas solteiras.
0: Olha aí.
3: É que o Rafinha tá com a mentalidade de levando amante.
0: Exatamente.
3: Aí a amante te leva a mente.
0: E daí tu vai rapidinho. Aí é 10 minutos,
2: aí
0: se
2: é
0: for o teu caso.
2: Tá dizendo, experiência de você.
0: Não, eu não tenho amante, não levo amante no motel. Nada.
3: Aí o cara vai no motel muito entre uma e duas. Por 6 e 7.
2: Porque seus horários.
0: É o horário que ele tá.
1: Que é o horário que nós estamos aqui.
3: Se tem uma hora. Se tem uma hora para nós tomar guampa, todo mundo nesse programa, é agora. Tomemos guampa, mas é só. Eu sempre digo, a guampa tá tudo bem. É só tomar um
2: banhozinho.
3: Café
2: da manhã, talvez sim. Mas jantar, né?
0: Tá, mas e o terceiro hóspede grátis, hein?
1: A matéria da Folha de São Paulo identificou.
0: Aí me pegou um pouco.
1: Exatamente o padrão que tu destacou, Fetter. O maior faturamento dos motéis é com casais.
3: E por mais que
1: casados, relacionamentos. Por mais que numericamente.
2: Como é que o motel sabe que é o casal casado?
1: Solteiros.
4: Fizeram uma pesquisa, rapaz. Perguntaram quanto vai no motel. Ah, tu vai com a tua esposa, com a tua namorada, com a tua mãe.
3: Ninguém,
4: eu vou com a minha esposa.
3: Ninguém dá quente. Ninguém vai com a
2: Ninguém dá quente.
3: Ninguém dá quente.
2: Pode falar.
3: Ah, eu vou na mãe.
1: Mas o padrão é.
2: Eu vou com a minha mãe.
1: É isso. O padrão do faturamento do motel é. Quem fica mais tempo, gasta mais.
3: É, quem fica mais tempo é casado.
1: E também.
3: Só pra ficar com a mãe que um por noite.
1: Tu pede uma janta pra duas pessoas.
0: Isso aí.
1: Tu usa o sei lá, escova de dente, o roupão.
0: Certo.
1: Champanhe, frigobar.
0: Champanhe.
1: É aí que vem o grosso do faturamento.
3: Ui!
1: O grosso do carro. Não é na saidinha de meia hora, certo. Uma hora, o horário comercial.
0: Certo,
1: Gomes. Tanto é que...
0: Maturidade, né, gente, pra ouvir a notícia.
1: Este é o período de menor faturamento, tanto é que são os horários das promoções.
0: Certo.
1: Porque são os horários onde tem menos gente.
3: É só vou de manhã, agora chega mais você.
1: Experimenta aí a um motel a partir das 8 da noite de uma sexta-feira.
3: Tá, mas que hora é
1: São os dias e horários onde tem mais pessoas.
2: O cartão fidelidade, né?
1: Não. Consequentemente, sexta-noite, ou tu é solteiro e tá com alguém que tu conheceu, ou tu é casado e está num relacionamento para estar. Pessoa casada que não tá com amante na sexta-noite.
3: Mas entrei no motel com a patroa, conectou na hora o celular dela no Wi-Fi. Fiquei mal.
1: Então, os motéis estão vendo que os relacionamentos estão indo menos a motéis nesses horários fora do horário comercial. Então eles estão fazendo, já que eles são grosso do faturamento, promoções.
3: Ui, gosta do grosso.
1: Para que eles possam frequentar mais, que é desde que eles estão investindo, tirando chefes de cozinha de grandes e renomados restaurantes, porque às vezes o casal tá preferindo ir a um restaurante do que a um motel.
4: Tá lá transando e vê o...
1: Olha lá o chefe.
4: Tu é vergonha da profissão,
3: Tu é vergonha da profissão, bruxão! Tu é vergonha da profissão!
0: O Rodrigo Adams, como tá na nossa tela ali.
1: Chefe,
0: bem chef, assadinho. Chefe de cozinha, prefere assim ou assado?
1: É frango assado, ele faz. E aí, também, a terceira pessoa sem custos. Por quê? Porque tem muito casal que quer se aventurar, quer iniciar uma nova brincadeira ali.
0: Ah.
1: E às vezes acaba não indo porque acaba ficando mais caro.
0: Mais caro.
1: Motéis tem a taxa por pessoa.
2: Também quer jantar, quer tudo?
4: Não, e o pessoal tá mais pra frente, né?
0: Queremos tudo.
2: Como assim?
4: Eu gosto de. O pessoal tem agregado mais pessoas na relação. Não, não é como é que é. A gente traz muitas notícias aqui.
3: Não vai que a gente garoto.
4: Não tô brabo. Não tô brabo.
2: Tu falou que o último até ido ao motel
3: não jantou? Tu jantou? Tu comeu? Quem te comeu? Só jantou?
4: Te comeu. Não jantei.
3: Quem te comeu?
4: Não, caiu.
3: Olha pra quem te comeu.
4: Olha pra quem te comeu.
3: Ah, o escurinho. Não viu, lembrou? Eu gosto de motel com piscina. Entendeu? Eu gosto da janta. O cara, alguma coisa o cara vai comer.
2: Será, né?
3: Alguma coisa o cara vai comer. Isso é pra você exibir, velho. Não perde a hora, meu irmão. Eu tô ansioso, tomei muito café hoje, tomei creatina.
0: É mesmo?
3: De manhã cedo.
2: Creatina,
4: tu botou creatina no café?
3: Botei creatina no café,
2: vai dar
3: tô tomando Guaraná em pó.
0: Nossa.
4: Guaraná, creatina e Guaraná em pó.
3: E rapé.
0: Tudo bem.
3: Rapé é foda.
2: Eu tenho...
0: Cara, que loucura. Tá bem, foram esses. Não, tem mais um.
3: Cara, peraí.
0: Tem mais um destaque aqui que eu gostaria de trazer. Mulher tenta entrar em presídio com ovos de maconha.
3: Maconha.
1: Presídio.
0: Mas se consome maconha no presídio?
3: Presídio.
2: Não,
3: amigo.
2: Não, é só
3: Coelhinho da Páscoa.
1: O presídio padrão regional Romero Nóbrega, que fica na cidade de

0: Patos. Nesta
1: qual sexta... cidade?
0: Quá, quá. Acabou.
1: Onde é que fica Patos?
0: Pato Lago,
1: Branco é no Paraná, né?
0: Lagos. Não, acho que Patos é Mato Grosso.
2: É Lagoa, Vermelha.
1: Onde ficam os patos?
0: Eu não Lagos. Sei, Alexandre.
1: Também tá não tem problema, não é relevante. Não,
2: mas assim, ó, eu acho o grande lance é como é que ela conseguiu.
3: Aí que me, aí que eu me refiro.
2: Como é que
3: como tu é que montou os avisos
0: assim? Paraíba.
1: Aqui
3: meu cara aprende na escola.
1: Ela, será que ela quebrou?
3: A botar maconha nos ovos?
1: Ela quebrou, preencheu e colou?
3: Perfeito, não, ela achou uma galinha que dá o ovo de maconha.
0: Nas imagens. Nas imagens, tem uma pequena rachadura que parece estar colada ali.
2: Calma, né?
0: Milimetricamente. O que que acontece? Ela tava entrando com uns 10 ovos, uma dúzia de ovos.
1: Onde estavam os ovos?
0: G12. Não, numa marmita.
1: Tá, numa marmita.
0: Isso,
1: tá.
0: Como se fosse o alimento da visitinha.
1: Pronto,
0: isso.
1: Ali pra comer.
0: E aí a secretaria da penitenciária olhou assim e foi revisar os alimentos, certo. Como sempre é feito. Falei, não.
2: Dão nada
1: esse, a ver. Mas que fedor que tem esse ovo.
0: Esses ovos aqui, eles já foram violados.
2: E o pintinho
0: eles
2: cresceu.
0: E aí eles foram abrindo os ovos um por um, foram filmando e todos eles...
2: Surpresa!
1: Estavam batizados.
2: A galinha da marofa, né?
3: Que marofa faz isso aí, né? Pô.
0: Exatamente. A moça, obviamente, foi detida, o material apreendido.
1: Mas pior que isso aí, essa arte tu aprende na escola.
3: Fala aí, fala. Ah,
1: qual? Na época da Páscoa.
3: Eu já vi.
1: Ah, verdade.
3: Já...
1: Tu faz o furinho pra tirar o que tem dentro do ovo e sem quebrar ele.
3: Né?
1: Botar aquele amendoinzinho.
2: Né? Eu já vi esse desenho já da galinha chapadinha, né?
1: Muito bem, foram os destaques aí, meu irmão. Aparece nisso. De noite de sexta-feira, início de final de semana do 20 de setembro. Bota uma pra nós aí, Rafinha.
3: Tem meio bonitinho aqui, ó.
0: Oh.
3: Olá, pretaiada, tudo certo com vocês? Se possível, lendo o PB das 18. Só passando pra dizer o poder do rádio na imaginação das pessoas. Tenho um filho de 9 anos, autista nível 1 de suporte. E voltando da escola esses dias, ouvindo o Pretinho das 18, como sempre. Me pediu se... Tá, não. Soninho? Não,
1: não, não.
3: Não, não. Quer um café? Me pediu se daria pra pôr no YouTube e assistir enquanto havia o deslocamento. Coloquei quando apareceu a imagem dos integrantes: Fetter, Rafinha, Gorduléu, Rafa Gomes e Vini Moura. Ele olha pra mim e diz: pai, por que tá mostrando os integrantes do programa de hoje e não tá aparecendo o Palhaço Maionese, o Mestre e o Joia Rara? Eles estão no programa, mas não tô vendo eles. Daí expliquei que eram os integrantes que faziam os personagens, rimos juntos e prestou ainda mais atenção no programa. Abraço a todos. Mestre, mano, as crianças, amo o Mestre, amo o Palhaço Maionese, amo o Joia Rara e vem aí no dia 12 em Gramado, o Show das Crianças. O Jackson, Rafael e o Hector, que é o filho de Brusque, Santa Catarina.
0: Beijo, Hector.
3: Beijo, gurizão.
2: Estaremos com o nosso show. Eu, o Mestre, com a criançada.
3: E quando? O Joia também.
2: Dia 12. E o Joia também veio.
1: Dia 12 de outubro.
3: Não, dia 12. Não, não
2: dia
3: é
2: dia 12.
3: Outubro,
2: é dia 12. Dia 12. E vem aí o ATL Kids.
3: Não, vou estar aí.
2: Tá. Aqui em ATL TV, todos os dias, 7 da manhã.
1: Tá bem. Todos da manhã.
2: 7 da manhã a gente arranca com o programa da criançada. Você
0: é capaz de enrolar, né?
1: Tá bem.
2: O que que enrolar?
0: Não, é que tudo vai acontecer em outubro. E o garotão...
1: Pois é, tu escolheu outubro pra tirar férias, é isso?
4: É que não são férias, né?
1: Que, é o intercâmbio aquele?
4: Exatamente.
1: Tu vai estar pra onde mesmo?
3: Vai pra outra família!
0: Dublin.
4: Toronto.
2: Pô, Dublin é legal, né? Maconha liberada lá.
1: Cara...
2: Que foi?
0: Ele tirou do rabo a informação.
1: Que?
0: Dublin.
1: Eu quis proteger. É Dublin?
2: Ah, tá. Ah, sim, o pessoal vai atrás dele. O pessoal vai atrás dele.
1: Vai pra Dublin ou Seul.
3: Eu tenho uma charadinha.
4: Mas a gente deve ter muito ouvinte também, né? Nesses lugares,
1: deve
4: né?
1: ter muito ouvinte em Dublin.
3: Eu tenho uma charadinha pra você do mestre.
1: Qual é a charadinha, mestre?
3: Você só pode responder sim ou não.
1: Tá.
0: Não.
3: Só sim ou não.
1: Tá.
3: Alexandre, já parou de dar o rabo?
2: Agora. E agora, meu irmão?
1: Vai. E agora, meu?
2: E aí, às 6h30 rola, vai lá, meu irmão.
0: Dança, gatinho.
1: O Alexandre Fetter, no arquivo confidencial, galera.
0: Ui! Ele gosta.
2: E aí, eu já quase me envolvi com a
3: criança. As crianças já estão
1: indo. Não, as crianças estão no carro com os pais agora.
3: Então é bom dizer.
2: A gente tem um pretinho básico meia-noite.
1: É, não, já falei onde é que tinha que ter.
2: E onde é que vai ter?
3: Já vai ter aquele troço?
1: Vai ter, vai ter. Calma que vai ter.
2: Tem um monte de coisa. Tudo vai estar aí pra estrear em outubro.
1: Calma que vai ter. É pretinho básico. É mais uma informação que ele não pode trazer, mas é pretinho básico no OnlyFans.
3: Vem aí um PPR em outubro.
2: Vou mostrar, Pedro.
1: Não, do

0: que eu tô em outubro pra fazer outro
1: documentário. Pretinho básico no OnlyFans, somente para assinantes.
0: Em outubro vai ter um novo documentário do Pretinho, que nós vamos apresentar os novos integrantes.
2: Eu consegui, eu entrei no programa.
0: Vai ser o Natan e o Diori.
2: 7 dias depois do documentário.
0: Vai ser o Natan e o Diori no documentário. Os novos integrantes
3: do Pretinho. O Natan tá no documentário do Pretinho básico e tu não tá.
1: Bota uma pra nós aí, Vini.
2: Ô, Rafa. Que? Dá esse e-mail pra alguém aqui fazer a pergunta pro Rafinha.
3: Olha, Jorge.
2: Se uma rola...
1: Meu Deus!
2: Calma, calma, nossa, pomba!
3: Nossa, aí,
2: calma,
3: calma,
2: calma, pomba!
3: Criançada, tá ouvindo
2: aí? Peraí, peraí!
0: Acabamos de falar da criançada!
2: Porra,
0: meu irmão, quer falar de rola aqui?
2: Não, cara, mas
0: tira a rola da porta!
2: É que vocês estão com uma maldade na cabeça!
1: Calma aí, meu, deixa o cara falar, tá?
2: Se uma rola fazer um ninho.
1: Quê? Fizeram. Fazer não, fizeram.
2: É que eu só li. Eu não corrigi.
1: Não, mas é que se tu sabe, tu já corrigi.
2: Tu tem razão, mas é que eu não quis ser prepotente.
3: Não, não é prepotente.
1: Deixa que eu sou. É fizeram.
2: Se uma rola fazer um ninho na roda do carro dele, ele deixa a rola na roda ou tira a rola da roda?
3: E aí, galera?
4: Tô confuso, repete.
2: Eu vou repetir pra ti, porque essa decisão é importante.
3: Vai, responder, vai devagarinho, meu irmão.
2: Rafinha, se uma rola fazer um ninho...
1: Fizer!
4: Ah, merece, né?
3: Porra! Não, mas
1: é que dói no ouvido.
4: Dói.
2: Cara...
3: Mas tu tá corrigindo ele errado.
4: Não.
3: Deixa ele fazer. É o brasileiro.
4: Cala a boca.
3: É o brasileiro. É o brasileiro moderno.
4: Isso, se é o brasileiro
1: uma...
4: moderno.
1: Rafinha. Se uma rola não,
2: deixa,
1: fizer.
2: Deixa que eu falo, deixa que eu falo. Se uma rola.
3: Deixa que eu falo.
2: Fizer. Um ninho na roda do carro do Rafinha.
3: Na cretinha.
2: Rafinha.
4: Ah, é. Eu deixo na roda.
2: Tu deixa a rola na roda ou tira a rola da roda?
4: Coitado do bichinho.
1: Não, deixa, tá certo.
2: Deixa,
1: tá certo.
2: Deixa lá, né? Dormindo lá.
4: Deixa dormindo lá.
1: Aproveitar que o Joia Rara tá com a gente aqui hoje. Joia.
3: Fala, nego.
1: Pô, cobrança ao Joia Rara.
3: Olha que isso,
1: mano. Quem manda aqui é Matheus Moreira, o pai do menino Benjamin.
4: Ah, não. Ele... Ah, não. Tu não mandou ainda?
3: Não, viagem.
4: Olha, ah, não. Vai, chineleia. Chineleia.
3: Antes que tu saiu, tu tá fora, não vai fazer nada.
2: Só ouve,
3: aceita. Aceita.
2: Primeiro
3: sou todo ouvidos, nego.
1: Doutor Alexandre Fetter, por gentileza, peça explicações ao excelentíssimo membro da bancada que prometeu a camisa do Zequinha ao meu filho Benjamin.
3: Ah, pô, que feio.
1: Ele solicitou os dados para envio no dia 9 de setembro de 2026, ou seja, 9 mais 9, 18, 9 dias atrás já.
3: Beleza.
1: E até agora, nada, nem ao menos o código de rastreio.
3: Não.
1: Não.
3: Pois não.
1: Será que teremos novamente um Rafinha não. com a saga do boné?
4: Não, e não era criança.
1: É que tu mandou 3 meses depois,
4: mas,
1: ou
4: não,
1: seja...
4: Não, dois e era adulto.
3: Não, não, não,
4: adulto.
3: Nego, não, mas pra adulto, não, pra adulto...
2: Tá, nego, mas peraí, aí, criança, eu vou defender criança. O Joia. Não, não, peraí.
1: Eu vou defender o Joia.
2: Eu vou
1: defender
2: o Joia por quê? Aqui defendendo o Rafinha...
4: Mas não era uma criança, cara.
3: Por que tu abriu a boca pra dizer que vai dar bagulho pra criança?
2: Eu vou defender o Joia. Eu vou defender o Joia.
3: Por quê?
2: Ele disse que ele postou, ele postou. Os Correios entraram em greve na semana passada.
3: Isso é muito não, verdade. Bom,
4: então, onde é que tá o código de rastreio?
1: Não,
4: que
1: isso, tá, tu enviou, Joia?
3: Não, não é que eu tenho
4: enviado. Ah, então.
1: Nada.
3: É que eu nem me prestei a isso, tô em greve, porque eu fui lá.
4: Não, não tá em greve, eu recebi o material do CDX. Eles
1: entraram em greve 3 dias atrás.
3: Amigo, olha só, eu sou pai, tá? O Joinha, o Jorge Michael, tava comigo no outro.
1: Como filho. É o nome do filho?
3: Jorge Michael.
1: Jorge Michael?
3: Isso aí. E aí, cara, eu sou pai. Não, não é, não, não. Pô, não é novo, nego, te falou.
1: Que idade tem o Jorge Michael?
3: 27.
2: Quantos anos?
3: 27.
4: E o Joinha?
3: O Joinha tem 17.
2: Quantos anos ele tem o mais velho?
3: O meu mais velho eu não conheço, né?
1: Mas deve ter como uns... assim?
3: Ai, nego,
1: tem tá, tudo bem, não vamos baixar os troços.
4: Não, mas e o kit, tá. Pro guri?
1: Quando é que tu vai mandar o kit do Zeca pro nosso ouvinte Benjamin em Florianópolis?
3: Eu tava falando com o meu ídolo lá no São José.
1: Quem é o teu ídolo?
3: Duda Garbi, jogou lá.
1: Tá, jogou lá.
3: Cadê da camisa que tu tem do Zeca?
4: O quê?
3: Cadê da camisa do Zeca?
4: Tá ali, não, tá aqui.
2: E a jaqueta?
3: Não, o Duda até mandou mensagem pra nós aqui.
1: Não, tá, vamos ver.
5: Quando eu joguei no São José, o Joia tava no clube.
3: Viu?
5: Só pra avisar.
1: Olha aí, ó.
3: Isso é...
4: Tá, mas e aí o kit pro guri? A gente não quer saber
1: isso.
3: Não, mas é legal que o Duda Garbi confirmou que o fato é fato venéreo.
1: Sim, ele tava, podia estar na arquibancada, vendo o jogo.
3: Não, mas ele nunca falou.
2: Podia ser roupeiro.
3: Mas ele nunca falou. Como é que o cara da arquibancada tem o número do cara do assado pra...
2: Não, isso é verdade.
0: Não é difícil, não é difícil.
3: Não, é difícil, todo mundo tem.
4: Vou dar uma entrevista lá.
3: 5-1-9.
2: O Igor tem.
1: Tá, olha só. 20 minutos pra 7.
3: Tá resolvido, vamos lá.
1: Tá resolvido, quando é que você vai mandar?
3: Nego, tô mandando.

0: Quando?
1: Eu não vou mandar, já falei que eu não vou mandar, nego.
0: Tu não vai mandar?
1: Eu vou entregar quando eu tiver lá em Floripa.
2: Quando é que tu vai
3: Floripa? Ah, mas aí deu.
1: 20 de novembro, nego.
2: Mas tu vai dar uma jaqueta no verão?
0: Peraí.
2: Tu vai dar uma jaqueta do São José pra criança no verão?
1: A criança vai ser adulta. Florianópolis é verão todo dia.
2: Não, já tem frio lá, já.
1: Não tem.
0: Mas ele não é de Florianópolis.
1: São José, nego, dá só atravessar
0: tudo. Muito bem. Maionese.
2: Fala, Alexandre! E aí, como é que tá? Tá
0: por
2: bem
0: um
2: ou
0: momento,
2: não?
0: Achei que era outro personagem.
2: Não, sou eu. Tudo bom, Alexandre?
0: Tudo bem, maionese?
2: Quer uma charadinha?
0: Quero maionese.
2: Vamos lá, então. Boa noite, pretaiada. Leiam no Pretinho das 6.
1: Boa noite.
2: Dois pontinhos. Opa, bateu os cigarrinhos.
0: Boa noite.
2: Boa noite. Boa noite,
0: obrigado. Boa noite, maionese.
2: Tá com cigarro. Leia no...
0: Fuma maionese.
2: Fumo, desde jovem, muito pequeno.
0: Mas tu sabe que sendo uma personagem pra crianças, tu não deveria fumar, né, maionese?
2: Mas é que essa é a minha voz, só de palhaço.
0: Não entendi.
2: Essa é a minha voz de palhaço.
0: Tá.
2: Eu tenho a minha voz normal.
0: Qual é a tua voz normal?
3: Do artista Jefferson.
2: Exatamente.
0: Como é que é?
2: Eu tive um problema, que foi um pé que eu levei no jiu-jitsu aqui na garganta.
0: É.
2: Aí me amassou uma corda vocal, o médico errou e eu fiquei com a voz assim pra sempre. De vez em quando...
0: Eu consigo dar uma mudancinha.
2: Eu tenho a minha voz de...
0: Tu faz jiu-jitsu? Qual é a tua faixa?
2: Minha voz é branca.
1: Quando tu aperta...
2: Quando eu aperto aqui, é minha voz engrossa, quer ver?
4: E ele saiu, ele tá de anóvis agora.
1: É tipo uma flauta, ele é uma flauta.
0: Indica.
2: Quer tocar?
0: Não, e aí, maionese, e a charadinha, maionese?
2: Leiam no Pretinho das 6, 2.00 PM, por favor. Você sabe o que a cadela disse para o cachorro na porta da farmácia?
1: Ah, eu sei.
2: Você sabe o que a cadela disse para o cachorrinho na porta da farmácia?
0: O que que é, Jorrera?
1: Não vou estragar, vai.
0: Ah, fala. Não, mas ele perguntou pra nós.
2: É? É,
0: não é. Esse é o ônus de fazer charadinho. E aí, qual, o que que ela disse, a cadela?
2: Boa noite, pretaiada. Leia no Pretinho das 6, 2.00 PM, por favor. Você sabe o que a cadela disse para o cachorro na porta da farmácia?
1: Au, au, mete o light.
0: Não. Não pode ser.
3: É isso mesmo.
2: Marcos Ferraz, falando do estado do Rafinha nos Estados Unidos.
0: Colorado. Qual é o estado do Rafinha nos
2: Colorado. Estados
0: Unidos? Estado deprimente, só se for.
3: Que grosseria, cara. Sunshine State, morei lá.
2: Não, ele bota aqui, ó. Bem provável que ele pense. Que estado? Use o cérebro mangolão.
1: Que isso?
3: Eu não entendi nada mesmo.
2: O estado é o mesmo que você se considera.
3: Ah, o estado da Califórnia.
2: Deixa ele pensar.
0: Deixa.
2: Carinha sorrindo três vezes.
0: Tá, porra.
2: Sunshine.
3: Ah, tá, já encheu o saco.
2: Marcos Ferraz, é o ouvinte, não sei.
0: Obrigado, maionese. Mas
5: qual é o estado?
2: Unidos.
5: Não tem a resposta?
0: Califórnia, cara.
3: De novo?
5: Ah, não, mas peraí.
3: Não,
5: mas é que ele falou o estado que ele acha que ele... Eu achei que era tipo uma outra charada.
0: Não, ah, cara, o estado que ele acha que ele morou, Califórnia.
5: Se é o cara, tu dá um escândalo aqui, né?
3: Não tá prestando atenção no programa?
5: Isso aí.
3: Tá dormindo?
2: Como é que as abelhas seduzem os zangões? Como é que as abelhas seduzem os zangões na colmeia, Alexandre?
0: Como as abelhas seduzem os zangões na colmeia?
2: Como?
5: Como as abelhas seduzem os zangões na colmeia?
3: Os anões.
5: Veio uma resposta na cabeça que não dá pra dar.
0: É, não agora sei, não.
2: Elas fazem pollen dance.
5: Que amor!
0: Eu gostei.
5: Essa não, é boa.
0: Que bom que eu não falei, amigo.
5: Gostei.
2: O que é pollen dance? Pollen dance é quando a moça desce no queijinho, desce no ferrinho e aí tu dá um dinheiro pra ela.
1: Como é que ela desce no
3: ferrinho? Tem amigos que pagam R$1.000 só para conversar.
2: E tomar champanhe.
3: É verdade.
2: Eu tenho um amigo meu, uma vez...
5: Abelha no pollen dance, eu tive só vagalume.
2: Tu sabe que uma vez um amigo meu num bordel queria pagar R$1.000 num champanhe.
3: E queria levar os amigos junto.
2: Isso, aí...
5: E ele disse, vamos.
2: Só pra conversar, lá dentro a gente vê o que acontece. É verdade.
0: Tá bem.
3: É, tem gente que é mais inexperiente.
0: 15 minutos pra 7. Que eu faço agora aqui?
3: Faz o intervalo, é os classificados. Já lê o e-mail.
1: Embora.
0: Dicas para o Féter ser ouvido.
5: Ó.
0: Eu não sou ouvido nesse programa, não consigo falar nesse programa.
2: Não, tu é uma pessoa, tu não é um ouvido só. Tem gente que é só um ouvido.
0: Cala a boca.
2: Eu tenho um amigo que nasceu só a orelhinha.
0: Peço que seja lido pelo Féter em qualquer horário, escuto tudo. Fala, Petrumbas. Aqui quem vos fala é Matheus de Capão da Canoa. Escutava vocês no início com meu falecido pai, que era caminhoneiro e escutava Atlântida pra...

0: se sentir perto de casa.
1: Opa.
0: Acabei parando de ouvir por um tempo por conta da escola, trabalho e a rotina não coincidia com os horários. Mas há algum tempo as coisas mudaram e agora não perco um programa. De tanto ver, ouvir e acompanhar vocês nas redes sociais, minha mulher também virou fã de vocês.
1: Opa!
0: Féter, se quiseres ser ouvido sem interrupções, siga o exemplo de Piangers. Sai da Atlântida e vai dar palestras. Afinal, o PB é um programa de informações duvidosas, com piadas de quinta série, onde a zoeira rola solta. Brincadeirinha, sou muito teu fã, assim como dos demais da bancada. Obrigado. Espero encontrar vocês por aí um dia e conhecê-los pessoalmente, pois com a convivência e as risadas diárias, sinto como se vocês fossem meus velhos amigos. O surfista de aquário é meio tantã, mas não dá pra negar que ele é o camisa 10, capitão da zoeira. Com ele o entretenimento é garantido. Não abandona o barco, alemão, por favor. Desculpa o e-mail longo. Pede pro Maionese mandar um...
2: Dia 9 em Jaguarão.
0: Não, outro.
2: Eu tenho
0: outro.
2: Quer levar uma facada? Quer levar uma facada?
0: Não, esse não é do Maionese.
3: Não, é o Alô Maionese, pô.
0: Alô Maionese. É, isso.
2: Fala, Alexandre. Tudo bom? Como é que tá?
0: Tudo bem.
3: Deixa eu ver, então, o Vini Moura é tia?
0: Não, é o Féter é tia, ele quer.
4: Eu vou todos os bordões. Pô, aí
0: cara,
4: eu
0: posso... Qual é o teu bordão, cara? Qual é o bordão, cara?
2: Não, de má vontade.
4: Acorda, é?
2: Obrigado, Jair.
0: Só lança um. Alô Maionese, o Féter é tia?
4: É só isso.
3: Alô Maionese.
0: Isso, cara, agora
2: é que pedem muito pouco, desculpa.
0: Como?
2: Pedem pouco.
3: Mas tu diz que te liga o dia inteiro?
2: É. Não, mas aí é o meus amigos, eu atendo e falo. Alô, tudo bem? Quem é?
3: Alô, Maionese?
5: É clá-clá, é clá-clá, é clá-clá. 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
0: 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Na
2: fruteira, ignorante. 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
2: Porra, meu. 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
4: 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O e-mail é ótimo, o carro que é ruim.
2: Não, o carro é terrível.
0: O carro não é ruim. É ruim pra ti, cara. Ruim pra ti, que tem uma nave.
2: É verdade.
4: Mas eu tenho 50 anos,
0: ruim pra ti.
2: Playboyzinho.
0: 50 anos. Tu não sabe a idade do cara que tá vendendo o carro.
4: Ah, é novo.
0: Tu não sabe?
2: O apelido Rafinha Henrique.
0: Tu não sabe?
4: Os bancos, o banco
0: não sabe, nesse momento pode ter alguém sofrendo dentro de um ônibus pensando, pô, tudo que eu queria era ter um paliozinho vermelho.
4: Ah, aí não precisa nem IPVA, talvez não sofra tanto.
2: Que palavra sabe? Mas também tem um cara rico agora pensando, podia comprar um palio e me enredar.
4: Tem isso também.
2: O cara rico não vai comprar um palio. Por quê?
4: Quem te diz, pode dar pra...
6: pra fingir que é pobre.
2: Pra ir num hotel com a amante, é bom cara ter um palio.
4: Vocês estão vendo, eu tô querendo falar sério no programa.
0: Pai de bom dia. Quer fingir que é pobre, cara.
6: Não, é o cara que é muito rico não quer mostrar que tem
2: dinheiro. Não, o cara de palio mete isso no filme, ninguém te vê nada. Mais rico,
4: não tem mais ninguém mas aí a primeira blitz, eles te param.
2: Não, isso aí chama blitz, isso aí
4: é carro... chama
2: blitz. Eu descobri uma coisa com o programa de hoje.
6: Quem descobriu?
2: Não é essa turma que enreda. Tu viu como o programa fluiu?
0: Não, é exatamente essa turma que...
6: Não,

0: Lelê.
1: Não, é o Lelê. É o Lelê, porém o Neto que
2: reage. Eu vou dizer o que está acontecendo com vocês hoje. Vocês estão caídos já.
0: Não estamos, cara.
2: Vocês estão cansados.
1: Vocês são 9 para 7.
2: Vocês estão cansados. A semana foi pegada. As informações que nós recebemos durante a semana, elas não são boas. A gente vai se desanimando. Vocês estão caídos no programa de hoje.
1: Eu tô caído mesmo.
2: Por isso que vocês não estão enrodando.
1: Não vai... outra coisa.
0: É, o carro não é palha, o carro só é palha.
1: Ontem eu percebi como eu sinto falta disso aqui, né?
2: Por quê?
1: É, fiquei fora.
2: Ah, tu não tava, é verdade.
1: E ontem eu percebi que falta faz aquele programa às 6 da tarde.
2: Certo.
1: Entendeu?
2: Entendi.
1: Não, meu, tu tá...
3: onde é que tu vai chegar?
1: Tu tá mudado, hein?
3: É, não.
1: Por quê? Tu ficou um dia sem vídeo, tá, tu tá virando... tá virando...
3: tu tá outro homem.
1: Tu tá bem bicha. Tá, tu virando tia, hein?
3: Bicha?
1: Os caras tão por...
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13: Estamos de volta, 1 minuto para 7. Vamos fazer a escolha do craque do episódio aqui para encerrar essa semana de Pretinho Básico aqui na Atlântida. Não sem antes agradecer demais a sua audiência, a sua parceria, preferência pelo nosso Pretinho. A sua audiência nos coloca numa condição muito legal, que é o de um podcast de humor mais consumido no Brasil, no Spotify, no YouTube, em várias plataformas de streaming de áudio, e uma audiência monstruosa aqui na Atlântida. Pode votar, Vini Moura, por favor, querido.
14: Hoje tá difícil porque o time foi bem.
13: Nossa, eu já não acho.
15: 7 horas.
13: É, obrigado, Maionese.
14: Mas tudo bem que não achava. Vou votar em ti, então.
13: Obrigado, meu querido. Muito obrigado por algum motivo especial.
14: Porque tu acha que o time não foi bem.
13: Nós precisamos de 43 pontos.
14: Não, já matamos. Já. Se o campeonato aí, tá morto.
13: Que loucura. Tu, Rafinha, vai votar em quem?
16: Eu vou ser o último agora.
13: Não, tu não vai.
16: Não, hoje eu quero
13: não,
16: ser
13: o último. Não vai,
16: já
13: ser.
16: Foi ontem,
13: não,
16: cara.
13: Não vai ser. Tu não vai ser o último.
16: Vou votar no Palhaço Manese.
15: Muito obrigado. Obrigado, Rafael. Que voto legal.
14: Ah, meu, tu fez ele voltar.
13: E tu, Maionese, vai votar em quem, querido?
15: Lembrando as pessoas, Novo Hamburgo, hoje, 9h20 da noite. Cirquinho do Palhaço Maionese, hoje lá em Novo Hamburgo,
13: no Boteco. Que bom Cirquinho do Palhaço Maionese.
15: Isso, eu vou votar na produção.
13: Rafael Gomes.
15: Exatamente, tem meu voto, de Anor.
14: Obrigado, Maionese.
15: E Jaguarão,
13: por
15: voto
13: quê?
15: Nele.
14: Chegou com o roteiro atrasado.
15: Porque ele veio com o roteiro atrasado e ele fez o que fez no programa e rendeu. Então eu voto em você. Um beijinho do Maionese.
14: Obrigado, Maionese. Eu voto no Joia Rara, que foi injustiçado no programa de hoje.
13: Por quê?
14: Porque ficaram cobrando. Ele já tinha dito que entregaria pessoalmente.
15: E ele não falou,
14: inclusive,
15: não.
14: Inclusive, ofereceu cortesia pro pai do Benjamin, o Benjamin no show do Pretinho.
15: Isso aí. Ele falou fora do ar.
14: Ele não, ele falou no ar. Ele falou no ar.
15: Mas eu vou falar fora do ar, mesmo.
13: Tá bem, foi bonito. Bonito gesto. Bonito gesto.
15: Claro, pô.
16: Bonito gesto de não mandar o material pra uma criança. Parabéns,
15: Betinho. Foi um pilheiro sem
16: não, vergonha. Parabéns, Betinho.
15: Não,
16: eu tomei corneta pra
14: ele
16: mandar
14: que
16: dois
14: bonecos no camarim. Pra tirar foto e entregar não.
15: Camarim não tem. Camarim não pode. Camarim não tem. Não tem camarim.
13: Já levaram coisa pior. 7 horas mais 1 minuto. Vou votar em Rafael Gomes pela sua produção espetacular de mais um Pretinho Básico. Aliás, 10 Pretinhos Básicos nessa semana, muito bem produzidos.
14: Essa
13: parabéns, Gomes.
14: Boa,
13: parabéns, Gomes.
14: Muito obrigado.
13: Parabéns.
14: Muito parabéns.
13: Parabéns.
14: Meus colegas.
13: Por isso que eu votei em ti. Muito parabéns. Era não isso, então. O craque do episódio Rafael Gomes. Craque do episódio Rafael Gomes. Nós vamos ficando por aqui. Te desejando um baita final de semana. E na segunda-feira estaremos aqui ao vivo mais uma vez. O que, que é que vocês estão enrolando?
14: Por isso que eu votei em ti, ele não votou em mim.
16: A gente quer ouvir o Mr. P.
14: Não votou no Petro, mas não votou em mim.
16: Eu preciso regular o troço. Não,
15: quero ver.
16: Peraí, só tá pensando em ti. Não, tô pensando na Rede Atlântica.
13: O que é? Qual é o problema?
15: Quero ouvir o Pijama Show.
13: Cala a boca, merda!
15: Já vai acabar. Eu quero ouvir o Pijama Show. Não, não ouço o After, ouço o Pijama Show. Dia 9 já aguardou.
14: Com o Mr. P.
15: Isso.
13: Aí está.
15: Hoje é sexta,
14: gente. A gente quer trazer o show do Desprogramados para o Rio Grande do Sul.
15: Eu vou fazer na rua.
13: O Mr. P. Ele entra no ar agora, às 7 da noite, para Santa Catarina. Isso. E para quem quiser ouvir a Atlântida Santa Catarina pelo aplicativo. Tu vai entrar no aplicativo da Atlântida, ali tem várias, tu pode escolher a Atlântida que tu quer ouvir. O Pi tá em Santa Catarina. Isso aí. E aqui para o Rio Grande do Sul nós temos o After.
15: Opa!
13: Que é o programa que vem após o Pretinho Básico.
15: Meu sonho é ter a voz do
13: Pai. Baita fim de semana e volta. Cala a boca, galera. Eu só quero acabar o programa, cara. Eu só quero acabar o programa.
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4: Você sabia que vacinas não são importantes apenas para filhotes? Cães e gatos adultos também precisam manter o calendário de vacinação em dia para continuar protegidos contra diversas doenças. Além das vacinas, a vermifugação periódica ajuda a prevenir vermes que podem comprometer a saúde do pet e, em alguns casos, até serem transmitidos para as pessoas. Cada animal possui uma necessidade diferente de acordo com a idade, estilo de vida e orientação do médico veterinário. Por isso, não espere aparecer algum problema para colocar os cuidados em dia. A prevenção continua sendo a melhor forma de garantir mais saúde e qualidade de vida para o seu companheiro.
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23: Você já percebeu que depois de muito tempo olhando para a tela, seus olhos ficam cansados? Celulares e computadores fazem parte da nossa rotina, mas o uso excessivo pode causar desconforto, ressecamento e dificuldade para manter o foco. Uma dica simples é fazer pequenas pausas ao longo do dia. A cada 20 minutos, desvie o olhar da tela por alguns segundos e observe um ponto mais distante. Também vale lembrar de piscar com frequência e manter os ambientes bem iluminados durante o trabalho ou os estudos. E, claro, consultas regulares com um oftalmologista são importantes. Cuidar dos olhos é investir em mais qualidade de vida.
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4: Tô na área pra gente abrir a noite de sexta-feira com o ATL DJ aqui nas ondas da Rede Atlântida pra tocar muita música, fazer a festa, ser feliz porque o final de semana começa oficialmente agora. A gente vai tocar muita música pra jogar muita energia positiva por aqui. Participe comigo no arroba ATL DJ oficial. Amanhã, noite de Culture, na cidade de Porto Alegre, já quero deixar o convite pra você e pra gente abrir de músicas. É uma sonzeira, versão de Free Your Mind versus One More Time.

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3: Tim Deluxe é britânico e teve uma carreira muito

Nathan Obernick e acabou chegando ao topo da parada dance britânica. A faixa nasceu no circuito de clubs e virou um dos sons mais marcantes daquela fase da house music. A gente tá falando de Tim Deluxe e Sam Obernick na faixa "I Just Won't Do".

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0: pedir o seu som, participar comigo de segunda a sexta, às 14h e também às 20h. Quero deixar o convite também pra você pra agenda do final de semana. Amanhã eu toco no Culture, na cidade de Porto Alegre. Por aqui eu vou chegando pra gente fechar essa edição com a faixa de David Guetta e os vocais de John Martin. O nome do som é Human. Um ótimo início de final de semana pra você. Até mais.
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Drop My Club. No início dos anos 2000, a Disco Music voltava a aparecer na música eletrônica depois de ficar anos com pouca evidência, né? Deixado meio de lado. Foi quando o Superfunk lançou Lucky Star, que além do groove tinha um vocal de uma das vozes mais marcantes da música eletrônica, Ron Carroll. Essa música virou um

aparecer na música eletrônica depois de ficar anos com pouca evidência, né? Deixado meio de lado, foi quando o Superfunk lançou Lucky Star, que além do groove tinha um vocal de uma das vozes mais marcantes da música eletrônica, Ron Carroll. Essa música virou um

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9: Olá, boa noite.
10: Boa noite para você que nos acompanha em todo o país.
9: Sexta-feira, 18 de setembro de 2026.
10: Vamos ao destaque do dia.
9: Ação integrada para o enfrentamento ao crime organizado no Rio de Janeiro.
10: Estratégia apresentada, aposta em inteligência e atuação coordenada para cortar a logística das organizações criminosas. Pablo Mundim.
11: Entre janeiro e setembro, 16 operações integradas no estado resultaram em mais de 3.300 prisões e na apreensão de quase 1.200 quilos de drogas.
9: Prova de vida é automática para quem comparecer às urnas.
10: Voto é uma das formas utilizadas pelo INSS para garantir a manutenção de pagamentos. Thaís de Araújo.
12: A medida faz parte de uma mudança no procedimento, que deixou de exigir que o aposentado se desloque a uma agência para a prova de vida.
9: A prova nacional docente será aplicada neste domingo em todo o país.
10: A avaliação pode ser usada em processos seletivos e concursos públicos para professores. Edinaldo Júnior.
13: A avaliação é destinada a concluintes de licenciaturas, graduados e profissionais da educação interessados em utilizar a nota em processos seletivos para a carreira docente.
9: Hoje, na apresentação da Voz do Brasil, Nazi Brum e Mariana Jungmann.
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9: Ações integradas para o enfrentamento ao crime organizado envolvem União, estados e municípios no Rio de Janeiro.
10: Hoje foram apresentadas ações que apostam em cooperação, inteligência e integração.
9: A ideia é trabalhar na proteção das rotas, retomar os territórios e retirar o poder econômico das organizações criminosas.
11: União, estado e município juntos no enfrentamento ao crime organizado no Rio de Janeiro. A estratégia apresentada nesta sexta-feira aposta em integração, inteligência e atuação coordenada para dificultar a circulação, o abastecimento e o financiamento das organizações criminosas. A atuação está organizada em três frentes. A primeira protege corredores logísticos estratégicos, com ações nas divisas do estado do Rio com São Paulo, Minas Gerais e Espírito Santo, além de áreas da cidade fluminense, como a Avenida Brasil, a Linha Vermelha e a Linha Amarela. A segunda apoia a recuperação de territórios e a terceira fortalece a segurança municipal. Uma estratégia de integração das forças nacionais e estaduais para combater o crime, disse o secretário nacional de Segurança Pública do Ministério da Justiça e Segurança Pública, Chico Lucas Veloso.
14: Integração entre forças federais, forças estaduais e forças municipais, integradas pela inteligência, tratando com firmeza o crime e respeitando o cidadão.
11: Os acordos de cooperação entre o Ministério da Justiça e o Estado do Rio têm vigência de 5 anos. Com o município, a parceria prevê a formação da Força Municipal, disse o ministro da Justiça e Segurança Pública, Wellington César Lima e Silva.
15: Se o crime se pretende organizado, o Estado tem que ser muito mais organizado. A mensagem tem que ser forte. E a mensagem forte é usar a integração junto com a inteligência e junto com todos os mecanismos modernos e tecnológicos que temos para combater o crime.
11: Entre janeiro e setembro, 16 operações integradas coordenadas pela Secretaria Nacional de Segurança Pública no Estado resultaram em mais de 3.300 prisões e na apreensão de quase 1.200 quilos de drogas. Reportagem Pablo Mundim.
10: esclarecer fake news envolvendo a reforma tributária.
9: E promover a capacitação de profissionais, gestores e da sociedade sobre o tema.
10: Esse é o objetivo de uma força-tarefa da Receita Federal junto a outros órgãos.
5: Em uma ação conjunta com o Conselho Federal de Contabilidade, o SEBRAE e a Federação Nacional das Empresas de Serviços Contábeis,